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Senhoras e senhores, o rei da voz, Pericão! Já imaginou como é a sensação de se encontrar seu maior ídolo pela primeira vez? Agora você imagina o que é que eu estou sentindo de cantar com meu maior ídolo pela primeira vez? Você está realizando um sonho aqui hoje comigo. Esse é um dos momentos mais especiais da minha vida, você está fazendo parte. Você é e sempre foi

0: das minhas maiores referências como cantor. E hoje eu tô aqui com você. E só tenho a te agradecer pelo você ter aceito esse convite. Você tá realizando um grande sonho, meu. Muito obrigado. Bate palma pro Rei da Voz aí, gente. Sem palavras.
1: Boa noite, gente. É muito legal estar aqui nessa noite, onde a gente está celebrando o amor que nós temos pelo Vitinho. É muita felicidade. Muito, mas muito barulho. Todas as bênçãos para esse cara, Vitinho!

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E é o que, Campo Grande? É o fim daquele medo bobo. Eu quero ouvir vocês sozinhos na capela assim, ó.

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Obrigado. Graças a Deus.

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2: Olha a hora, olha a hora. 5:02.
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2: Galinho cantando, hora certa pra você, 5:02, 5:02, segundo, dia 25 de maio, olha aí, 25 de maio de 2026. Eita, tá chegando, já chegando o final do mês de maio, seu moço, já chegando o meado do mês de 2026, olha só como tá voando os dias, né? Pois é, segundo Vanderlei, né, vi uma matéria de que a Terra tá girando mais rápido, né, Vanderlei? É por isso, então, que os dias estão voando assim, porque não é possível. Tá doido. Hein, João Grilo? Cuidado pra tu não ficar tonto, viu? É, a Terra girando, girando, girando, girando, girando, e o tempo passando, passando, passando. Cuidado. 5:03, vem pra cá. Vem pra cá, porque o Rancho da Boa está no ar.

0: É, vamos que vamos, segunda-feira chegou, chegou e chegou bem, né? 5:06, 5:06, bom dia pra esse povo bom que acorda cedo, esse povo bom que já é madrugadeiro, esse povo bom que já tem a tradição de ligar o rádio, né? Vambora, vambora trazendo bom dia pra esse povo, Vanderlei!
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0: Tamo juntos, um abraço e bom dia pra você que já tá trabalhando, pra você que vai trabalhar, pra você que ainda tá na cama, pra você que já tá em casa, perambulando por aí, né? De repente já fez o café ou vai fazer o café, ou já tá aí até fazendo algo dentro de casa. Tem gente que varre a casa de madrugada, tem gente que bota a roupa pra lavar, tem gente que utiliza a madrugada pra costurar, né, Dona Maria? Pois é, tem gente que utiliza a madrugada para ler a Bíblia, para orar, né? É, que dizem que de madrugada é o melhor horário. Também, você quer o quê, Vanderlei? O que tem de gente pidão, né? Durante o dia todo pedindo a Deus. Não tá no gibi. De madrugada não, olha. A maioria tá dormindo, aí é bom. É bom tu pedir, que aí ele ouve melhor. O povo tem cada um, rapaz. É, o povo diz que é por isso. Porque tem pouca gente pedindo. E aí Deus vai ouvir melhor, repara.
2: É uma questão de sacrifício também.
0: É? É. Sacrifício?
2: Ninguém quer acordar de madrugada pra orar, pra buscar.
0: Não, Deus. Senhor, Vanderlei, tem sacrifício nenhum acordar cedo pra orar. Para com isso. Dê de coisa, isso é conversa. A conversa do povo é porque tem pouca gente pedindo e Deus vai te ouvir. Rapaz. Ô povo pidão, rapaz. 5:08, vambora, meu filho.
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0: Mesquita. Traz ele, já chegando por aqui. João Grilo, meu filho, bom dia, bom
3: oi,
0: dia.
3: Oi,
0: Rivamar,
3: bom dia.
0: Bom dia.
3: Boa, Vanderlei. Bom dia pra todo mundo.
0: Bom dia pra todo mundo.
3: Segundou, hein?
0: É.
3: É, segundou, gente.
0: Segundou.
3: Vamos lá, começar tudo de novo, hein?
0: É.
3: Começar tudo de novo, acordar cedo.
0: Uhum.
3: Lavar a prega dos
0: olhos. A prega dos
3: olhos. Se preparar. Luta.
0: Exatamente.
3: É, assim que tem que ser.
0: É.
3: E a chuva não para, hein, mamãe?
0: Para não, rapaz, para não. Tá no clima de inverno. Agora sem frio, né? É uma chuva que não tá aquele frio. Apesar que ontem à noite foi friozinho, mas não é aquele frio, né?
3: É, rapaz, sábado. Sábado foi o dia todo de chuva, rapaz.
0: É, você viu, rapaz? Foi chuva pra dedéu, viu? No sábado, muita água que começou de madrugada e se prolongou durante o dia todo praticamente, né?
3: É, chegou água nos rios aí, não foi?
0: Chegou sim.
3: É, mas ontem deu uma tréguazinha.
0: Foi.
3: Deu um solzinho, depois chuva de novo.
0: Chuva de novo, durante a noite e a madrugada.
3: Essa madrugada, chuva de novo.
0: Chuva de novo.
3: Eita danado.
0: Tá danado.
3: É, rapaz. Mas é bom que chuva aí, mamãe, porque tem muita gente assustada aí com o tal do El Niño, né?
0: Ah, é, rapaz.
3: É, rapaz.
0: Tá tendo essa conversa.
3: Já tem algumas reportagens falando aí, mamãe, que me parece que agora entre julho e agosto, né?

0: É, pois é. Novembro, dezembro também o bicho vai pegar.
1: É, não, é, eu até li a matéria, né? Você lembra, né, Vanderlei, no começo do programa, de que em julho o El Niño já começava a ter uma modificação no tempo a nível de Brasil, né? A nível de mundo, para ser mais preciso. Porém, entre novembro e dezembro é que o bicho ia pegar. Falam-se até em Super El Niño. Misericórdia. Pense aí. Bom, a gente fica naquela de tomara que não venha, né?
0: Rapaz, sei não, viu? Sei não, filho. A nossa região provavelmente vai perder muito pé de cacau.
1: É, muito pé de cacau mesmo, porque o cacau sente e sente muito. Aliás, tudo sente, né? A nossa região não é... Ela não é propícia, ela não aguenta muito sol, né?
0: É, assusta mesmo, assusta. Mas tomara que passe despercebida esse El Niño em todo o mundo, em todo o Brasil, viu?
1: Verdade, que passe despercebida porque assusta, né? Alguns lugares é temporais, outros são seca, né?
0: É, porque há quem diga que em alguns lugares será de muita chuva.
1: Exatamente.
0: E em outros lugares serão de seca.
1: Isso.
0: Aí diz que no Nordeste vai ser de seca, né?
1: É, aqui é o nosso caso, né? No Nordeste é seca em abundância, então a gente fica com medo, né?
0: Pois
1: fica assustado.
0: Então, que Deus nos livre, viu? Que Deus nos livre,
1: verdade.
0: Vamos acordar, gente. Segunda-feira chegou, nova semana, novo dia, novo tudo, viu?
1: Vamos.
0: Bom dia
1: pra você também. São 5:11 agora.
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1: Olha, ontem eu tava batendo um papo com o Manézinho e a gente falando, sabe sobre o que, Vanderlei? Sabe sobre o que, João Grilo? Ninho de passarinhos. É, bem assim, olha, perto do nosso fogão de lenha lá, da nossa cozinha do fogão de lenha, uma sabiá botou o ninho. E aí tirou, eu nunca vi uma sabiá tirar 4 filhotes, né? Apesar que o pequenininho não sobreviveu, morreu, mas foram 3 filhotes. Geralmente ela coloca, aliás, desculpa, 4, não, foram 3 filhotes, que geralmente a sabiá colocam 2 filhotes. E aí, o cagacebo, já ouviu falar nesse passarinho, mano?
3: Já?
1: Hã? Isso, olha o nome do danadinho, caga-se, miudinho, rapaz, pequenininho. E ele tá lá, já que a sabiá já não tá mais com o ninho, ele tá lá desfiando o ninho do sabiá pra fazer o dele. Não é besta não, hein? Aliás, é um roubando o outro, porque esses tempos atrás eu vi ele fez o ninho, o caga-sebo, ele fez o ninho bem pendurado no fio. Sabe quem é que tava roubando o ninho dele novinho? O beija-flor. O beija-flor ia lá e vapo, pegava um fiapo e ele saía retado atrás do beija-flor. E aí tem dessas coisas, né? Os bichos também têm a esperteza, sempre querendo dar um no outro. E o ninho dos pássaros, a gente começou a conversar ontem, que são diversificados. Por exemplo, ninho de garrinchão. Já viu, Vanderlei, como é? Já viu, João Grilo? Um molequinho deste tamanho de, deixa eu ver... Maior um pouco do dedo apontador, né? Maior um pouco. E faz um ninho que parece uma mansão, rapaz. Eu tenho pra mim que é um ano fazendo um ninho pra depois acasalar. Depois fazer ninho. Ah, tem pedaço de tudo quanto é troço. É exatamente isso que a gente tava conversando, né? Que o Manelzinho falou que uma vez, depois que uma galha caiu, né? E ele já tinha largado o ninho dele. Aí o ninho caiu e esbagaçou. Olha, até cartela de remédio tinha dentro. Sério, aquelas cartelas de tipanador. Pois o bicho sai, tampa de garrafa. O bicho carrega tudo lá pra dentro, rapaz. Será possível? Pois é. Aí eu comentando com ele, por exemplo, o ninho do bico de lata. O pessoal chama também de bico de lacre, né? Esse passarinho eu até comentei que há muito tempo que eu não tinha visto o bico de lata. Eu chamo de bico de lata, tem gente que chama bico de lacre. E lá no Santa Clara, eu em cima do terraço, eu tava vendo e eu digo, olha só, rapaz, o bico de lata que eu nunca mais vi, tinha 6 indivíduos, né, que eles andam em bando, eles andam em 12, 15, 20 bandos, só tinham 6. E o ninho do bico de lata também é interessante, ele pega aqueles fiapinhos, daqueles capinzinhos que parece milhopiste, e ali eles traçam, bem traçado o ninho, onde eles fazem um buraquinho de entrada, E lá no fundo, em cima, eles fazem o buraquinho de saída. Certamente para quando algum predador for pegar, eles poderem sair, né? E o ninho do bico de lata tem muito ovos, muito ovos. Creio eu que por andar em bando, uma ou várias fazem ninho, não sei, aí tem que ser estudado, para muitas colocarem ovo ou ovos e muitas deitarem, né? É a mesma coisa, por exemplo, do anum. Você já viu ninho de anum?
3: Já.
1: Ninho de anum também é um monte de ovos, mas é muitos ovos, né? Certamente muitos se perdem também, né? Assim como o ninho de galinha da Angola, que é a galinha Guiné, o tofraco, também se coloca muitos e muitos ovos escondidinho, né? E acaba perdendo muitos ovos porque não consegue deitar em todas, né? Do guache, pronto, é o japu e também o guache, né? Olha aí, a gente falando de ninho de pássaros. É aquela sacola, gente, que fica pendurada, né? Não é uma sacola, eles fazem uma sacola, ali eles colocam em média de 2 a 3 filhotes, geralmente são 2. Hein? Não, é interessante, ó. O japu, por exemplo, o guache nem tanto, o guache é mais descarado, ele faz ninho tudo quanto é canto. Mas você pode olhar, na maioria, nem sempre, mas na maioria dos casos, o japu, ele faz ninho em pé de espinho, olha só que interessante, ou perto de casa de mangangá. É de maribundo, 3x2, mangangá, aquele maribundo tatu. Você vê que bem sabido, né? Bom, eu vou fazer aqui perto da casa de maribundo, que aí ninguém me pega. Falamos também, sabe de quê? Do ninho da pomba, ou se não, o ninho da juriti, que a juriti é um tipo de pomba, né? Fazem um ninho de preguiçosos. Menino, é aqueles graveto quase nada, nem parece que é um ninho, e o ovo, ou os ovos, né, que geralmente são 2 ovos que a pomba também bota, fica ali pendurado naqueles gravetos. Creio eu que ali também caem muitos ovos e muitos filhotes devido à preguiça, né? Eu não diria que é preguiça, eu diria que é o instinto do animal já fazer aquele tipo de ninho, né? Garrincha, que não aguenta ver um buraco, né? Seja numa parede, seja em um cano, tá sempre procurando fazer o ninho dentro dos buracos. É interessante, vou chegar lá. É interessante como realmente os ninhos, né, são diversificados. Ah, deixa eu falar também, sabe de quem? Do sofrê. O sofrê, ele não faz ninho, sabia? Ele toma o ninho dos outros. É, e geralmente ele toma o ninho do garrinchão. É, tem uma outra ave também que é interessante aqui na nossa região, chamada, o pessoal gosta de chamar ela de gralha, né? Ela é toda preta. O que é que ela faz? Ela chega no ninho do japu, principalmente do japu ou do guache, entra no ninho, olha que bicha descarada, ela bebe o ovo do japu, bota o ovo dela e se manda. Quem é que vai criar? O japu. Aí no meio do japu você vê lá um trem preto, né? Um pássaro grande, enorme, preto, ali é a gralha. Daqui a pouco ela pega o destino dela, ela sai do meio do japu, até porque não é da raça dela, né? Mas é a mãe, né, dela quem vai lá e bebe o ovo do japu, bota o ovo dela para o japu criar. É cada ninho, né, rapaz? É cada coisa interessante na vida animal que só Deus na causa. Agora, dos ninhos que a gente está falando, inevitável não lembrar de quem? Dele. O João de Barro, o verdadeiro pedreiro da floresta. Ah, esse sim sabe fazer um ninho como qualquer artesão faria bem feito, algo de barro. É, interessantíssimo, né? O ninho do João de Barro, onde ele tem a porta de entrada, onde ele tem a curva para o quarto, onde vai ser colocado os ovos e dali vai nascer os seus filhotes. Bom, as pessoas têm um conto onde se diz que, por sinal tem até a música, né? Música João de Barro, que nós vamos ouvir agora. Onde dizem que o João de Barro, quando se sente traído, ele bota a fêmea dentro da casa, tapa a porta com barro, fazendo com que ela morra lá. Eu tenho alguns amigos que já falaram, olha, é verdade. Eu já vi uma casa de João de Barro tapada e quando eu quebrei eu só achei os esqueletos da fêmea. Então, vamos lá. Falando de ninho, Sérgio Reis vem cantando pra gente exatamente essa música, onde ele conta a história exatamente assim. 5:19 agora.

Bonita música, né? Bonita história, linda canção, João de Barro. E falando nos passarinhos, nada melhor do que a gente acordar ouvindo o canto dos pássaros. Nada melhor do que ter uma natureza voltada exatamente com os cantos assim, ó. Contemplando a natureza, contemplando exatamente as criações de Deus. Teixeirinha, cantando pra gente Amor aos Passarinhos. 5h23 agora.

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3: Eu também gosto, nada melhor de quem vive na terra, na roça, que conhece a roça de perto, para falar da vida dos passarinhos, não é verdade? E você, hein? Você do outro lado do rádio, tem alguma experiência com passarinho? É, rapaz, eu tive experiência semana passada com um passarinho, Vanderlei. É, nós estamos lá reformando uma casa e tem um brejal. O brejal, ele aparece pertinho da gente. Certamente já foi engaiolado aquele coitadinho, né? E ele para assim pertinho e lasca pra cantar, rapaz, olhando pra gente. Com quem diz, eu também tô aqui, também tô aqui. Pois é, mas de repente você que tá me ouvindo agora, lembra de alguma história, né? Lembra de algum ninho que te chama a atenção, de alguma passagem de passarinho na tua vida, né? Fala pra gente, você cria... Olha, essa questão de criar passarinhos, eu sempre digo o seguinte: lei foi feita para todos uma ova, isso é história. No Brasil, o mais fraco sempre se lasca, todo mundo sabe disso. Justiça, para mim, não existe. A justiça, ela já passa a ser uma injustiça. Quando, eu sempre dou esse exemplo, né? Quando um e outro vai preso pelo mesmo crime... Aí tem uma tal de fiança, quer dizer, quem tem dinheiro sai, quem não tem fica. Onde é que tem justiça nisso? Não é verdade? Então, nessa questão de criar os pássaros, vamos lá, quem tem dinheiro, quem tem condições pode, mas quem não tem, não pode.
4: Dança, né?
3: É, dança. Por que, Ivamar, você está falando isso? Porque sim, tem aí a questão de, olha, se você comprar um pássaro na mão de um criador que é registrado e você também registrar, você pode criar. Agora, se você não pode comprar um pássaro na mão de um criador, se você não pode registrar, porque quando você registra, você tem que pagar anualmente. Só que não é só ir lá e pagar. Você sai daqui, vai até Ilhéus, e aí faz todo o processo, e etc, e paga. Isso é um custo, né? Isso é um custo. Quer dizer... O pobre que trabalha de segunda a sábado, sim, tem tempo de sair daqui para ir para Ilhéus, para estar fazendo, né, o cadastramento e pagar e etc e tal? Não tem, não é verdade? Então, ou cria ou não cria, tá? Mas o rico pode, o pobre não, aí eu sou contra, né? Eu sou contra. Então, gente, fala pra gente o que é que você tem de experiência aí de pássaros, tá? E essa daqui... Não tem como não ouvir. Essa música é muito bonita, eu gosto muito dela na voz de Chitãozinho Chororó, porém, gosto também na voz de Tonico e Tinoco. Por quê? Porque a voz de Tonico e Tinoco ainda são as vozes dos

verdadeiros caipiras, né? Que, sei lá, é muito difícil de ver pessoas com esse sotaque tão natural. O título da música? Chitãozinho e Chororó. 5:30 agora.

Olha, eu vou falar uma coisa para vocês. Pode deixar como fundo musical aí, viu, Vanderlei? São 5 horas e 34 minutos, 5 e 34. Eu sempre falei que Deus sempre me deu o trabalho certo, né? Que foi esse trabalho do rádio. Primeiro, que, poxa vida, eu acho que não tem nem o que se comentar de que é um dom dado por Deus. Afinal, é uma audiência grande, né? Todos os programas que a gente já fez de rádio, graças a Deus, isso os números revelam. E eu provei até para mim mesmo de que sei fazer um bom programa de jornalismo, por exemplo. Porém, o programa que me identifica é exatamente esse, que é o programa sertanejo, que é o programa que fala da terra, que fala dos pássaros. Inevitável, claro, não trazer a notícia, seja policial, seja da política, né? Porque o rádio mudou e a gente precisa acompanhar as mudanças, né? O rádio, mesmo as pessoas da zona rural, as pessoas que acordam cedo, também querem estarem atualizados, estarem exatamente sabendo o que acontece logo cedo. Mas o programa de jornalismo é complicado, né? Muito complicado. E o programa sertanejo não, ele traz essa essência da terra, né? Esse toque, né? Da gente passar para vocês que estão do outro lado do rádio o nosso conhecimento, o nosso dia a dia, né? Que é o dia a dia no campo, na roça, que é algo que eu gosto de coração. Então, tá aí. Foi um dom dado por Deus de fazer o rádio. E a experiência de se viver no campo e levar nas ondas do rádio um pouco do que acontece por lá. 5h35 agora.

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1: Vamos lá, 5h36.
2: Ei, Rivamar.
1: O que foi, menino?
2: Você e Vanderlei só trouxeram café hoje, né?
1: É, rapaz, eu esqueci de trazer o biscoito. Vanderlei também esqueceu.
2: Rapaz, nem um biscoitinho.
1: É.
2: Nem um coca-zói pra tapear.
1: É, e ele, Vanderlei, traz o quê? A boca, né? E a barriga. Vou te contar, viu? 5h36, vamos ouvir o povo, meu filho.

0: pro WhatsApp do povo. Vamos falar com o Evilásio, que já tá chegando por aqui. Evilásio, bom dia.
1: Tudo bem, meu amigo? Sou aqui de Arataca.
0: Arataca.
1: Seu programa muito bom.
0: Obrigado, Evilásio.
1: Música sertaneja, muito legal. E queria mandar um abraço para você.
0: Obrigado.
1: E o pessoal da rádio aí, meu patrão.
0: Para quem mais, Evilásio? Fala aí.
1: Tudo bem, bom dia, meu amigo.
0: Bom
1: sempre
0: dia.
1: Ouvi você falando sobre o cacau aí. Sobre os agricultores de cacau.
0: Sim.
1: A maioria dos agricultores de cacau da Bahia aqui, rapaz, do sul da Bahia, são todos a mesma coisa, eles não mudam. Eles sempre moram na cidade, só querem ir na fazenda buscar só o cacau. Eles deviam morar na fazenda, como faz os cafeicultores do Brasil. Até os que hoje moram aqui na Bahia, no sul da Bahia, planta café. Mora tudo na fazenda. Me diga algum produtor de cacau que mora na sua fazenda. Não tem ninguém. Tem ninguém, Ribamar. Então o problema do cacau é isso aí, rapaz.
0: É, Evilásio. Olha, em parte o Evilásio tem razão. Por que em parte, né? O cacau, infelizmente, não está trazendo uma renda que possa o cara dizer, não, eu vou viver da terra. Não para viver, né, como a gente gostaria de viver, né? A gente sabe aí as dificuldades que é, devido ao preço do cacau que está lá embaixo, né? As dificuldades que está realmente de se viver só da terra. Tanto que os filhos dos fazendeiros, quando eu digo fazendeiro, não é só fazendeiro grande não, tá? É do pequeno, médio e grande. Estão o quê? Saindo da roça. Porque está sendo inviável, a verdade é essa, né? Você vê, a gente chegou com um preço muito bom, claro, por sinal até passou, né, dos limites, mas o preço do cacau hoje deveria estar em média R$500 para sobreviver bem. Tá de quanto? Não sei hoje, né? Sexta-feira de lá para cá, daqui a pouco a gente vai ver o preço, mas chegou a R$215. Não dá para pagar, não dá para sobreviver, né? Para você manter uma roça limpa, uma roça podada, uma roça que possa ter os insumos como deve ter, não tem condições. Com esse preço não tem condições. Agora, o que o cacauicultor precisa sair é da monocultura. É, vamos lá, vamos fazer fruticultura. Não é que deva deixar o cacau, não é isso. Mas tem que partir para outras situações. Apesar que o cacau também já dá um certo trabalho, mas tem condições de se fazer outras coisas na roça. A gente precisa sair da monocultura. E falar em café, né, de fazendeiros que vivem na roça de café, é que o café está dando lucro. Tanto que tem pessoas aqui na nossa região que está, ó, cortando na cepa os pés de cacau e plantando o café. Né? Então tá realmente complicado. Vamos embora, vamos falar com o povo. Deixa eu ver aqui o Fabrício lá de Barro Preto, que tá dizendo, bom dia meu patrão, você pode dar força aí no seu programa, lendo essa matéria. A dona Coelba está maltratando o povo da zona rural de Barro Preto, principalmente na região do Morro Redondo. Mas o problema, Ribamar, não é exclusivo da região, afetando também a sede e outras áreas do município. É, com menos frequência. Deixa eu ver essa matéria então, onde realmente o nosso povo da zona rural está sofrendo demais, né? Com a falta de energia, com a queda de energia. Tá aqui, ó. Moradores da zona rural de Barro Preto, na região de Morro Redondo, denunciam a falta constante de energia elétrica e a demora na manutenção da rede. A situação tem gerado transtornos e prejuízos para diversas famílias da localidade. As principais fazendas afetadas são Morro Redondo, Roçado Grande, Vera Cruz, Monte Alto, Boa Sentença, Santa Terezinha, Santa Rita, Maranta, também São Miguel, Boa Fé, São José, Bagaço Grosso, entre outros da região. Segundo os relatos, as quedas de energia são frequentes. Em algumas localidades, os moradores já chegaram a ficar 6 dias consecutivos sem o fornecimento. A instabilidade na rede tem provocado a perda de alimentos, alimentos armazenados em geladeiras e freezers, além de comprometer a conservação de vacinas e outros itens que necessitam de refrigeração. Pois é, assim como o caso, por exemplo, de quem tem diabetes, né? Onde ali a insulina tem que ser mantida na refrigeração. Olha, os moradores ainda apontam falhas na manutenção da rede elétrica por parte da Neoenergia Coelba. De acordo com a população, a grande quantidade de vegetação próxima à rede da média tensão, o que aumenta o risco de novas interrupções, especialmente durante períodos de chuva. Verdade. Olha, no Cerrado, Ribeirão Seco e tantos outros lugares, a Coelba só deixa para ir depois que a árvore cai. As árvores estão crescendo, tem que ter a manutenção, tem que ter o trabalho de poda, né? não esperar as coisas acontecerem. Olha, outro ponto de preocupação são áreas com risco de choque elétrico, o que representa perigo para quem reside na região. Apesar das diversas reclamações já registradas, moradores afirmam que ainda não houve solução afetiva por parte da concessionária. Diante da situação, os moradores cobram providências urgentes para o estabelecimento do serviço e a realização de manutenção adequada na rede elétrica, a fim de garantir segurança e evitar novos prejuízos. Está aí o pessoal de Barro Preto pedindo socorro no Reclame da Coelba.
2: Rivamar Mesquita, comentado por muitos, respeitado por todos.
0: Vamos lá, o povo não para de mandar o WhatsApp. Bom dia, Rivamar, que Deus abençoe sua vida e todos que te rodeiam, amém. Olha, dê um alô aí para o João Vermelho, que está na escuta no curral, hein? Tirando o leitinho nosso de cada dia. Olha aí, rapaz, Valdirene da Rua do Cajueiro também em frente, tá ouvindo você. Ela é fã do seu programa. Beijo no coração de sua família. Tô na boa, tô feliz. É assim que se diz. É a Rita, minha amiga Dona Rita. Alô, João Vermelho. Dona Rita, bom dia. Vamos ouvir o povo.
3: Vamos aí, ela tá com um problema no nervo ciático. Tá andando de andador. E eu também tô travando as pernas.
0: Meu Deus.
3: Nenhuma das duas pode sair hoje. E aí, você tem como mandar uma pomada Santo Gel pra gente? De presente?
0: Ó, de presente é complicado. Que eu, deixa eu ver o que é que ela fala aqui.
3: Bom dia, Ribamar. Bom dia, João.
0: Bom dia.
3: Bom dia, Mandela. Que Deus abençoe a sua vida, rica e abundante vida. Nosso dia seja produtivo e abençoado por Deus.
0: Amém. 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Isso aí é inflamações. Pode ser problema de fibromialgia. Pode ser problema de reumatismo, né? 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Tem reumatismo no sangue, reumatismo nos ossos. Olha, o que vocês precisam tomar sempre é a cúrcuma, tá? 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Vai melhorar da noite pro dia? Não, mas vai ajudar demais a conviver com o problema, tá? 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Fala, povo!
4: Ivamar, manda um alô. Um feliz aniversário pra minha neta Ruth, que tá fazendo aninho hoje, viu? Tá na boa, tá

0: povo.
1: Ivamar, manda um alô. Um feliz aniversário pra minha neta Ruth, que tá fazendo aninho hoje, viu? Tá na boa, tá feliz, assim que podia.
0: Olha aí, deixa eu ver como é o nome.
1: Viu? Tá fazendo aninho hoje.
0: Não, deixa eu ver quem.
1: Pra minha neta Ruth, que tá fazendo aninho hoje.
0: É, Ruth, fazendo um aninho, que Deus continue abençoando a Rutinha, né? Muitos anos de vida pra ela, muita saúde, tá? Um abraço aí pra toda a família. Oi. Fala, velho. Ah, demorou de falar, né? Vamos ver quem tá falando aqui. Fala com a gente, fala, povo.
2: Bom dia, Ribamar.
0: Bom dia.
2: Quem fala é Leandro.
0: Oi, Leandro.
2: Tô falando aqui de Brasília.
0: Olha aí.
2: Nasci e me criei em Itabuna, Bahia. E hoje moro em Brasília.
0: Muito bem.
2: Gostaria que você colocasse aí Nadinho,
0: Nadinho.
2: São Pedro, debaixo do jegue.
0: Nadinho de São Pedro.
2: Caboclo, caboclo do São Pedro também.
0: Olha, coisa, caboclo.
2: Abraço, boa semana pra todos.
0: Abraço, meu irmão, grande abraço. Olha o Hélio Vieira chegando por aqui. Fala, Hélio.
3: Cuida, Rivamar.
0: Cuida.
3: Bom dia, Rivamar. Quem tá falando aqui é Beleza Alobrinha, Rivamar. Vou mandar alô aí pra toda essa vaca

0: pra Cebolinha, pro Índio, pra Maduro, pra Jacaré aqui no Salobrinho, Jacaré. Pra toda essa galera daqui do Salobrinho, Jacaré. Pra toda essa galera daqui do Salobrinho, Rivamar. Tenha um bom dia, Rivamar.
1: Bom dia, bom dia, bom dia pra você também.
0: Vou mandar
1: também
0: um alô também aí pra... Lá na município de Uruçuca, pra Ernesto, Heleno, município de Uruçuca. Tenha um bom dia, Rivamar.
1: Bom dia, bom dia, cuide a cuide. Um abraço pra toda a turma do Salobrinho aí, distrito de Ilhéus. 5h47. Olha ela, João Grilo. Ô, Jana, bom dia, Jana.
2: Bom dia, Riva. Bom dia, amigos da boa. Estou aqui, Riva, hoje para mandar um alô muito especial para uma cliente muito especial da nossa loja Baratão dos Naturais.
1: Quem é?
2: Ela se chama Ediane.
1: Ô, Ediane.
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1: Olha aí.
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2: 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Então, que Deus te abençoe. Uma ótima semana, uma feliz segunda-feira. E um abração para você e para o esposo Gago aí, viu? Um abraço também, Riva, muito especial para o Jamilton, motorista do Lead Laboratório.
1: Jamilton!
2: Também esteve na nossa loja. E deixou um abração e pediu que você mandasse um alô para ele também, tá bom? Riva, avante, companheiro.
1: Avante, segundou. 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É o que que ele quer? É o que, rapaz, que você tá querendo? Hein? Fala no microfone aí que eu não tô ouvindo, não. Chega aí. Hã? Ah, é da amada dele,
3: rapaz. Ouvindo a voz dela assim, ó. Tô com a saudade da minha amada.
1: Tá, não tá?
3: É, nunca mais fui lá, mamá. No Baratão, tão dos Naturais. Lá do centro ali, próxima praça José Bastos.
1: É, sinal que você não tá cuidando da saúde,
3: mas
1: né?
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3: Ali próximo aos taxistas, a loja Baratão, tão dos Naturais.
1: Ah, bom.
3: Tem Alessandra.
1: Alessandra.
3: Tem Maiara.
1: Uhum.
3: Tem as meninas lá que são gente boa, né?
1: É.
3: Rapaz, tem Denise, né?
1: Tem, Denise.
3: É, Denise. E aí, ó... Eu nunca mais fui lá. Mas hoje eu vou lá, Ivana.
1: Vá.
3: Hoje eu vou lá ver minha amada.
1: Vai lá ver sua amada. Ele vê de longe, Vanderlei. Ele nunca, nunca chega de perto pra ver, né? Tá sempre de longe. Eita. Bom dia, Ivamar. Você não ouviu como é? Os três completos, óbvio. Tá, eu dou uma escutada então depois, tá? Cidão da Mangabinha, bom dia.
4: Bom dia, João Grito, bom dia. Anderlei,
1: bom
4: que Deus
1: dia,
4: abençoe
1: querida.
4: Cada lá e cada coração, nos
1: Amém.
4: Protegendo sempre, nos livrando de todo mal.
1: Amém.
4: Nada acontece fora do alcance dos olhos de Deus.
1: Verdade.
4: Apenas. Ele conhece suas lutas e no momento certo toma a frente da batalha. Forte abraço aí, Bamar, a todos meus amigos aí de Cajuípe, Bicaraí,

0: Ilhéus Itabuna, Banco do Pedro, Banco Central, todos ligadinhos aí na líder de audiência, FM é boa. Ô, Ribamar, tem um
1: Oi.
0: passarinho que de manhã cedo ele vem na janela.
1: Olha aí.
0: Na grade assim, canta, canta, canta e vai embora.
1: Que bom.
0: E tem lugares que eu chego, tem casa de minhas amigas que eu demoro de ir. Quando eu chego, menino, é o livrozinho dos passarinhos, do papagaio.
1: Oi.
0: Grita, grita, grita. É muito lindo, viu, Ribamar?
1: Muito
0: Agora eu vou te falar
1: bonito.
0: uma coisa.
1: Sim.
0: Eu tenho um problema com o negócio de passarinho viver em gaiola, viu? Se eu pudesse,
1: Olha aí.
0: soltava tudo, viu?
1: Faltava tudo,
0: Forte
1: né?
0: abraço a todos, o mundo precisa de Deus. E nós também, Sidão do Mangá.
1: Valeu, Sidão. Beijo no coração, viu? É, rapaz, tem passarinho, por exemplo, bem te vi, ó, de manhã cedo. Não tem quem fique dormindo, hein? Fala, Caco Ravi. É o Ravi Costa. Caco, bom dia.
2: Bom dia, Ivama Mesquita. Bom dia a todos. Aquele abraço. Segundou, vamos pra cima. Sem ele não tente. Bote acreditado pro povo acreditar em Deus. Sem Deus não tente. Bom dia a todos.
1: Bom dia, meu irmão. É assim mesmo. Sem Deus não tem como, né? Não tem como realmente tentar. Não tente, porque mesmo que você consiga, sem as bênçãos de Deus, não dá, não dá, não dá. São. É o quê, rapaz?
3: Quando é que meu padrinho Barreto Góes vem pra cá?
1: Não, não. Você sabe, Vanderlei? Quando é que Barreto Góes vem por. Não, não sei, não sei. Por
3: É,
1: quê?
3: mamãe, que eu preciso ter uma conversa com ele, viu?
1: É. E conversar com ele sobre o que podemos saber, não? Rapaz, esquece isso, rapaz. Tira isso de sua cabeça. Onde é que você vai como deputado, João Grilo? E ainda botando teu padrinho nesse bolo, rapaz.
3: Como meu padrinho, se por acaso eu fosse candidato, meu padrinho vai ser meu cabo eleitoral, não
1: E é? É.
3: é? É, rapaz, é como eu falei, viu? Se tudo der certo, meu padrinho vai ser um cabão
1: Um
3: eleitoral,
1: cabão eleitoral, né?
3: viu? É, porque as rádios, os trios barretão, oxe, tudo à minha disposição aí, já pensou?
1: Já pensou, rapaz?
3: Mas não tem como não ser eleito não, viu?
1: É, rapaz.
3: Pois é, aí vê aí, Vamar. Vê aí quando é que meu padrinho, Barreto Góes, vem pra cá, que é pra mim ter uma conversa com ele.
1: Tá bom. Eu vou ver isso aí e te falo, viu? Barreto tá é frito com essa ideia dele. 5h54. Avante, Vanderlei!

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2: Tô por cá, 5 horas e 57 minutos, 5h57. Oi!
3: Vanderlei!
2: É o quê, rapaz?
3: Vê se não esquecem hoje, viu?
2: É o quê, Vanderlei? Que ele tá. É o quê? Lembrar de quê?
3: Vê se não esquecem de pegar o café Mesquita, rapaz!
2: Ah, é mesmo, Vanderlei, é mesmo. A gente tá sempre tomando aqui um café misturado, vamos dizer assim, né? Porque a gente esquece de trazer o café Mesquita, olha.
3: É, só tomando café misturado com pau e pedra?
2: Pois é, não pode.
3: É, Vanderlei, lembra Rivamar aí, rapaz.
2: É, Vanderlei.
3: Café bom, café Mesquita é bom, é um café sem mistura,
2: é,
3: viu?
2: 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Muito, muito, muito bom. 5 horas e 59 minutos agora.
3: Oi,
2: mamãe. Oi.
3: Hoje é segunda-feira.
2: E daí?
3: É dia de cura pela natureza, menino.
2: É verdade, Vanderlei, é verdade. Sim. Traz ela aí. A Jaqueline Mesquita, que vai trazer hoje um assunto interessante, hein? Enxaqueca. Muita gente sofre disso, hein? Alô, Jaque, bom dia.
4: Bom dia, Rivamar. Bom dia, amigos do Rancho da Boa. Hoje o nosso Papo Saúde é falando sobre uma dor que incomoda bastante, que é a enxaqueca. Ela é causada pela má alimentação, pelo excesso de trabalho, pela má qualidade do sono, pela TPM, menstruação e principalmente pela desidratação. Então, se você não gosta de beber água e você tem uma alimentação inflamatória, glúten, lactose, então você é aquela pessoa que certamente vai sofrer com enxaqueca. Então, como tratar de uma forma eficaz e natural essas crises de enxaqueca, essas dores que tiram você do eixo, deixa você vendo estrelinhas de dia, porque a enxaqueca incomoda e muito. Eu quero te indicar importantes suplementos para você começar a tratar dessa enxaqueca. O primeiro é o magnésio na forma de encapsulado. Ele desinflama o nosso cérebro. Vitamina B12 melhora o nosso metabolismo cerebral. Coenzima Q10, principalmente para as enxaquecas do período pré-menstrual, e também a vitamina E. E junto com estes importantes suplementos que você encontra na forma de encapsulado, precisamos tomar bastante água. Água é o melhor líquido do mundo e nós precisamos beber água, pois a desidratação ela vai causar enxaqueca. A questão da falta de sede, do desejo, da falta de desejo de beber água, de tomar água, ocorre mais nas pessoas idosas. Mas hoje a nossa vida corrida, excesso de trabalho, excesso de atividades, também essa questão diária, né, do corre-corre, faz com que a gente não tome água. E a gente precisa estar hidratando o nosso corpo o tempo todo. Não tem que tomar água só quando sente sede. A água é fundamental. Então, sofre com enxaqueca? Então, começa a observar a qualidade da sua alimentação. Perceba como está a sua rotina de trabalho. A questão do seu sono, então tem que melhorar o sono. E para você que sofre com enxaqueca, principalmente no período pré-menstrual, com as questões da TPM, você precisa observar também toda a sua rotina. 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
2: Valeu, querida. Valeu, Jaque. Bom dia. 6:03, 6:03. É, rapaz, deixa eu falar com a Clarileide, né, Clarileide? Ela tá perguntando, Rivamar, cadê? Foi ela? Não foi não. Bom, a Clarileide tá dizendo, bom dia, Rivamar, sou Leide, moro aqui em Maraú. Olha só, manda um alô para meu esposo Valdir e meu filho Yeslen. Estamos aqui todos ouvindo. Maraú, rapaz, cidade maravilhosa, né? Pois é, gostoso por lá, viu, Vanderlei? Maraú, bom de praia, por demais. Bom dia, Rivamar. Olha, Rivamar, passa pra mim o nome do remédio seca a barriga. É ela que eu quero falar, né? Olha aí, menina, tu já tá falando o nome seca a barriga. É a Denise Souza. Ô, Denise e caros ouvintes, veja só. O nome seca a barriga é um nome fantasia, que tem muitas falsificações por aí, várias empresas que não são registradas que fazem, tá? Ó, seca a barriga, não existe isso. Imagine você tomar um remédio, seca a perna, seca braço, seca pescoço, não existe isso, não é verdade? Então, seca a barriga é um nome fantasia. Claro, alguns que realmente são registrados, que são bons, como nós temos lá, você viu aí a Janaína falando, ali sim, registrado tudo direitinho, vai ajudar a emagrecer. Agora, tome cuidado, porque é um nome fantasia e você vai encontrar vários por aí, tá? Repito, eu recomendo o... E agora, que eu esqueci o nome?
1: Do que eu estou falando é do azar.
2: Ah, lembrei. 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

0: bom, tá vendo? 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
0: É, galinho, galinho, galinho cantando, galinho cantando. É o quê? É o quê,
2: mano? É o cacau,
0: mano. Ah, o cacau.
2: Na última sexta-feira, como é que ficou o preço do cacau?
0: Vamos saber, vamos comprar a fazenda, Vanderlei.

É, rapaz, o cacau continua lá embaixo, né? Continua com um preço horrível para quem produz. Olha só, R$217, Vanderlei. Olha aí, João Grilo. Na última sexta-feira, a cotação do cacau, arroba, entre o eixo Itabuna e Ilhéus, foi fechado a R$217. Um preço ainda vergonhoso para a nossa produção do fruto ouro. 6 e 6 agora.

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1: Olha, 6 horas e 14 minutos, 6 e 14. Chegaram muitos áudios, né, pra gente agora em nosso programa. Deixa eu ouvir só alguns aqui. Alô, Vilma. Vilma Alves está na escuta. Bom dia, Vilma.
2: Bom dia, Riva Mar. Bom dia, João Grilo.
1: Bom dia, querida.
2: Olha, deixa eu falar aqui também. Esse problema de energia não é diferente, não, viu?
1: Olha aí. Ó.
2: Aqui faltou energia desde sábado, meio-dia. E a Coeba não tá nem aí.
1: E aonde é?
2: Tem que os moradores estar indo consertar coisas que correm risco, né? Que não é desejar os próximos moradores fazer isso porque tem a Coeba. Reclama, a Coeba não aparece. Aí fica assim a região toda do Curisco sem energia.
1: Região do Curisco, tá aí a reclamação da Vilma, né? Pessoal sofrendo com falta de energia, Barro Preto também sofrendo. Complicado, viu? Olha o Wesley lá de Pimenteira, também tem reclamação. Bom dia, Wesley. Cadê ele?
3: Riva Mar, bom dia.
1: Bom dia, Wesley.
3: Pimenteira. Ouço seu programa todos os dias.
1: Obrigado,
3: sou seu fã.
1: Obrigado,
3: meu. Riva Mar, me ajuda aí, Riva Mar.
1: Fala aí, irmão.
3: Reclama um pouco aí dessa estrada de União, Enema, que o último transporte que nós temos, que é o ônibus, Riva Mar. Já estão, a empresa está falando em parar o transporte, porque a estrada não presta, não tem acesso,
1: meu
3: não
1: Deus.
3: Tem nada. Carro quebra todo dia, irmão. Ajuda nós aí, o pessoal de Pimenteira, pede o seu apoio, ajude, bote na rádio aí, para o prefeito tomar a oportunidade e arrumar as estradas. Tá junto com o prefeito de Léus. E agradeço, irmão. Fale umas 2 ou 3 vezes, por favor, no programa. Um bom dia para o senhor, meu patrão, e bom trabalho.
1: Bom dia, bom dia, Wesley. Pois é, rapaz, é Itajuípe e Uruçuca, né, que ele falou aí, essa estrada é uma divisa, né, dos dois municípios, e olha, triste daquelas pessoas que vivem nessa divisa de município. Um prefeito fica esperando pelo outro, né? Aí fica, mas é só até a metade da estrada que é do município de fulano de tal. Rapaz, se unam, né? Se unam. Um dá o combustível, outro dá a patrol, enfim. Meu Deus do céu, o povo sofre por demais, rapaz. Olha, meu amigo Michel da Agrotec. Bom dia, Michel.
4: Bom dia, meu amigo Rivamar. Tudo bem?
1: Joia.
4: Rivamar, passando aqui pra parabenizar a cidade de Itapetinga pela exposição.
1: Olha aí.
4: Que teve lá. Ótima. Maravilhosa.
1: Que beleza.
4: Entendeu? Nós saímos daqui de Itabuna pra ir pra exposição em Itapetinga.
1: E aí?
4: E foi um show. Mesmo com um pouquinho a chuva atrapalhando, não tirou o brilho da festa.
1: Tá vendo?
4: Eu gostaria de deixar aqui nossa nota de repúdio. A Itabuna, nós tínhamos a melhor exposição do sul da Bahia e hoje não temos mais. Temos um senhor parque de exposições abandonado, né? Um sindicato parado, sem algum movimento com o agro. Então gostaria de deixar aqui nossa nota de repúdio, nós que vivemos do campo. Gostaria de deixar minha nota de repúdio aqui em relação a esse fato.
1: Rapaz.
4: Um abraço, fica com Deus.
1: Um abraço, Michel. Realmente, cadê a exposição de Itabuna? Cadê o sindicato que a gente não vê, né? Manifestações aí voltado para o homem do campo. É bem, bem visível isso aí, viu, Michel? Pois é, olha, quem tá ligando para cá, a gente não solta o áudio, tá? Trava o computador, não adianta ligar, porque fica ligando achando que a gente não quer soltar o áudio, e muitas vezes é o tempo. Então não adianta ficar ligando, porque trava o nosso computador, e aí é que a gente não solta o áudio mesmo, porque o áudio fica travado. 6h18, vambora, Vanderlei.
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1: Muito bem, muito bem. Vamos lá, vamos às manchetes, jornais que trazem notícias do Brasil e do mundo.
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0: 6:18, começando já com as manchetes com ele, Jornal à Tarde. Acidente mata 8 pessoas carbonizadas na divisa entre Bahia e Minas Gerais. Correio da Bahia. Jovem de 25 anos é retirada de casa pelo companheiro e encontrada morta em rodovia na Bahia. Tribuna da Bahia. Polícia investiga denúncia de importunação sexual em Academia de Salvador. O Globo. Petróleo cai mais de 5% em avanço nas negociações entre Estados Unidos e Irã. Jornal O Dia. Taxista é preso em Copacabana por cobrar R$3,4 mil de turista alemães. Olha só, R$3 mil por uma corrida, hein? Quer irricar, é danado. Jornal Extra. Mulher morre baleada durante tentativa de assalto no Itanhanguá. Casal é preso em flagrante. Folha de São Paulo. Trabalhadores com ensino superior dobram em 13 anos e renda segue abaixo do recorde. Vamos lá, vou repetir. Folha de São Paulo, trabalhadores com ensino superior dobram em 13 anos e renda segue abaixo do recorde. O Estado de São Paulo. Batida entre ônibus e carreta, seguida de incêndio, deixa ao menos 8 mortos na BR-251 em Minas Gerais. Correio Brasiliense. Fé e devoção marcam o encerramento da Semana de Pentecostes 2026. O Popular. Perícias reduzem em 37% atestados médicos em Aparecida de Goiânia. Diário Catarinense. Menino de 11 anos morre atropelado enquanto andava de bicicleta em Santa Catarina e causa comoção. Valor Econômico. Trump diz que bloqueio do Estreito de Hormuz continuará em vigor até que um acordo seja alcançado. Jornal A Crítica. Polícia prende mulher com R$580 mil em drogas dentro de embarcação. Estado de Minas. Tragédia na BR-251. Essa está sendo, né, bem falada. Foi entre o trecho divisa de Bahia e Minas Gerais. O que se sabe até o momento sobre o acidente é que está lá no estado de Minas. Jornal do Comércio. Flávio Dino do STF nega pedido de soltura de Deolane Bezerra. Essa Deolane Bezerra, até o pescoço com as facções criminosas. Ficou feio para o Lula, hein? Ela abraçando Lula e dizendo: olha, minha felicidade é estar com ele aqui do meu lado. Lula, Lula. Diário do Nordeste. Aposta de bolão de Fortaleza, vencedora da Mega Sena, especial de 30 anos, tinha cota de R$3,1 mil. Jornal Zero Hora. Duas pessoas morrem e um fica gravemente ferida em acidente na RS-324 em Cascata. Vamos com ele, Alexandre Garcia, já chegando com as suas manchetes em nosso programa. Bom dia, Alexandre.
1: Bom dia. No nosso encontro de hoje eu vou falar sobre a Deolane Bezerra. Tinha até máquina para contar dinheiro em casa. E certamente as fotos com Lula e Janja. Vou falar também sobre a justiça se metendo na criação dos filhos. São certamente juízes ou promotores que acham que o Estado é mais importante que a família, quando o que há é o inverso. Vou falar sobre os erros de Flávio, e as más amizades de Lula também. Daqui a pouco, no nosso encontro diário, os detalhes. De Lisboa, Alexandre Garcia.
0: Eu acho que o Alexandre vai falar exatamente sobre esse assunto que, né, nós falamos aí da como é o nome dela? Diolane, né? É isso, é Deolane Bezerra. Deolane Bezerra, tá dando o que falar, né? Ela dizendo ser amicíssima do presidente. Eita, e ela dizia bem em claro som que gosta de ser advogada de bandido. Que ela gosta de bandido. Não é pra menos, né? 6h24, um abraço pra ele. Nosso amigo Olívio da Hora, que já tá com lenço e tudo ali preparado pra ouvir o Vida na Roça. Avante, Vanderlei!
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0: Vamos que vamos, vamos que vamos. João Grilo, é com você.
5: Opa, vambora, vambora que tá na hora.
0: Vamos.
5: Nada melhor, porque sábado e domingo não tem, mas hoje tem, gente. Vambora porque tá na hora. Tá na hora de Vida na Roça.
0: E hoje temos uma carta que está vindo do município de Santa Luzia.

0: E hoje temos uma carta que está vindo do município de Santa Luzia. E diz assim: reclamar a confiança que você deposita em uma pessoa é exatamente aquilo que muitas vezes pode ser a maior decepção. É a vergonha que muitas vezes você pode passar na vida. Eu estou sofrendo muito, Rivamar, porque eu confiei em alguém. Rivamar, naquela manhã, eu decidi fazer uma viagem. Coisa que em pouco eu faço na minha vida. Poucas vezes nesses anos todos que eu moro em Santa Luzia, eu me abalei para fazer qualquer viagem. Eu sempre gostei mesmo foi de minha casa, de ficar no meu canto, junto com meus filhos. Olha, até na hora onde meu marido passa quase a semana toda, eu não gosto de ir porque a maior responsabilidade pelos filhos é minha. Mas naquela manhã, Rivamar, naquela manhã eu resolvi fazer uma viagem. Eu achei que era uma coisa boa para mim e para meu marido, Filoguém. E para meus 5 filhos também. Chamei os meninos depois do café e disse: eu digo, ó, eu vou ver o pai de vocês em Camacan. Talvez a gente durma por lá, hein? Vocês fiquem aí tomando conta da casa e tomando conta de vocês mesmos. Se tiver briga, eu dou uma surra em todos, hein? Fiz outras reclamações e fui pegar o ônibus para Camacan. Eu e meu marido Filegônio, nós moramos há muitos anos em Santa Luzia. Acontece que nossos filhos estão crescendo. Já estão ficando rapazes e moças. E eu acho que a gente tem que procurar um meio mais adiantado para eles. Aqui em Santa Luzia, Rivamar, não tem hospital, não tem bom colégio. É meio mais atrasado. Eu então comecei a falar com meu marido Filegônio que a gente tinha de fazer alguma coisa. Nós temos algum recurso. Nós temos uma roça média de cacau. Pois Filegonde pensou uns dias e disse assim: vamos fazer uma casa então em Camacan. A gente tendo uma casa lá, a gente fica um pouco melhor em termos de escola e de hospital. E também os meninos não vão ficar longe da gente. Eu achei a ideia boa, Rivamar. Concordei. E fui com ele comprar o terreno. Pois compramos o terreno, olhamos juntos e começamos a construção. Pois agora eu estava indo ver a nossa construção em Camacan. Olha, eu não ia por causa da obra não, Rivamar. Porque isso, graças a Deus, meu marido vinha acompanhando muito bem. E eu não gosto de sair de casa não. Olha, eu ia mesmo, era por causa de Filogano. Eu estava preocupado com o Filogano. Ele vivia muito preocupado, Rivamar, metido com os negócios. Quase não estava nem dando assistência em casa. Olha, agora mesmo ele estava com mais de uma semana em Camacan, sem vir em casa. Os pedreiros estavam batendo uma laje na construção. E ele disse que não podia se ausentar um minuto da construção nesses dias. E com isso eu estava preocupada. Sim, Rivamar, porque ele sozinho, comendo de qualquer jeito, dormindo de qualquer jeito. Já bastava, coitado, os dias que ele ficava na roça e que não podia ficar lá cuidando dele porque eu tinha que ficar com os meninos em Santa Luzia. Pois eu peguei o ônibus que ia para Camacan, me sentei no banco e encontrei lá, que também ia viajar, a comadre Carminha. Ah, foi comadre me ver e ela abriu um sorriso já grande.
1: Vai passear, hein, comadre Gejocina? Cadê compadre? Cadê compadre Filogani? Como é que ele tá?
0: Eu respondi que era um passeio, mas era coisa de necessidade também. E ali ficamos juntas, Rivamar, prosando durante toda a viagem. Rivamar, há muito tempo que eu vinha achando assim a vida do meu marido Filegônio, assim, um pouco sacrificado, sem, sei lá, em termos de família e de conforto.

0: Ele passava quase a semana toda na fazenda, dirigindo os serviços. Eu não podia ficar lá com ele, para dar certos confortos, porque os meninos estavam estudando cá na rua e eu tinha de ficar com eles. Eu não podia largar os meus filhos sozinhos na rua. Principalmente nos tempos de hoje, né, Rivamar? Depois nós começamos a construir essa casa em Camacã. Aí é que ficou mais pesado ainda para meu marido, Filegônio. Ele saía da roça e que tinha que ir para Camacã, coitado, acompanhar os serviços do pedreiro. Ele mal aparecia em casa dia de domingo. Vez que nem dia de domingo ele vinha. Semana passada mesmo, ele tinha me avisado.
1: Olha, Carmó, essa semana vai bater laje na construção em Camacã. E eu vou ter que ficar lá direto. Eu tenho que dar assistência lá, ficar no pé pra não fazer nada errado.
0: E realmente, Rivamar, ele tava com mais de uma semana sem poder ir em casa. Por isso, eu resolvi ir lá. Eu resolvi ir lá fazer uma surpresa pra ele. É, eu fiz um doce de leite, porque ele gosta muito de doce de leite. E eu ia levando exatamente pra ele. Mamãe, eu não gostava muito de viajar, não. Não gostava de sair de casa. Mas eu acho que Filegônio estava com a vida muito irregular, correndo de fazenda para essa construção em Camacã. E aí eu resolvi deixar meus filhos em Santa Luzia, pedi uma irmã minha para tomar conta e vim para Camacã para me encontrar com meu marido Filegônio. Saltei na rodoviária, peguei outro ônibus para o centro, pois quando eu cheguei ali perto da entrada, Rivamar, da feira, eu pedi ao motorista, eu digo, ô moço, dá uma paradinha aí que eu vou saltar aqui, aqui perto mesmo da feira. Ele parou adiante num ponto, eu saltei e comecei a subir a ladeira. Olha, desde que começou essa construção, Rivamar, que eu não tinha vindo ver uma vez sequer. Filegônia que não saía daqui. Mas eu tinha vindo no dia de comprar o terreno. É, eu sabia mais ou menos onde era. Rivamar, eu tô realmente preocupada com meu marido Filegônio. Olha, não é só o problema dele ficar fora de casa, cuidando da roça, e agora ultimamente vindo olhar o serviço na construção. É que eu noto ele mais calado, eu tô achando ele mais afastado, conversando menos. Ele quase nem me procura mais. Há uns dias atrás, eu tinha até falado com ele. Eu disse, ô Filegônio, o que é que tu tem? Eu tô te achando assim diferente. Tu tá preocupado com alguma coisa? Ele torceu a cara para um lado, ficou calado um instante, depois me explicou dizendo,
1: é, rapaz, é essa doença aí, essa vassoura de bruxo. Essa doença tá dando muito em Camacã, tá atacando por demais. Eu tô com medo de ela acabar levando a produção quase que toda da roça. E depois eu tô preocupado também com os gastos da construção e nós temos que ter muita atenção, né? Não tem dinheiro que chegue pra construção.
0: É, mas eu achei que podia ser isso mesmo, viu? Era muita preocupação para ele. Por isso que naquela manhã eu resolvi deixar meus filhos em Santa Luzia. Fiz um doce de leite no Capricho e vim me encontrar com meu marido Filegônio lá em Camacã. Saltei do ônibus, comecei a subir a ladeira. Eu sabia onde era porque eu tinha vindo no dia de comprar o terreno. Pois com pouco tempo eu já estava em frente à construção. Era ali mesmo. Reparei bem, Rivamar, nos vizinhos, e era o mesmo terreno que nós tínhamos comprado. Mas, Rivamar, que eu olho, a casa estava quase pronta. Só faltava mesmo reboco e acabamento por fora. Mas por dentro, já vi que estava tudo pronta. Tinha dois pedreiros trabalhando assim do lado da casa. Eles estavam começando um reboco. A porta da frente estava aberta, eu me aproximei para ver se meu marido Filegônio estava ali. Pois, Ivamar, quando eu cheguei perto da porta, eu notei, assim, alguns móveis. Como se já tivesse gente morando ali. Eu achei que devia ser algum dos pedreiros que tinha resolvido morar ali na construção, por segurança, e também porque, sei lá, o pedreiro poderia morar longe, e para não ficar indo e vindo todo dia, devia estar por ali. Eu cheguei na porta, já ia bater palmas quando eu notei que tinha gente na sala. Um janelão estava aberto e eu vi bem quem estava ali. Ivamar, estava meu marido, Filé Gônio, deitado no sofá, assistindo televisão e com a cabeça no colo de uma mulher nova e desconhecida. Ah, Ivamar, eu fiquei assim abestalhada, olhando assim para aquilo, sem entender o que é que estava se passando. Reparei, era meu marido Filé Gônio mesmo. Olha, no princípio ele não me viu, continuou deitado do mesmo jeito. E eu reparando bem para ele, sem acreditar no que é que eu estava vendo. Ah, quando ele me viu em pé na porta, ele tomou um susto, se levantou de um salto só, gritando: oh, o que é que tá fazendo aqui, Carmó? Quem mandou você vir aqui, mulher? Eu fiquei sem fala, Ivamar. Depois do que eu tinha visto, eu fiquei sem voz. Eu fiquei sem ação. Eu estava com os olhos arregalados, procurando entender o que é que estava se passando. Eu fui olhando para a casa já toda mobiliada. Filogânio, já com aquela mulher morando dentro da casa nova. A casa que eu pensei que fosse para mim. Pois já estava com outra mulher dentro. Eu não tive nem o gosto de inaugurar a casa. Filé Gônio estava com outra mulher, Ivamar. E eu fui olhando para a televisão, eu fui olhando para a mesa, para o sofá, e aí eu fui entendendo tudo. A casa já estava mobiliada, já tinha de um tudo dentro. E aí eu fui entendendo tudo assim no relance, eu fui sentindo um vazio no estômago. Eu aí quis fazer a volta, eu comecei a sentir uma falta de ar esquisita. As vistas começaram a escurecer. Eu fiquei tonta. E aí eu caí desmaiada no chão sem ver mais nada. Ivamar, quando eu acordei, eu já estava no hospital de cama a cama. Minha irmã estava do meu lado. Eu acordei no susto, eu já tinha entendido tudo. Meu marido dizendo que estava preocupado com a vassoura de bruxa, com a construção. Mas na verdade ele já estava era com outra mulher. Ele estava era com outra bruxa mesmo. Eu entendi tudo, Ivamar, toda a traição que ele me fez. Eu estou muito sentida e muito magoada. Eu nunca esperava isso dele. Agora eu não quero ver mais a cara dele. Eu estou pensando até em me separar, em me divorciar. Assinado uma mulher que sofre muito, exatamente por ter confiado por demais. Eu peço a música com as irmãs Galvão, Cálice de Lágrimas.

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0: canhão estridente.
1: Gosta dessa parte, ó.
0: Com Marina me levanto e depois vou feliz trabalhar.
1: Vamos trabalhar com felicidade, vamos acordar sempre sendo gratos a Deus, né? Afinal, muitos gostariam de estar no seu lugar, não tenha dúvida disso, tá? Vamos dar um bom dia a dia, vamos dar um bom dia à vida, vamos dizer bom dia pra você.

0: Bom, vamos lá, são 6 horas e 45 minutos, 6h45. Oi!
1: Vanderlei!
0: É o que, rapaz, que o Vanderlei tá aprontando? É o que que ele quer?
1: Vanderlei tá falando aqui que a barriga dele tá roncando.
0: É, problema dele, é só ele comer, vai procurar o que comer, Vanderlei.
1: Ele tá com fome, ele quer pão com manteiga.
0: 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Vai! 6h46 agora!

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0: Vamos lá, dá um grito de guerra aí, João Grilo.
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0: Vamos ouvir o povo, Vanderlei. Olha a Maria de Fátima chegando por aqui. Bom dia, Maria.
3: Bom dia, Rivamar Mesquita, aqui é a Fátima dessa semana com o Gafu. Manda alô para minha comadre Dani, para seu Pedro Edson, para meu esposo, Fábio, para seu aí toda a piteira, para a Vânia, para todos que estão ouvindo. Bate os parabéns aí para Manuela, minha sobrinha, que está fazendo aniversário hoje.
0: Ô, Manuela, felicidades, muitos anos de vida para você, querida. Sirleide, Vila Operária, Buerarema, bom dia.
4: Rivamar, bom dia.
0: Bom dia.
4: Bom dia pra você, pra João Grilo, pra Vanderlei. Oi, Rivamar, eu queria que você me falasse. Aqui é Sirleide que tá falando, Sirleide aqui da Vila Operária, Sururu. Eu queria que você me falasse se faz mal tomar o Varpador um Evatil, que eu já tomei 2 vasos.

0: dela, eu tô indo comprar mais, porque eu tava com muita dor nas pernas, tava andando de moleta, viu? Eu comecei a tomar ele, graças a Deus já tirei a moleta, já não tô andando mais de moleta.
1: Olha aí.
0: Graças a Deus. E aí eu vou comprar mais pra me tomar. Se não tem problema, tomar os dois juntos.
1: 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Ela disse, né? Meu filho, eu vinha pra rua só com o meu filho, porque eu não aguentava subir e descer do ônibus. E hoje, graças a Deus, eu tô conseguindo ir sozinha. E ela se emocionou ao falar sobre isso. Então, volta e meia, eu falo desse produto aqui no programa. 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Um abraço. Fala, povo.
2: Bom dia, pessoal da Boa FM.
1: Bom dia.
2: A todos. E a todos um bom dia, uma ótima segunda-feira, bom começo de semana para todos e todas, né? E vamos para a luta, né?
1: Vamos para a luta.
2: Bom dia, pessoal. Bom dia, segundou. Bom dia, Ibamar. Bom dia, Vanderlei. Bom dia, João Grilo.
1: É o Edivaldo.
2: Bom dia, Janaína. Bom dia, Janaína. E bom dia a todos os participantes da Boa FM.
1: Isso, é o Edivaldo mandando abraço para todo mundo. Bom, infelizmente já não dá tempo mais para nada. Vamos então aos comentários de Alexandre Garcia, que já vem trazendo seu bom dia e trazendo seus comentários em nosso programa. 6:54.
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1: Vamos lá, 6:54. Bom dia, Alexandre.
4: Olá, bom dia, Rivamar Mesquita. Bom dia aos que nos acompanham no Rancho da Boa.
5: Bom dia. O ministro Flávio Dino, ante um pedido da defesa, manteve a prisão da Deolane Bezerra, que tirou tanta foto com Lula e Janja, recebida com festas, teve até na posse, né? No momento em que se fala de... Porcário e Flávio, tem a Deolane e Lula. Mas, enfim, a polícia encontrou com o PCC uma máquina de contar dinheiro para a dona Deolane. Ela recebe tanto dinheiro, né? Ela já disse que gosta de lidar com bandido, né? E tem muito dinheiro. É uma figura que aparece aí em plena campanha eleitoral também para atrapalhar um dos candidatos, né? Assim como Flávio se atrapalhou com o Porcário, agora tem a Deolane aí com Lula. Aliás, eu acho que é um erro atrás do outro, né? Flávio indo à Casa Branca levanta a possibilidade de, digamos, o PSOL entrar no Supremo, aliás, entrar no Tribunal Superior Eleitoral dizendo, olha, isso aí é apoio, é interferência de governo estrangeiro em eleição brasileira, né? Corre esse risco, se for, né? O outro risco é de queimar o filme, né? Jogaram o trailer do filme como, digamos, para abafar aquela questão toda, né? E prejudica o filme, né? Não sei quem é o estrategista que está pensando nessas coisas, quando ele deveria insistir, sim, né? Em que tempo houve aquela conversa, né? Foi num tempo em que todo mundo pegava patrocínio do Porcário para festas de uísque em Londres, ministros do Supremo, eventos jurídicos em Lisboa, em Nova York, tinha o patrocínio do Porcário, né? Agora, tem o último telefonema na véspera da prisão e que atrapalha ele. Meu irmão, estou com você hoje e sempre e tal, né? Enfim, vai ter que resolver isso. porque a pesquisa do Datafolha está mostrando que seus próprios eleitores não gostaram. Né? E subiu a rejeição dele, que o Lula era o mais rejeitado, agora Flávio está acima da rejeição de Lula. Bom, mas outra coisa que o amigo de Lula, né? Evo Morales, lá na última eleição era proibido falar nos amigos de Lula. E, no entanto, continuaram amigos. Está a prova agora que continua amigo de Lula, o Evo Morales. O Evo Morales recebeu uma ordem de prisão, condenado por tráfico de crianças com fins sexuais, pedofilia, etc. Então, uma coisa horrorosa. Né? E a reação de Evo Morales foi mandar fechar as estradas, pediu que os caminhoneiros bloqueassem as estradas, etc. Aí um grupo de países latino-americanos se reuniu, né, para alertar, olha, o Evo Morales está querendo dar um golpe. Né? Então assinaram esse alerta a Argentina, o Chile, a Costa Rica, o Equador, a Guatemala, o Panamá, o Paraguai, né, rejeitando golpe de Evo. O Brasil não. O Brasil se absteve junto com México e Colômbia. Vejam só. Eu lembro dos amigos, né, agora mesmo na Espanha, está lá outro amigo de Lula, tá, o povo espanhol está na rua pedindo para tirá-lo do governo, porque ninguém mais aguenta, né? Eu passei 2 semanas na Espanha ouvindo isso, ouvindo críticas contra o amigo de Lula, que é o presidente do governo, como se chama lá. Bom, outra questão, essa história de educação em casa. Melhor, ensino em casa. Educação sempre em casa. Né? Ensino em casa, esse sim. É a consequência do Gramsci também nos cursos de direito, formando essa gente que depois vira juiz. Eu vi a foto, sinto muito, pode ser preconceito, mas eu olho a foto do juiz de Jales, por exemplo, eu disse, meu Deus, isso é cara de juiz, né? E o nome dele ainda pôs um nome, mudou o nome para ser chamado de Júnior. Que eu digo, eu gostaria de ter juízes sêniores, mas esse é Júnior. E agiu como Júnior. O Ministério Público pediu arquivamento. O Ministério Público. E ainda assim ele condenou os pais de 3 meninas que estavam ensinando as meninas em casa. É a ideologia que acha que o Estado é mais importante que a família. Não, a família é mais importante que o Estado. Foi assim que países arrasados pela guerra, com laços fortes familiares, se reergueram. Né? Os países do eixo. Né? A Alemanha, o Japão, por exemplo, né? O Japão com 2 bombas atômicas em cima, a Alemanha com política de terra arrasada, Dresden foi zerada, né? E se ergueram agora com democracia e não com nazismo e não com absolutismo, por força das famílias. É a célula base de uma nação, é a família. É mais importante que o Estado, sim. O Estado está a serviço da família. De Lisboa, Alexandre Garcia.
1: Valeu, Alexandre. É impressionante como estão se criando leis que estão acabando com a família, né? Você está pensando o quê? Essas leis onde muitas vezes o homem... Ei, bonitona, lindona, que isso pode levar você para prisão se você fizer isso. Isso que é assédio, ó. Bom, eu na minha época teria isso como uma cantada, né? Ei, bonitona, sei lá, gostosona, lindona, né? Isso era uma cantada. Não, agora é assédio. Ó, quanto mais eles conseguem fazer com que homens e mulheres não possam ter acesso para se daí criar-se uma família... Sim, porque uma família, um casamento se cria através de um quê? De uma paquera, de um namoro, de uma cantada. Até isso estão proibindo. E as mulheres estão perdendo muito com isso. Os homens estão com medo de cantar, de, né, falar que uma mulher é linda, porque afinal pode ser encarado como assédio e ele pode ser preso. São leis que estão acabando com a família brasileira. 7 horas em ponto, estamos indo embora.
6: Vai, vai, vai, vai, vai. Adeus, amigo.
1: Ela já está por aqui, a Jaqueline Mendes e outra, hein? Hoje está com muito assunto mesmo de notícia para você ficar por dentro do que está acontecendo, hein? É o poder da notícia. Estamos indo. Tchau, tchau e até amanhã, se Deus quiser.

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0: ar mais uma edição do seu Poder da Notícia, programa que vai ao ar de segunda a sexta-feira, das 7 às 9 da manhã, levando para você a informação. Claro, dando espaço, voz e vez ao povo de Itabuna e região. É um prazer imenso voltar aos microfones da sua Boa FM para levar até você o melhor programa no horário. Vamos juntos até às 9 da manhã, o jornalismo sério com credibilidade e com responsabilidade na informação. Aqui a verdade tem que ser dita, doa em quem doer, custe o que custar, ontem, hoje, amanhã e sempre. São 7 horas mais 10 minutos, 7:10. A gente abraça você, rádio ouvinte, onde quer que se encontre, em casa, no carro, no trabalho. Tá na boa, Tony? Tá feliz? Mandar aquele bom dia todo especial pra você que tá naquela de preguiça, né? Segunda-feira, né? Hoje, Tony Babos daria tudo pra estar em casa relaxando. Quem trabalhou foi ele esse final de semana, viu? Agradecer aos meninos aí da comitiva Pé de Cana, pelo convite, mais ainda, né, por ter realizado uma cavalgada maravilhosa, onde todo mundo tá comentando que foi fantástica, promovendo, né, o esporte, também promovendo evento na cidade. Parabéns, viu, os meninos do Pé de Cana aí. Eu soube que foi muito bacana a cavalgada. Nosso amigo Tony Babos estava lá, a Renatinha estava lá, muita gente, Duque estava lá, enfim. Foi fantástico aí, parabéns pela iniciativa, tá? São 7 horas 11 minutos, Tony, 7:11. Dá aquele bom dia todo especial pra você, minha amiga dona de casa, chefe de família, pra você que acordou cedo, segunda-feira, dia internacional da preguiça, mas a gente manda ela bem pra longe. Vamos começar nessa segunda-feira como dia de corre. Boas oportunidades na sua vida vai acontecer. E hoje, dia 25, viu, Tony? De maio, chegando o final do mês, né? Esse mês é de 31, viu, Tony? É mais um dia pra você tirar nota, viu? Hoje é dia da indústria, dia do massagista e dia também, sabe de quê? Prepara as palmas. Do trabalhador rural! A todos os trabalhadores rurais! Profissão essa, Tony, que tá escassa, né? Muito difícil, uma dificuldade muito grande hoje pra você conseguir trabalhadores rurais. Antigamente as fazendas eram cheias de pessoas que gostavam de trabalhar no campo. Hoje tá meio complicado, meio difícil, mas você que ainda trabalha na zona rural, que é trabalhador rural, sintam-se abraçados. É graças ao trabalho e esforço de vocês que o produto chega até a nossa mesa. Então, um grande abraço para vocês. Obrigada pela audiência. Buzina para mim, motorista de aplicativo. Vai! Buzina, buzina! Alô, taxistas! Caminhoneiros, caçambeiros e carreteiros! Alô, rodoviários, meus amigos motoristas de ônibus coletivo, intermunicipal, interestadual, sintam-se abraçados e para vocês uma boa viagem. Final de semana foi cinzento, viu, na região toda, cinzento, não deu muito praia, não deu muita festa, né, porque assim, na verdade, quando tá cinzento, todo mundo só quer cama, né, mas o clima de outono é esse, chove, faz sol, daqui a pouco esfriando. Tudo isso, a estação do ano, né, do outono, preparando a gente pro inverno, que tá aí batendo as portas, né? Mas 7:13, tá tudo pronto, tá no ar, o Poder da Notícia.
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tá falando com ela. Olha a hora, são 7:09, 7:09 na Bahia. Está entrando no...

0: Bom, meus amigos, eu começo o programa de hoje falando de um assunto que é cotidiano e se você ainda não precisou, um dia você vai precisar. Eu começo o programa hoje falando sobre saúde pública, Tony. Saúde pública. A saúde pública nas cidades, entre o abandono e a urgência de reconstrução. Desde quando foi criado o SUS, na Constituição de 88, que foi criado o SUS, tu se lembra antes que do SUS que a gente fazia um cartão, não era o nome? Lembra agora, Tony? Antes do SUS tinha um negócio de um cartão, mas você pagava por esse cartão. Eu esqueci agora a palavrinha do cartão. Mas porque eu nasci em 82, né? E a Constituição, a nova Constituição foi em 88, onde foi surgido o SIS, foi a criação do SUS em 88. Então ainda usei muito um sistema de saúde que não era pública ao total, mas você pagava INPS. Lembrou agora? Você tinha aquele cartãozinho marrom com a foto 3x4 estampado na... Pois é. E desde então, quando o SUS foi criado, os prédios avançaram, a população aumentou e quando foi criado, né, tudo era menor, os bairros se expandiram. Só que aí a saúde pública urbana, em muitas regiões, continuou parada no tempo. O resultado é visível nos corredores lotados de hospitais, porque talvez quem não vive esse cotidiano não sabe. Mas quantos hospitais estão lotados, às vezes sem maca, sem cadeira de rodas, e as pessoas vão se acumulando ali nas filas, intermináveis, não só dentro dos hospitais, mas filas intermináveis por exames, na falta de médicos em postos de atendimento, e no desgaste diário enfrentado pela população mais pobre. Então a crise da saúde pública das cidades não pode mais ser tratada como um problema episódico. Ah, foi um episódio que aconteceu aqui isolado. Não. São todos os dias, né, Tony? A gente vê essa realidade. E então, a crise da saúde pública nas cidades não pode mais ser tratada como um problema episódico. Ela é estrutural e pior. Tornou-se normalizada. Ou seja, ninguém se surpreende mais com o que acontece com o SUS. E em centros urbanos de pequeno, médio, grande porte, o cidadão convive com a realidade cruel. Quando precisa de atendimento básico, enfrenta demora. Quando necessita de especialistas, espera meses. Quando depende de urgência e emergência, encontra unidades superlotadas e profissionais exaustos. Então o sistema ele sobrevive graças ao esforço humano de médicos, de enfermeiros, de técnicos que trabalham além do limite e não por eficiência administrativa. A urbanização acelerada trouxe desafios que o poder público não acompanhou. Não acompanhou. Cidades cresceram sem planejamento sanitário. Quantas pessoas vivem sem rede de esgoto, Tony? Sem direito à água potável. E que vai trazer problemas de saúde. Sem expansão proporcional da rede hospitalar e sem investimentos contínuos em prevenção. Quando a gente fala de prevenção, a gente lembra do posto de saúde, porque foi criado para justamente ser a porta de entrada para prevenir doenças. O resultado aparece em surtos recorrentes de dengue, aumento de doenças respiratórias, problemas de saúde mental, o crescimento das enfermidades associadas à pobreza e à falta de saneamento básico, como se não bastasse também a quantidade de acidentes automobilísticos que vem superlotando hospitais. Então é impossível discutir saúde pública sem falar da desigualdade urbana. Por exemplo, nas áreas centrais, parte da população consegue recorrer aos planos privados. Já nas periferias, na zona rural, a dependência do sistema público é absoluta. E justamente nesses locais faltam remédios, faltam equipamentos, faltam profissionais. Então a geografia da cidade revela também a geografia de exclusão. E outro problema grave é a politização da saúde, amigos. Em muitos municípios, hospitais viram vitrines eleitorais. Enquanto programas de prevenção são abandonados porque não geram retorno político imediato, Tony. Parece que o político deixa a pessoa adoecer, passar mal, para poder a pessoa desesperada pedir ao prefeito: meu ente querido está no hospital, precisa de uma cirurgia. Espera que eu vou resolver. E você acaba sendo fiel àquele ato do político ter resolvido a cirurgia do teu ente querido. É, não é assim? Como se, na verdade, tivéssemos que bater continência e ser fiel ao tempo todo a quem salvou ali, que proporcionou que o nosso ente querido pudesse fazer uma cirurgia, ser socorrido, enfim. Como se, na verdade, isso já deveria funcionar sem precisar recorrer a políticos. Quantas pessoas que estão me ouvindo agora já recorreu a algum político para resolver um exame, uma cirurgia, uma transferência de paciente? E aí você se sente o quê? Grato. Então, assim, aproveitam essas situações para virar vitrine eleitoral, Tony. E aí, enquanto isso, os programas de prevenção são abandonados por não gerarem um retorno político imediato. Prefeitos inauguram prédios, mas negligenciam manutenção, gestão, contratação de pessoal. A consequência é um sistema que aparenta existir no papel, mas falha na prática. Eu passo ali na Rua Floresta esses dias, eu vi aquele posto de saúde. Nossa, que coisa mais linda que tá aquele equipamento, viu? Mas há quanto tempo tá lá? Reforma essa que não se entrega. E assim, a tecnologia poderia até aliviar parte do problema. Prontuários digitais integrados, telemedicina e sistemas inteligentes de gestão já demonstram até capacidade. Mas não há o interesse, parece, Tony. Até porque prefeitos não dependem do Sistema Único de Saúde, eles têm os seus planos de saúde pagos com o nosso dinheiro. Quantos deputados e senadores que têm um plano de saúde para ir para o Albert Einstein? Coroas de dente, implantes. E o detalhe não é só para eles, é para parentes e aderentes também, pago pelo povo brasileiro. Eu sou a favor de que políticos deveriam usar o Sistema Único de Saúde, até para que sirva de exemplo. Filhos de político deveriam estudar em colégios públicos, assim como deveria usar o Sistema Único de Saúde também. Porque só sentindo na pele é que vai tentar fazer algo melhor. Mas enquanto tivermos pagando planos de saúde para os políticos, em troca, eles nos oferecem o quê? O SUS. Sem sequer saber de fato, passar na pele a realidade que a população enfrenta todos os dias. Ano eleitoral, ano de eleição. É hora de escolher quem realmente você quer no poder. Tá no ar, o Poder da Notícia.
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São 7:22, 7:22, Tony Babos. Vamos às manchetes que serão destaques no programa de hoje.

0: acusado de aplicar golpe do amor. Tem essa, viu? Foi preso em Salvador após causar um prejuízo de 320 mil reais. E nem gatinho é. 7h23 na Bahia. Você vê como as mulheres estão carentes, né, cara? Como elas estão carentes, caindo no golpe do amor. Daqui a pouquinho eu vou contar detalhes sobre esse assunto. São 7h23, Marcelo Santos, com os destaques de hoje. Alô, Marcelo, bom dia.
1: Bom dia, Jaqueline. Idoso de 71 anos foi executado a tiros na cidade de Ubaitaba. Acidente envolvendo dois veículos de passeio mata uma mulher e deixa cinco pessoas feridas. E mais, guarda civil assassinado com uma facada ao tentar separar briga no final de semana. Daqui a pouco eu conto tudo aqui dentro do Poder da Notícia.
0: Sete horas mais 24 minutos, 7h24 na Bahia. Olha, a gente vai trazer daqui a pouquinho, tá, pessoal, a sua participação pelo nosso WhatsApp. Você pode participar conosco, mandando a sua denúncia, falando o que está acontecendo na sua rua, no seu bairro, na sua cidade. Fiquem à vontade. Vereador da cidade de Gongugi chama deficiente físico de Saci Pererê. Daqui a pouquinho eu conto tudo aqui no Poder da Notícia. 7 horas mais 24 minutos, 7h24. Ainda hoje tem Hélio Fonseca trazendo matérias aqui no programa. E a gente traz agora as manchetes dos principais jornais que circulam hoje por todo este país chamado
2: Brasil.

0: manchetes dos principais jornais que circulam hoje por todo este país chamado
1: Brasil.
0: Jornal à Tarde. Acidente mata 8 pessoas carbonizadas na divisa entre Bahia e Minas Gerais. Imagine aí, gente. Um acidente só, matou 8 de uma vez só, assim. É aquela coisa que a gente tá agora começando o programa e a gente sabe que mais ou menos 1000 pessoas vão morrer hoje vítimas de acidente no trânsito. Será que ninguém vai acordar pra vida quanto a isso, gente? Correio da Bahia, jovem de 25 anos é retirada de casa pelo companheiro e encontrada morta em rodovia na Bahia. Jornal Tribuna da Bahia, polícia investiga denúncia de importunação sexual em academia de Salvador. Jornal Globo, petróleo cai mais de 5% com avanço nas negociações entre Estados Unidos e Irã. O Dia, taxista é preso em Copacabana por cobrar R$3.400 de turistas alemães. Vou lhe dizer, viu? Que tem de taxista em capital, quando vê um turista, meu amigo, lá em Salvador não é pra menos, acontece esse tipo de coisa, sabe? Quanto é que daqui pro Pelourinho? Quanto é? Aí bota. Agora em Copacabana, o taxista foi preso por cobrar, sabe quanto na corrida? R$3.400 a uns turistas alemães. É brincadeira um negócio desse, rapaz. É brincadeira um negócio desse. Jornal Extra. Mulher morre baleada durante tentativa de assalto no Itaiangá. Casal é preso em flagrante. Folha de São Paulo. Trabalhadores com ensino superior dobram em 13 anos e renda segue abaixo do recorde. O estado de São Paulo, batida entre ônibus e carreta, seguida de incêndio, deixa ao menos 8 mortos na BR-251 em Minas Gerais. Correio Brasiliense, fé e devoção marcam o encerramento da semana de Pentecostes 2026. Jornal Popular, perícias reduzem 37% atestados médicos em Aparecida de Goiânia. Diário Catarinense, menino de 11 anos morre atropelado enquanto andava de bicicleta em Santa Catarina e causa comoção. Valor econômico, Donald Trump diz que bloqueio de Estreito de Hormuz continuará em vigor até que um acordo seja alcançado. A crítica, polícia prende mulher com R$580 mil em drogas dentro de embarcação. Estado de Minas, tragédia na BR-251, o que se sabe até o momento sobre o acidente. Jornal do Comércio, Flávio Dino do STF nega pedido de soltura de Deolane Bezerra. Diário do Nordeste, aposta de bolão de Fortaleza, vencedora da Mega Sena, especial de 30 anos, tinha cota de R$3.000. E zero hora, duas pessoas morrem, uma fica gravemente ferida em acidente na RS-324 em Casca. São as manchetes de capa dos principais jornais que circulam hoje por todo este país chamado
1: Brasil.
0: 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Ah, não. Foi até dia 23, né? Isso. Pronto. 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São 7 horas mais 29 minutos, 7h29, nós vamos a um breve intervalo comercial.

0: Na sequência, eu trago para você a previsão do tempo e também a sua participação pelo nosso WhatsApp. Um breve intervalo, voltamos já.
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0: Tá falando com ela, olha a hora, são 7:33, de volta com o seu Poder da Notícia. E claro, trazendo para vocês agora um recado muito especial, né, Claudinho? 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

0: 7:35, 7:35 de volta com o seu Poder da Notícia. Vamos à previsão do tempo, Tony? Você hoje quer vir fazer dominguinho? Será que você vai fazer um dominguinho hoje?
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0: Vamos à previsão do tempo para hoje, em Ilhéus, sol com muitas nuvens, pancadas de chuva à tarde e à noite. Aguardado para Ilhéus hoje, 3 milímetros de chuva, 92% é a probabilidade de chance dessa chuva cair. Temperatura mínima de 23, a máxima é de 28 graus. Vamos à previsão do tempo para hoje na cidade de Itabuna. Sol com muitas nuvens durante o dia e períodos de céu nublado. Noite com muitas nuvens. Hoje não chove na cidade de Itabuna, pelo menos a previsão é de que não há chuva. E o tempo está cinzento, né? A umidade relativa do ar 89%, mínima de 21, máxima de 27 graus. Amanhã tem mais previsão do tempo para você, Rádio 2736. Olha, falávamos a respeito dessa situação das mortes no trânsito e o repórter Hélio Fonseca esteve conversando com Gilson Nascimento, da Quinta Siretran, aqui da cidade de Itabuna, falando justamente sobre o Maio Amarelo. Alô, Hélio, bom dia!
2: Valeu, aquele abraço, bom dia para você, Jaqueline Mendes, aos ouvintes aqui da Boa FM, pelas ruas da cidade, a unidade móvel, estamos aqui com o governador da Quinta Siretran, o tenente Gilson Nascimento. Ele fala em relação aí ao mês de maio, também mês de junho, as pessoas já realmente se preparando para viagens neste período junino. E com a orientação do coordenador da Quinta Siretran, Gilson Nascimento, para as pessoas que vão pegar a estrada. Bom dia, Rádio Boa FM.
3: Bom dia, meu amigo Hélio. Bom dia, um abraço e um beijo carinhoso da minha amiga Jaqueline Mendes. Gosto muito de Jaqueline. E sempre costumo dizer, viu, Jaque, não estou jogando um confete, não. Eu sempre falo para as pessoas aí que você é uma das melhores comunicadoras que o rádio baiano tem. Pela sua postura, pela sua sinceridade, pela sua desenvoltura, sua inteligência em transformar a notícia real em informação para as pessoas. Então, fico muito feliz de estar participando do programa com você aí. E quanto às questões, Hélio, a gente vem notando o aumento de pessoas que procuram o Detran para resolver as questões de veículos, né? Buscar resolver a solução, ter a solução do seu problema, justamente por conta que está chegando o período junino. Já está aquecendo, depois do lançamento maravilhoso feito pela Prefeitura de Itabuna, dessa grade estupenda que é o Itapedro, as pessoas de toda a Bahia vão vir para cá. E não diferente de outros municípios que as pessoas aqui também estão indo. Então você que tem seu veículo, que precisa ter resolvido o problema de documentação, vem da sua habilitação, se está vencendo, se vai vencer, se você não está ainda nesse processo da renovação automática, venha, nos procure, que nós estamos aqui, toda a equipe disponível para ajudar. A gente vem vendo o crescimento do volume de serviços, justamente por isso, né, Hélio? Começa a aquecer, começa as pessoas terem o seu recurso, pegar o seu recurso para investir no São João, no São Pedro, para se divertir, mas que faça isso em paz, que vá à viagem, busque resolver o problema do seu veículo, vê a questão da manutenção, evite beber ao volante, para você ir curtir seu São João, pular sua fogueira e voltar para casa em paz e continuar a vida.
2: Tenente Gilson Nascimento, tem aí um projeto, né, que tramita aí na Assembleia Legislativa, um projeto que motoristas podem ter 45 minutos durante blitz, né, para regularizarem veículos antes da remoção aqui na Bahia. Como é que é esse projeto?
3: Na realidade, na Bahia já pratica essa orientação, né? O diretor-geral do Detran, assim como o comandante-geral da polícia, os comandantes de operações, eles sempre, nas suas explanações, na orientação aos policiais que vão estar fazendo as operações, sempre diz, olha, o cidadão tiver condição de quitar a sua situação, de resolver seu problema ali no local, né? Que ele resolva para a gente não ter que remover o veículo. O que deve estar sendo discutido aí é deixar isso claro, deixar isso pacífico, de forma legal, de forma escrita, prevista em lei, para que não haja só o bom senso. O que os comandantes orientam e vai depender do bom senso do cidadão que está à frente da operação de blitz na rua. Então, dessa forma, cria um regramento tácito para as pessoas. Só, olha, eu tenho 45 minutos. O policial ou o agente de trânsito vai perguntar, o senhor vai resolver o problema agora, senhor tem X tempo. Se o cidadão disser assim, rapaz, eu não tenho condição de resolver agora, aí ele toma um procedimento, remove o veículo, né? Mas é muito mais importante para os órgãos de fiscalização que resolvam no momento, né? Ninguém gosta de remover o carro do outro. Os policiais não fazem isso por gostar, por prazer. Fazem isso por uma obrigação e cumprimento de uma norma legal.
2: Valeu, nós agradecemos a sua participação, Gilson Nascimento, aqui na Boa FM. O espaço sempre aberto, mas no que queira algo acrescentar, pode ficar à vontade.
3: Eu que agradeço a oportunidade de estar batendo esse papo com você, Hélio, com a minha amiga Jaque. Estou sempre à disposição, né? Eu sou ouvinte assíduo da Boa FM e que as ondas da Boa FM transmitam a todas as pessoas que estão nos ouvindo. Que a gente tenha uma semana produtiva, com muita alegria, e que o São João próspero para todas as cidades, que a gente consiga chegar ao final com tranquilidade e paz.
2: Valeu, muito obrigado aí, portanto, ao tenente Gilson Nascimento, né? Ele comandante aqui da 5ª Siletran, falando aqui na Boa FM. Eu continuo de plantão, a qualquer momento retorno com outras informações. Jaque, é com você.
0: Valeu, Hélio, obrigada pelas suas informações. São 7 horas e 41 minutos. Um abraço a Gilson Nascimento, que está sempre, sempre nos ouvindo, essa figura maravilhosa, que eu tenho um respeito, um carinho muito grande. Obrigada, viu, Gilson? 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São 7h42, Tony.
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0: Marcelo Santos, excelente semana para você, Tchalinho, um bom dia.
4: Ok, Jaque, forte abraço para você, bom dia para você também, para todos aqui da equipe do Poder da Notícia, aqui pela sua rede boa de comunicação de você, que é a rede que mais cresce no estado da Bahia, porque está na rua, está feliz. Já que eu estou nesse nosso momento, aqui no centro comercial, na antiga rotatória, ou seja, a rotatória que tinha aqui, de quem vinha e quem vem da Amélia Amado, passando por a frente da rodoviária, e aí tinha essa rotatória aqui e tinha o destino para ir para José Pinheiro, ou até mesmo para o retorno pelo Inácio Costa Filho. Só que aqui não tem mais essa entrada de quem vem da Amélia Amado. E isso vem dividindo opiniões por parte de alguns motoristas. Porque tem que ir lá na frente, onde tem um radar, o posto de combustível, fazer a volta por trás do posto e retornar para o sentido JSPE. Principalmente para quem vai para JSPE. Para quem vai para Itapé, Barro Preto, enfim, para aquele lado de lá, eu oriento que siga direto, vá lá no viaduto, Itapé 101 e siga o seu caminho. Mas quem vai aqui para JSPE, aí tem as opiniões sempre é dividida por aqui. Então, só quem vem da região do viaduto lá, do Hospital de Barras, que descendo aqui pela Avenida Fernando Gomes, é que tem o retorno aqui, sentido de volta lá para o viaduto. E aqui, segundo informações aqui de comerciante, um grande problema agora. Com esse fechamento da rotatória, tem lá na frente um elevado, que em frente é um mercado, que está servindo de roubadinha, principalmente para motoqueiro, que não querem ir lá no radar, fazer a volta, e aí acabam naquela roubadinha. Olha lá, agora mesmo paguei agora, né, o motoqueiro, né, fazendo a roubadinha, e ali, além de ser elevado, é uma faixa de pedestre, ou seja, os pedestres usam para poder irem para o centro comercial, vir cá para o mercado, Santo Antônio, e aí está esse problemão aqui na localidade. E aí o pessoal pedindo aí, o pessoal do Tetran, no sentido de no horário de pico, agora pela manhã, meio-dia, também no final da tarde, e se possa colocar um agente ali para poder começar a orientar, conversar, ou até mesmo até multar essas pessoas que utilizam moto e acabam dando essa roubadinha ali no elevado, em frente ao mercado, por conta do fechamento aqui da rotatória, que só tem agora uma via de quem vem do viaduto ao retorno, e por isso podendo causar

0: movimento aqui da rotatória, que só tem agora uma via de quem vem do viaduto ao retorno, e por isso podendo causar acidente ou até mesmo atropelamento, já que é uma passagem também de pedestre aqui na região do centro comercial, já.
1: Pois é, rapaz, assim, a gente sabe que a obra está na cidade, o que eu chamou a atenção na sua fala é que estão fazendo a roubadinha ali no elevado em frente ao Itão, é?
0: Exatamente.
1: Rapaz, e o detalhe, ali é uma via para pedestre, né, cara?
0: Pedestre, verdade.
1: Rapaz, eu vou te contar, viu, todas as mudanças, né, ainda mais quando se tem obras, embora eu acho que não tinha nem necessidade dessa obra aí, tem outras coisas muito mais urgentes para serem feitas, mas se já começou a fazer, a gente tem que compreender, né? E não é tão longe assim o retorno, né, Marcelo?
0: Não. Você não segue é tão aqui, longe. Direto, lá na parte tem o posto de combustível, pode cruzar do posto e retorna novamente.
1: Não é tão longe, porque agora na saída de Ilhéus, você já foi pro lado de Ilhéus esses dias, filho?
0: Ainda não.
1: Ou você agora não tem mais como entrar ali no Mix Mateus. Se você quiser ir pro Semianel Rodoviário, você não entra mais ali. Você tem que fazer agora um retorno lá na Tacadão. Se você pegar aqui, ó, eu vou no Semianel Rodoviário, você não tem como entrar mais por aqui. Você vai ter que ir lá no Atacadão, fazer o retorno e voltar pra você conseguir ir pro Semianel.
0: Tem uma coisa dos votos, viu, Jacques? O detalhe pra gente chamar atenção. Dizem que o outro lado é uma duplicação de Itabuna e Ilhéus, não é isso?
1: Sim.
0: Mas não, é Itabuna, Banco da Vitória. Não é Itabuna e Ilhéus. Porque tem que entrar lá na frente, na quarta ponte, o destino Banco da Vitória, e aí vai ser, final de ano, vai ter aquele funil desgraçado e vai continuar causando ainda questionamentos para quem vai para a Praia do Sul.
1: Pois é, porque na verdade, né, o que cabe ao governo federal foi feito, né, na época de Bolsonaro, que foi o alargamento dessa pista aí. Aí o governador se sentiu no direito de fazer outra pista, que inclusive eu passei lá essa semana, viu, Marcelo?
0: Ah.
1: E posso te garantir, a pista foi feita nova, recente, já tá cheia de buraco, viu? Tá uma confusão lá, viu? E nem inaugurou ainda.
0: A nova?
1: A nova.

0: 4 anos a construção dessa nova rodovia, né?
1: Exato.
0: Porque foi na época de Rui, não foi?
1: Foi Costa, não sei o que foi Costa.
0: É, e aí já acabou, já tá acabando aí o mandato de Jerônimo, desse primeiro, pelo menos esse, né? 4 anos já se passaram e não entregou ainda. Mas assim, enfim, né? É chamar a atenção dos agentes do CETRAN, que aí tá
1: virando... Agora mesmo aqui, já que mais um flagrante.
0: Aí.
1: Mais um flagrante, um motoqueiro, né? Passou sentido aqui, quem vai ser adulto entrou ali e retornou aqui.
0: É brincadeira, rapaz.
1: Mais um flagrante aqui.
0: É brincadeira um negócio desse. Aí eu vou te falar, viu, Marcelo? A gente, inclusive, vai bater um carimbo hoje, porque você trouxe pra gente aquela situação dos carros estacionados em cima do passeio, em frente ao Novaes. E parabenizar aqui a equipe do CETRAN, que, ouvindo o programa, acionou a equipe e foi diretamente lá e guinchou os carros, viu, Tony?
2: Foi mesmo.
0: Foi. Eu mandei as fotos, não foi, Marcelo?
1: Mandou, exatamente.
0: O guincho foi lá e foi guinchado, né? Espero em Deus que hoje não tenha mais gente lá. Porque assim, até bom, Marcelinho, dá uma chegada lá pra gente.
1: Não, a gente vai falar aqui agora.
0: É.
1: Né, passa uma aposta aí com qualquer uma da bancada que tem carro nesse momento estacionado.
0: Mas se tiver, a gente aciona de novo o CETRAN.
1: Exatamente.
0: E nesse caso também pedia, né, ao secretário Thales, que já que houve o fechamento dessa rotatória, que está tendo essas roubadinhas aí que pode causar um acidente, pelo menos nesse horário de 7 horas, que é o horário de pico, o pessoal sai para trabalhar, a criança vai para a escola, é uma hora movimentada, que tem agentes ali para poder estar auxiliando nesse trânsito e coibindo a ação de motociclistas que dão essa roubadinha aí, né, rapaz, que eu vou te contar.
1: Exatamente. Já vou adiantar também que com relação à situação do Novaes, já a gente sabe que ali é uma calçada, porém essa calçada já não existe mais. E aqui eu estou observando, já que foram trocados aqui os meio-fios, né? Sobraram aqui os antigos meio-fios. Vou me pegar aqui esse meio-fio e fazer aquela calçada lá, né?
0: Não é?
1: Aqui, ó. O meio-fio aqui, ó.
0: Não foi essa sugestão que eu dei na semana passada? Né, que diz que aproveita, né, esses meio-fio aí. Diz que não joga fora, não, que aproveita.
1: Exatamente, estou te mandando a foto agora. E muitos meio-fios retirados, né, que tem condições, sim, de fazer aquela pequena calçada ali em frente à Loção Novaes e evitar que as pessoas possam ali estacionar.
0: Marcelo, aproveitando sua participação, sobre a polêmica de sexta-feira, você se recorda que um ouvinte ligou falando a respeito da Feira do São Caetano, lembra? Que o governador tinha condenado a obra, não teve um negócio desse?
1: Exatamente.
0: Aí prontamente a secretária Sônia Fontes entrou em contato com o engenheiro civil da Condé e ele mandou uma nota. E que diz o seguinte: prezados, boa tarde. Ao cumprimentá-los cordialmente, venho por meio deste informar que essa Secretaria de Obras, SEDUR, esclarecimentos acerca de questões relacionadas à execução da obra do Mercado Municipal Feira Livre do bairro São Caetano, vinculada com contrato tal, sob responsabilidade dessa fiscalização e da Companhia de Desenvolvimento Urbano do Estado da Bahia, Condé. Em atenção às informações solicitadas acerca da obra da Feira do São Caetano, temos a informar que as obras se encontram concluídas em consonância com as especificações técnicas e normas aplicáveis, projeto e escopo contratado através do referido contrato. Dessa forma, reitera-se que não há impedimentos técnicos que inviabilizem a utilização do referido empreendimento, motivo pelo qual as informações divulgadas acerca de comprometimento estrutural ou funcional não procedem. Então a gente...
1: Então tá tudo ok.
0: Tá tudo ok com a obra. Tudo ok com a obra. É o fiscal da Condé, senhor Francisley Oliveira, foi quem mandou essa nota nos informando. Então, nosso jornalismo é esse, né, Marcelo?
1: É verdade.
0: É um jornalismo verdade. Agradeço a participação do ouvinte, mas a gente tem que parar de estar ouvindo conversa de um, conversa de outro, e propagar isso no meio de comunicação sem uma nota oficial, concorda? Que criou-se um burburinho, as pessoas ficaram preocupadas com essa situação, como eu também fiquei. Como é que pode, né, Marcelo, um negócio desse?
1: Com certeza, aí já tem mais de quê? 4 anos, né? Fica mais 4 anos, aí ia ser complicado.
0: Embora...
1: Agora, já que aqui notícia do primeiro, hein?
0: Hã?
1: Notícia aqui do primeiro agora, chegando agora pra nós aqui.
0: Sim.
1: O governador do estado, ele tinha uma programação de estar aqui na sexta-feira. Mas como em Salvador vai receber o ministro de estado, o ministro... do governo Lula, e aí essa visita aqui poderá acontecer na quarta-feira. Por quê?

0: Nós vamos estar aqui na região. E aí, estaria acrescentando Itabuna nessa vinda dele aqui na região na quarta-feira para poder inaugurar a feira.
1: Tomara, né?
0: Notícia chegando agora aqui para nós. Que o governador, já que vai estar aqui na região, poderá acrescentar na visita que ele vai fazer aqui na quarta-feira também a cidade de Itabuna e automaticamente a inauguração da feira.
1: Vamos esperar entregar esse instrumento, né? Se os feirantes, né, como eu, você, a gente achou o espaço pequeno, a gente não gostou de não ter porta, etc e tal, mas são outros 500. Mas sobre a obra, tá tudo ok com a obra. Só esperando o governador inaugurar. E que tomara em Deus que depois dessa notícia que você trouxe agora, possa ser que essa inauguração aconteça na quarta-feira, é isso, Marcelo?
0: Exatamente. Ele poderá colocar Itabuna também na rota dele, ele vai estar na região na quarta-feira.
1: Eu acho que é o mínimo, até porque ele estava esses dias aqui em Serra Grande.
0: E aí, como nós temos um ouvinte especial, que é a nossa querida a secretária Sônia Fonte, está ouvindo o programa com certeza, poderá também, qualquer coisa, dele, secretária, mandar uma mensagem aí para a nossa querida Jaqueline, confirmando ou não, se tem essa possibilidade de na quarta-feira o governador estar aqui na cidade.
1: É, o que eu sei que está certo para essa semana, viu, Marcelo? São o sorteio para saber quem vai ficar com o box tal, sabe? Vai rolar um sorteio. Exato. Aí, essa semana, para já fazer a entrega.
0: Quem está cadastrado, é isso?
1: De quem está cadastrado. Aí vai ter o sorteio para saber quem fica no box 1, no box 2 e etc. Mas que bom que você recebeu. Não é oficial ainda, né, Marcelo?
0: Não é oficial.
1: Mas, né? Segundo informações, possa ser.
0: Pode confirmar aí a secretária.
1: Tá bom, então. Valeu, Tchelinho. Vai lá, Manoel Novaes. Dá uma olhadinha lá como é que tá. Valeu, querido. 7h54, 7h54. 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
1: 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Viva sem dor com Santo Gel. 7h55, que fale o povo, Tony.
3: Bom dia, Jaqueline. Que Deus te abençoe.
1: Amém.
3: Que te proteja, não só você, mas todos nós. Segundo, e sou seu ouvinte, número um da sua rádio.
1: Obrigada, meu
3: da anjo. Da Boa FM. E quem tá falando aqui é Enio, distrito de Ilhéus, aqui no Couto.
1: No Couto! Acabou? Um abraço grande pro senhor aí no Couto, né? Eu passo sempre por aí. Couto, Santo Antônio. É, quando eu não vou pelo Banco da Vitória, eu vou por lá. Porque quando chove, não dá pra poder ir pelo Banco da Vitória.
2: No Couto tem coco?
1: No Couto tem muita gente guerreira e trabalhadora, viu? 7h56, por falar em Couto, bora melhorar essa estrada aí, viu, prefeito Valderico? Olha, por falar em prefeito Valderico, amanhã eu trago aqui uma entrevista interessantíssima, viu, Tony? Eu vou entrevistar o vereador Vinícius, que foi responsável pela fiscalização e pela denúncia sobre a questão da merenda escolar lá, da cidade de Ilhéus, que é irritante você saber, pô, cara, mexer com a merenda de criança é demais, né, Tony? E a Polícia Federal, ela não vai no município a troco de nada. Eu espero em Deus que a prefeitura consiga comprovar que não. Só que a realidade que a gente viu foi outra. Não tinha merenda nas escolas, Tony.
2: Como é isso?
1: Não tinha merenda nas escolas e isso tudo foi protocolado através de denúncia. E eu converso com o vereador Vinícius amanhã aqui no programa Poder da Notícia. Você não pode perder entrevista bombástica referente a várias denúncias contra a cidade de Ilhéus. Como poder fiscalizador, o vereador vem ao programa, né, externar todo o que está acontecendo, que ele tem visto enquanto fiscalizador. 7h57, que fale o povo, Tony.
4: Bom dia, Jaqueline Mendes. Estou aqui ouvindo e curtindo a sua programação, minha amiga. Jaqueline, eu estou te mandando esse áudio, Jaqueline, porque é o seguinte, se você saber de alguém que necessita de uma cadeira de roda, entendeu?
1: Temos sim.
4: Eu tenho uma cadeira de roda aqui para doar. Cadeira de roda, fraldas, fralda G, entendeu? E aí, se alguém necessitar de uma cadeira de roda...
1: Cidão que falou esses
4: dias. Você faz esse anúncio. Eu vou te passar o meu telefone para que a pessoa me ligue e a gente marca um encontro, viu, Jaqueline? Olha, o meu telefone é 981-29-7987. Falar com o Gildásio.
1: Pronto, Gildásio. Inclusive, passa esse áudio para a Cidão, porque eu lembro que ela ligou aqui pro programa pedindo encarecidamente se alguém tivesse uma cadeira de rodas, que ela tinha alguém para doar, não foi?
2: Foi.
1: Então, passa esse áudio diretamente para a Cidão. Ela deve estar ouvindo o programa agora, né? E aí, essa cadeira de rodas, graças a Deus, já tem aí à disposição. Inclusive, fraldas também, viu, Cidão? Um beijo para você. 7h58, obrigada, meu amigo, por ter esse coração grandioso, essa solidariedade de ajudar o próximo. Que fale o povo, Tony.
5: Bom dia, Jaque. Bom dia, Tony. Que o Senhor abençoe nosso dia grandemente, com muita paz, muita sabedoria e muito amor no coração. Obrigado, Jaqueline, por você entrar em nosso lar com essa alegria, com essa voz maravilhosa. Que Deus proteja você sempre com sua voz, com esse amor, com esse carinho. Beijo. Sua amiga de Ferradas, Meire.
1: Oi, Meire, um beijo grande pra você, meu amor. Eu que agradeço você aí abrir as portas de sua casa pra que a gente possa entrar todo dia de manhã, né? Um beijo grande pra você, meu anjo. Que fale o povo, Tony.
6: Tô aqui ligadinha, Jaque.
1: Aí,
6: bom
1: ó.
6: Dia, Tony Barbo. Tô aqui ligadinho, agradeço, viu, seu Judas? Vou entrar em contato com o senhor. Deus é bom o tempo todo. Obrigado aí, viu? Gratidão.
1: Valeu, Cidão, um beijo grande pra você, antenada no programa. 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
1: 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Pois não, filho? O que foi que houve? O que foi que houve, menino? Já que meu pai, bom dia, está precisando. É meu pai que está precisando. Me passa esse áudio aí, por favor. Ah, teve esse também. Então, assim, ó, atenção aí, quem tiver outra cadeira de roda para doar. Eu também tenho aqui um senhor de 79 anos que está precisando da cadeira de rodas e não tem condições de comprar uma. Ele mora no bairro Novo Fonseca. Atenção aí, né? Quem tiver uma cadeira de rodas para doar. Ah, ele tinha mandado realmente antes essa mensagem. Mas vamos batalhar pra gente encontrar outra, né? Quem tem uma cadeira de rodas, gente, pra doar? Quem tiver uma cadeira de rodas aí pra doar? A gente tem outro senhor também precisando que mora no bairro Novo Fonseca. Ô, Tony, a Associação de Deficientes Físicos não tinha... É ali embaixo da Câmara de Vereadores. Eles não fazem esse trabalho também de cadastrar e de conseguir a cadeira de rodas? Não tem um negócio desse? Procurar saber hoje da associação como é que funciona para a pessoa cadastrar e etc, para poder ter a cadeira de rodas, né? Mas assim, você que tiver alguma para doar, entre em contato conosco, tá? Que a gente tem aqui outro senhor de 79 anos precisando. 8-1, Tony, que fale o povo.
7: Jaqueline Mendes, bom dia. Aí vem a grande pergunta: o que aprendemos com a pandemia? Nada. Pacientes morreram por falta de UTI. E o grande problema hoje em relação à saúde é o próprio povo, que escolhe festa do que o dinheiro ser investido na saúde.
1: Realmente, é a política de pão e circo, né? 8:02, 8:02. 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
8: Bom dia, Jaque. Tá na boa, tá feliz. Ô, Jaque, eu passei em frente ali o Baraúna. Lá dentro tá cheio de mato ainda. Lá dentro e cá no passeio, cá fora. Entendeu? Tá cheio de mato ainda. Eles fizeram o serviço pela metade. Cá na ponta, cá. Entendeu? No, do muro. Por lá de dentro. Tá cheio de mato. Entendeu? O mato alto lá. Eu moro aqui próximo do Baraúna, tá cheio de mato lá. Não tem que bater carimbo nenhum, não. Só quando tirar aqueles matos todos de lá de dentro e cá fora.
1: Não é? Por isso que a gente não bateu esse carimbo ainda, né? Até queria bater, mas Marcelo, não. Pera aí, agora não. Atenção aí, Lázaro, né? Lázaro Alcântara. Pessoal lá, a gente ficou feliz porque diminuiu aí o mato, mas assim, fazer o serviço, fazer com excelência, né, Tony?
2: Não é o quê? Bonito, né?
1: Ficar bonito. E o Kaique também tá lá, o Matagal, viu? Eu não sei se já fizeram a roçagem lá. Mas, ô Lázaro, pelo amor de Deus, meu filho, manda o menino voltar lá no Baraúna, que não ficou bom não, viu? O pessoal tá aí reclamando, viu? Não tem como bater carimbo, né, Tony?
2: Ainda não.
1: É. 8:04, que fale o povo, Tony.
9: Bom dia, Jaqueline. Jaqueline, você está falando de carne passeio. Então, tem ali em frente à rodoviária, Chico Baterias. A gente passa pelo... que ali é perigoso, né? Que é carro, é uma via muito perigosa ali, né? Então, a gente passa pela via, porque o passeio está...

0: muito perigosa ali, né? Então, a gente passa pela via, porque o passeio está completamente, viu? O passeio está cheio de carro em Chico Baterias. Então, os guardas ficam ali, e não faz isso, os guardas do Cetran, não faz nada. E nós temos que passar por cá dividindo com os carros que passam na via, porque nós não podemos passar no passeio. Isso tem que tomar providência. Eu acho que Marcelo devia também ir lá para olhar essa situação que se encontra lá, que nós não temos condições de passar no passeio, né? Então, bom dia. Obrigada.
1: Bom dia, obrigada. A senhora tem extrema razão. Com certeza ali, eu sei onde é. Saindo do posto de gasolina ali, Tony, do lado de Chico Baterias ali, por se tratar de uma elétrica muito procurada, então os carros chegam ali e não tem como estacionar fora. Lá dentro só cabe um carro ou dois, e aí fica aquela ruma de carro no passeio. E aí as pessoas têm que sair. E ali é bem numa curva, Tony, que o pessoal vem da melhor. Os ônibus passam ali, carros passam em alta velocidade, e o pedestre tem realmente a situação de ter que andar na rua. Mas muito bem colocada a situação da senhora aí, e realmente existe esse problema lá em Chico Baterias, que tomou conta aí do passeio, e é bem numa curva, Tony. É perigoso mesmo, ela tá com razão, viu? 8 e 6, que fale o povo.
2: Jaqueline, bom dia. Jaqueline, sobre essa pavimentação, eles passaram na metade da principal do bairro Sarinha e disse que pavimentou o bairro Sarinha. Passaram na metade da principal do Jardim Primavera, disse que pavimentou o Jardim Primavera. O Sarinha, as ruas, Bela Vista, Presidente Médici, Ribeirão, tudo, as ruas da praça. Tudo esburacada, Jaqueline. Nos ajude, por favor.
1: Ok, amigo. Inclusive, né, a gente comentou isso com a secretária sobre esse assunto, né? Porque eu não acho certo, Tony, a pessoa. Primeiro, eu não tenho que entender, né, de engenharia para poder saber entender de insatisfação. Há muito tempo os bairros não recebem uma ação da prefeitura no que diz respeito à pavimentação. Então, a sensação que dá quando chega num bairro e só faz a principal, Tony, é uma sensação assim de que não vai voltar mais lá. Porque já está costumeiro a prefeitura aparecer e sumir. Mas se você está num bairro, meu irmão, por que não faz logo aquele bairro todo? Entendeu? Eu sei que os corredores são importantes, mas esse tipo de política de trabalhar dessa maneira de, ah, vamos fazer primeiro o corredor. A vida é fazendo corredor, depois não volta para fazer as transversais. E a sensação que dá é de abandono desses moradores. Ó, passou aqui, mas não veio na minha rua. Fica todo mundo aí, ó. Bota o pirulito na boca, tira o pirulito da boca, não é? Chupando o dedo. Por que não passou na minha rua? Ah, passou na principal, não passou na minha rua. Aí dá uma sensação de raiva. Sabe como é que é? Inclusive, daqui a pouquinho, o Hélio Fonseca visitou a rua a Kennedy, em alguma localidade que o pessoal reclamava, e vai ouvir lá se houve pavimentação ou se não houve. Mas eu vou para um breve intervalo comercial. Na sequência, eu volto com muito mais.
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3: Tá falando com ela, olha a hora, são 8 horas mais 15 minutos. 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Regula Femme é para regular a saúde feminina, eu disse Regula Femme. 8h16, Tony. O repórter Hélio Fonseca, ele deu um giro pela cidade e, atendendo a reivindicação dos ouvintes que reclamavam a respeito ali da Manuel Chaves, ele esteve no local conversando com moradores, não é isso? Que fale aí você, Hélio. Bom dia mais uma vez.
4: Valeu, aquele abraço. Jaqueline Mendes, estou de volta aqui, Unidade Móvel da Boa FM, aqui na Avenida Manuel Chaves. Amigo, o nome do seu completo?
5: Edinaldo.
4: Ô, seu Edinaldo, antes realmente o buraco estava aqui atrapalhando muito aqui o comércio, né?
5: Exatamente. Até para o cliente estacionar aqui dava trabalho. E hoje, graças a Deus, melhorou bastante. É outra coisa já.
4: Valeu. Lembrando que os assuntos foram abordados também aqui na Boa FM, Jaqueline, você falava em relação a esse fato, né? O prefeito de Itabuna, Augusto Castro, aí, portanto, atendendo a todos, né? Principalmente aqui aos moradores e aos condutores de veículos, né? Que trafegam aqui pela Avenida Manuel Chaves, né? Realmente o prefeito deu a ordem aqui para resolver essa situação. E aí a situação está sendo resolvida.
5: Resolveu, está sendo resolvida. E agora está muito bom, né? Agora é só continuar a obra.
4: Beleza. Você tem o comércio aqui, de reforma de estofado.
5: Reforma de estofado, exatamente.
4: Agora dá para a clientela chegar?
5: Certeza. Fica, facilita, né? Não força água, mas então fica mais fácil para o cliente estacionar.
4: O serviço da prefeitura está sendo bem feito?
5: Está sendo bem feito. Está de parabéns.
4: Valeu, muito obrigado aí, portanto, ao empresário aqui da Avenida Manuel Chaves. Eu continuo de plantão. Daqui a pouco eu retorno com outras informações. Já que
3: 8h18, valeu, Hélio, obrigada. 8h18, que fale o povo, Tony.
6: Bom dia, Jaque. Jaque, que é moradora da UBS 4, não quer se identificar. Jaqueline, o que está acontecendo com nossos bairros? A UBS 4 era o melhor para mim. Eu criei meus filhos aqui, era o melhor bairro para você viver. À noite você tinha paz, ninguém não ouvia um som ligado. Já que esse final de semana liberaram um paredão aqui na principal da UBS 4, lá no Mercado Salomão. Foi uma destruição, começou no sábado, passou domingo dia, domingo à noite. Aí junta com os do condomínio, já que aquelas motos, mais de 50 juntas, acelerando, fazendo aquele barulho que você conhece. Infernizando a vida. A pessoa que eu levanto cedo para trabalhar, não consegui dormir. Ontem deu meia-noite acordada. Quer dizer, na rua principal da UBS 4, quantas pessoas idosas tem nessa rua? Gente, a polícia está fazendo vista grossa, Jaqueline. Quem foi que liberou o alvará para esse povo para ter esse paredão na UBS 4, na rua principal? Como que pode isso? Quer dizer, eu acho que nós estamos desde lá. Faça alguma coisa aí, Jaque. Pede para esse maldito prefeito tomar providência sobre isso, que ninguém aguenta mais essa gestão dele. Ninguém aguenta mais. Ele está fazendo vista grossa para essas coisas que estão acontecendo nos bairros. O UBS 4 sempre foi sossegado e hoje em dia está um inferno morar aqui. Eu já estou pensando até em vender minha casa. Bom dia, Jaque. Estou na boa, estou feliz.
3: Olha a hora, 8h19. Fernanda chega aqui e me perde a concentração. 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
0: Jaqueline Mendes, bom dia, que Deus lhe dê um bom dia a nós todos. Aqui é Luiz da Roça do Povo, você é uma radialista 10, né? Fala a verdade, não esconde, não tem medo de falar a verdade. É por isso que eu ouço essa rádio aí, né? Tá na boa, tá feliz. 5 horas da manhã, meu rádio já tá ligado com o Ridamar Mesquita aí, ouvindo o programa dele, na audiência, né? Que é em todo canto, na região aqui, é Bom Jesus da Lapa, todo lugar eu ouço a rádio de Ridamar, viu? E você é uma radialista 10. Aliás, todos, né? Pra mim não tem o que dizer. Fica com Deus e Deus lhe dê um bom dia a todos os radialistas, né?
3: 8 horas mais 21 minutos, 8h21. 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
2: Jaque, bom dia, Jaque. Ô, Jaque, aproveita o seu prestígio aí com a doutora Sônia e pede pra prestígio. Ela ali na Vila Paloma, na descida ali, rapaz. Tá intransitável, o carro não tá passando mais lá, não. Tá intransitável a ladeira ali, viu? Por favor, é só tapar o buraco, só o resto a gente faz.
3: Olha a hora, são 8 horas mais 22 minutos, 8h22. A gente vai mandar... deixa eu mandar aqui um abraço, né? Eu tô assim, toda boba hoje, porque há 5 meses eu não via meu filho, né? Ele tava morando em Salvador, tá morando em Salvador. E aí chegou de viagem, e aí a gente foi passear, né? A gente foi andar, e tive na cidade de Itacaré ontem, Tony. Anteontem, né? Foi sábado e ontem. Estive na cidade de Itacaré. Pude visitar locais que eu ainda não tinha visitado. Inclusive, deixa eu mandar um abraço aqui para Lorival, lá do restaurante lá que eu tive, lá em Itacaré. Um abraço para Lorival, que é itabunense, a mãe dele é itabunense. Ganhou, inclusive, o Festival Gastronômico aí como a melhor moqueca, né? E é muito bom de saber que Itabuna tá lá em Itacaré, representando muito bem a moqueca baiana. Então, um abraço para a senhora. Obrigada pelo carinho da audiência. Outro local que eu estive lá também, fui lá com meu amigo Cassiano, que é médico clínico geral, que eu dou muita risada quando eu vou lá na cabana dele. Um grande abraço para você, Cassiano, né? Para Marília, para todo o pessoal. Eu conheci o Gustavo, estudante de medicina, vai formar esse ano e eu quero ir para essa festa, viu? Esse negócio de convite. A formatura, você gasta pra caramba. E na hora de disponibilizar os convites é uma confusão. Eu quero ir, não quero nem saber, viu? Diga a ele, viu, Cassiano, que eu quero ir para essa formatura como sem falta. São 8 horas 24 minutos, mas um grande abraço para você, Cassiano. Muito obrigada, viu, pela receptividade, pelo carinho. Você, quando eu chego aí, é sempre um amor, é sempre uma atenção muito especial. Principalmente com meu filho, que foi aniversariante de sábado. Cassiano foi lá, comprou bolo. Foi um negócio assim maravilhoso. Beijo grande pra todo o povão de Itacaré, em especial meu amigo Cassiano aí da Cabana Marrala. Aquele abraço. Ô Tony. Oi. É, 8h24. Você quer faturar? Porque a mulher quer falar comigo aqui. Quando ela entra assim. Tá muito cedo? Então espera aí, viu? Vamos lá.
7: Bom dia, Jaqueline. Tá na boa, tá feliz. Jaqueline, eu não vou reivindicar hoje, não. Eu só vou falar uma coisa aqui. É, realmente, viu? 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
1: 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São 8h26, que fale o povo.
2: Oi, Jaque, sou eu aqui, Jaque de Portugal. Eu tô vendo aí, entendeu? Aí o que o parceiro falou aí. Pronto, né? Em termos de que o pessoal entendeu, prefere festa, que não sei o que, mais das contas, não sei o que, tal e tal. Pronto. É assim, a minha mãe, entendeu? Morou 20 e tal anos, a família da parte do meu pai é tudo de Itapitanga, você tá entendendo? E eu era moleque, pronto, né? Eu era um chavalo, eu era um puto, tá a ver? Epa, e pronto, e o São João sempre, entendeu? Sempre aconteceu aquela festa massa, maravilhosa, tudo certo. Aí quer dizer, supostamente a prefeita de lá de Itapitanga resolveu não contratar bandas a poder tocar lá em Itapitanga, você tá entendendo? Porque, né, é um balude, meu irmão, é um balude. Um balude que eu quero dizer o quê? É muito caro, entendeu? Aí a prefeita de Itapitanga resolveu fazer o quê? Assim, não, em vez de estar gastando dinheiro com banda, não sei o que mais das contas, cara, caríssima, entendeu? Vamos fazer casa pro povo. Eu até falei com a maninha, até comentei com ela, entendeu? Que a maninha agora, atualmente, entendeu? Tá morando lá em Jussari. Entendeu? Que é da parte materna, tá vendo? É a parte da minha mãe, entendeu? Do meu pai é tudo lá em Itapitanga e da minha mãe é tudo lá em Jussari, né? A família, pronto. Enfim. Mas, assim, se for briga para a melhora do povo, para mim, assim, pronto, né? Na minha opinião, né? Cada um sabe de si, tá? Você vê? Epa, e na minha opinião, pra mim, não tinha festa não. Primeiro é tratar do povo, entendeu? É tratar do povo mesmo, entendeu? É o povo que paga seus impostos, o povo que, entendeu? Faz tudo, né, acontecer e pronto, mano. Eu acho que é isso. Você tá entendendo, Jaque? É isso.
1: Bom, eu respeito sua opinião, eu só não vou concordar por uma coisa. Porque se ela estivesse realmente cuidando da cidade, é uma coisa. Não, olha, não vai ter festa, porque ela está priorizando cuidar da cidade. Mas eu estive na cidade. O que mais deixa a gente triste é ver uma cidade sem perspectiva econômica. Tony, eu frequentei muito Itapitanga. E o comércio fluía. Era gostoso demais ir ali naquela feira. Era gostoso demais estar na praça. Esqueça que isso não existe mais. Itapitanga não existe mais isso. Não existe mais isso. Ah, mas eu não vou fazer a festa porque eu vou priorizar comprar um terreno para construir casa. É essa a desculpa que ela deu. Você tá me entendendo? Só que não condiz, porque o ano é propício para. Ano passado, não tínhamos candidatos a deputados, né? Colocando emenda parlamentar e pererei, aí vai. E ela realizou. E o detalhe que me chama a atenção foi porque ela mesma disse em palanque que eram 5 dias de festa e que já tinha data. Então as pessoas ali economicamente estavam aguardando essa festa. Economicamente. Já vista que não tem nada na cidade. O detalhe ainda que me chama a atenção é que o pessoal da oposição, né, que foi candidato e que não ganhou, falou assim, ó, já que a senhora não vai fazer, eu tenho meus deputados, vamos conseguir aqui a estrutura, vamos conseguir tudo, a senhora me libera a praça aí, que eu vou fazer a festa. Ela não quer liberar a praça, nem para os outros fazer. Ela não faz, não quer deixar os outros fazer.

0: Se ela está dizendo que a prefeitura não tem condição de fazer, não, e tem alguém que faça, por que está proibindo? Ainda mais que a praça é pública. Independente se é oposição. Que loucura é essa? Não vou liberar a praça, não vou dar o alvará. E aí a oposição não pode realizar a festa porque ela não quer liberar. Você está entendendo como é que é? Ó, vou ficar até quieta, viu? Vou para um breve intervalo comercial. Voltamos já já.
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2: Tá falando com ela, olha a hora, são 8 horas mais 33 minutos, 8h33 na Bahia. 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Que fale o povo, Tony.
3: E Jaque, bom dia. Gostaria de informar em relação aqui ao Parque São João. Eu lembro que você falou no começo do programa, estava falando sobre esgoto a céu aberto. Hoje, aqui, na rua aí, que está pela Emasa como rua aí, né? E como a gente sempre fala aqui, pela Coelba Rua H, que é vizinho ao campo do Corbiniano Freire, há um esgoto gigante a céu aberto aqui, que o índice de proliferação de insetos, de cobras, ratos, é muito grande aqui para nós moradores aqui. Inclusive agora eles passaram a máquina, né? Devido às reclamações, eles passaram a máquina aqui. Só que tem muita lama, né? Só que a lama não tem nada a ver com a prefeitura, né? A gente sabe que foi o tempo, né? Mas pelo menos é uma coisa, né, que foi viável, né? Só que o mato aqui está muito grande aqui. Você não consegue entrar aqui. O motorista de aplicativo não está entrando na rua, não. Chega na rua principal, que é na segunda travessa dos Trovadores, deixa o pessoal lá na esquina, não quer entrar, diz que não tem como entrar por causa de muita lama e não quer sujar o carro dele, né? Ele sabe que manutenção é cara, né? Então, realmente, eles não querem arriscarem, né, a quebrar os seus veículos, né? E estão com razão, né? Não estão errados por querer manter os bens dele, né? Então, quero lhe pedir que você passa esse áudio aí, né, informa a prefeitura aí. E outra coisa, o lado de lá da praça, do Parque São João, eles asfaltaram tudo, né, e foi Fernando Gomes que asfaltou. Dessa gestão agora atual aí, a gente tá aqui a mercê, passou a máquina agora, mas o lamaçal continua, né, e o mato, infelizmente, cobra, viu? Aqui tem muita cobra aqui, você vai entrar à noite aqui, você entra com receio, porque na entrada é escuro, e fizeram um lixão logo na entrada, entendeu? Então, assim, é em frente ao muro da Mastec, né? Ela é conhecida como Rua A, viu? Em frente ao muro da Mastec é essa rua. E o vazamento de água, quando eles abrem a comportazinha daqui, que tem a entrada de uma comporta aqui, o vazamento de água continua correndo pela rua, viu? Obrigado, tenha um bom dia a vocês todos aí.
2: 8 horas 37 minutos, 8h37. Eu tô recebendo uma mãe aqui nos estúdios, me falando de uma ação policial que aconteceu no último sábado na cidade de Itabuna. Uma ouvinte minha de muitos anos, que eu já conheço, sei da índole, e ela me relatando com lágrimas nos olhos que no último sábado a polícia militar abordou o filho dela de uma forma truculenta, onde esse jovem foi espancado por policiais, inclusive nesse exato momento não está saindo de casa, ameaçado por esses policiais. Perguntei à mãe se ele tem algum tipo de envolvimento, se já tem passagem. Não tem passagem. Nunca teve passagem na delegacia. Então não é esse o comportamento que eu tenho certeza que o tenente passa para os seus soldados, para os seus policiais. Bater porque é negro, pobre. Bate primeiro para depois perguntar. Se tivesse algo errado, esse jovem não estava na delegacia? Não estava preso? Não tinham conduzido, levado para a polícia? Mas bateram, espancaram. Eu não quero acreditar que o comportamento da polícia é dessa maneira, entendeu, Tony? Mas assim, já teve alguns relatos dessa situação. Porque eu acho que fazer o trabalho de abordagem é realmente importante, Tony. Tem que fazer, né? Suspende o BG.

0: 8 horas mais 38 minutos, 8h38, eu tô recebendo essa mãe aqui que com lágrimas nos olhos me procurou na manhã de hoje. Eu já conheço a mesma de outras emissoras, já fizemos uma campanha, conheço a casa dela, já fui à casa dela, conheço a filha dela que tem problemas, né, de epilepsia. É uma luta dessa mãe com essa filha. E de repente, o filho é que ajuda ela nessa questão. E mãe, como é seu nome? Abre para mim o microfone dela. É, Mari, seja bem-vinda aqui ao programa. Que bom revê-la, mas numa situação meio chata, né?
1: Verdade.
0: A gente está conversando aqui, ela está com lágrimas nos olhos, Tony. Os olhos vermelhos, emocionada. Porque a gente bota filho no mundo e não quer que ninguém machuque, maltrate. Eu não estou aqui criticando o trabalho da polícia, porque eu acho que o trabalho da polícia é de abordagem mesmo, é de abordar, mas não de espancar, de bater, de ameaçar. O que foi que aconteceu no último sábado, Mari?
1: Bom dia, Jaqueline. Obrigado pelo espaço. É assim, jamais se meu filho fosse errado, eu estaria aqui botando a cara, defendendo ele. Porque eu falo, se você tiver certo, eu tô aqui com você. Se você tiver errado, a primeira a te corrigir será eu, que sou sua mãe. É assim, minha filha passou mal, como você sabe, tem epilepsia. Aí eu pedi para ele ir na casa de uma amiga minha, no Jardim Vitória. Jardim Vitória, ele perto do próximo SEAC. Quando ele tá voltando, ele tá com a moto e o amigo com outra, aí ele tá subindo a ladeira. Aí ele falou que quando sentiu, foi a viatura, bateu na moto, ele voou, desmaiou na pancada. E ele disse que já acordou quando o guincho chegou, quando o guincho ia chegando. Então, assim, ele ficou muito tempo desacordado. Aí ferido, bateu, aí a polícia mandou ele sentar, aí perguntou se ele tinha passagem. Você tem passagem? Aí ele falou não, que realmente meu filho nunca foi nem na porta da delegacia. Ah, então essa vai ser a sua primeira. Aí outra coisa, era pra você ter caído e abrido a cabeça e ter morrido. Aí passou álcool nas feridas dele, que ele tá todo machucado, tem aqui as fotos. Aí perguntou, a gente não é a polícia, a gente é uma mãe. E se tiver ruim, a gente tem outro mecholate. E mostrou o spray de pimenta. E assim, uma fala muito pesada.
0: Mas que é pressão psicológica, né? Assim, o cara acidentado, a viatura já bateu na moto, já derrubou.
1: Não deu voz de prisão, ou voz de parada. Falei, Breno, você correu? Não, mãe, eu não corri, não. Já senti já a viatura no fundo da moto. Levou a moto, tudo bem, a conduta tá certa, levou a moto, né? Mas assim, ele não tava correndo, não, eu acredito, né? Não tava mostrando perigo. E os soldados não deram
0: não, e não, parada. E não é a abordagem correta viatura derrubar motociclista. Eles têm que dar a voz de ei, parou, né? E fazer a abordagem. Agora, derrubar o que faltou para morrer, né?
1: Se vem descendo, tinha morrido. E o mais engraçado é que tava ele e o colega. O colega é branco, ele é negro, na minha pele. Só ele que apanhou, só ele que caiu, só ele que foi coagido. E ainda teve a fala, que diz que só vão sossegar depois que matar ele. É isso que tá me doendo.
0: Então, assim, essa mãe nos procurou porque, assim, ele tá assustado, ele não tá saindo de casa. A mãe tá preocupada porque ser ameaçado... A polícia tá aí é pra defender o cidadão, né? E ela me chamou a atenção que o colega é de cor branca, pele branca. E que estava junto com o colega. E esse colega não foi em nenhum momento derrubado, não. Nem muito menos abordado. Você entende, Tony? Olha, eu tô lhe dando espaço.
1: Sim.
0: Eu não vou aqui botar minha mão no fogo por filho de
1: sim,
0: ninguém.
1: Tá,
0: porque eu também tenho filho, a gente não sabe, né, o que acontece. Mas eu acredito muito em você.
1: Sim.
0: Como mãe. Por isso que eu tô te abrindo esse espaço.
1: E é por isso que eu vim também.
0: Então, eu tô te dando esse espaço para que você externe. Eu não quero acreditar que esse é o comportamento que policiais têm que agir. De bater, primeiro bate para depois perguntar. E seu filho, depois dessa situação, o guincho levou a moto e ele foi pra onde?
1: Aí liberaram ele, largaram ele lá. Aí o outro, o colega, né, pegou, ligou pro amigo, trouxe ele em casa, ele chegou chorando. Ô mãe, a polícia quase me mata. Aí tá lá, todo dolorido.
0: Você tá me entendendo?
1: Não tá andando, não sabe como bateu, como foi, porque assim, só a queda já atingiu bastante.
0: E você não, né, levou ele pro hospital não, Mari?
1: Não, porque ele tá com medo, nem de casa ele quer sair. Nem de casa, já saiu do trabalho, tô indo agora pedir as contas dele do trabalho.
0: Quer dizer, seu filho é trabalhador.
1: Sim.
0: É brincadeira um negócio desse.
1: Nunca faltou no trabalho, pode ir ali. Nunca faltou no trabalho. Nunca deu um atestado direitinho. Não bebe, não fuma.
0: É brincadeira?
1: Não sai. Porque assim, se fosse errado, eu jamais viria aqui. Não. Falei pra ele, não acolho o erro de ninguém. Você ande certo para mim estar com você. Tá certo, se tiver errado, o primeiro a corrigir sou eu.
0: E ele trabalha, e agora não tá indo nem pro trabalho, quer
1: vai
0: dizer...
1: Vai ter que sair da cidade, que tá com, ele tá com medo. Ele tá com medo.
0: Foi ameaçado pelo policial, que só vai sossegar depois que matar ele. Que loucura é essa?
1: Ele tá com medo.
0: O que foi, se ele tivesse alguma conduta errada, não tinha caminhado ele pra delegacia?
2: Era.
0: Agora, derrubar o rapaz da moto...
1: Propositalmente.
0: Propositalmente, porque esse não é o comportamento que a polícia tem que agir. Inclusive, com a palavra aqui, né, o comandante da Polícia Militar. Eu aconselho que a senhora,
1: estou
0: mãe...
1: Estou indo agora no batalhão.
0: Vá no batalhão, procure o comandante.
1: Estou indo agora.
0: Porque, assim, não sabe nome de policial, não sabe que
1: não,
0: viatura foi,
1: consigo.
0: Mas provavelmente sabe pelo quem estava na escala.
1: Sim. É isso.
0: Você vai me dizer o horário, onde foi, porque é por escala, é por região.
1: Sim.
0: E tentar identificar quem é esse policial.
1: Pois é.
0: Porque condutas dessas a gente não vai aceitar. Trata-se de um rapaz que é negro, sim, da periferia, porém trabalhador, não bebe, não fuma.
1: Todo mundo tá aterrorizado. Todos meus parentes, os vizinhos que gostam muito dele, ele é muito querido no bairro. Entendeu? Um menino muito bom, não anda em meio de sabe? Gente ruim, não anda em meio aprontando nada.

0: no bairro, entendeu? Menino muito bom, não anda em meio de sabe? Gente ruim, não anda me aprontando nada, menino muito bom, educado.
1: Não é brinquedo, não. E ainda perdeu a moto, né? Porque assim...
0: É tudo pago, a moto tá pago, tudo quitado.
1: Você tá me entendendo, Tony? É difícil demais. Mas, ó, mãe, eu aconselho que você procure o batalhão.
0: Tô indo agora.
1: Que você também vá no Ministério Público, na Sim. Defensoria Pública. Porque assim, a gente precisa tomar uma providência, porque a gente sabe que toda profissão existe o lado bom, o lado ruim. Eu Sim. não tô generalizando policiais. Mas é preciso um preparo de abordagem. Ah, não sei o que. Peraí, qual foi a atitude suspeita que o menino estava?
0: Eu perguntei, Breno, você correu, mãe, eu já senti sua viatura no fundo da moto e eu voando. Foi o que eu lembro. E eu desmaiei.
1: E tu me chamou a atenção porque tava ele e o colega, cada Sim. um em uma moto e o colega não foi abordado. Você tá entendendo?
0: De momento nenhum.
1: É um negócio realmente impressionante, mas assim, o doutor Geraldo Calazans, inclusive, está aqui na quarta-feira, a gente vai pedir uma orientação, você vai me passar seu telefone, seu número, mas eu acredito que o primeiro passo é procurar o batalhão da polícia, né, Tony? Procurar o batalhão da polícia, procurar o comandante... Procurar o primeiro comandante, explicar e dizer que você quer fazer uma denúncia na corregedoria e que você precisa saber, através da escala, quem eram os policiais que estavam nessa abordagem do sábado. Da região ali que foi ali próximo Sim. ao Pedro Jerônimo, não é isso?
0: É a segunda vez que ele perde a moto. Mas a primeira vez não teve truculência, não teve abuso de autoridade. Mandou ele parou, revistou se estava alguma coisa. Não, então vamos levar a moto.
1: É porque ele não tem habilitação.
0: Isso.
1: Entendeu?
0: Aí levou.
1: A gente sabe que é errado, é crime, não pode dirigir sem habilitação. Mas a gente sabe que só agora se facilitou para tirar uma habilitação. Você tá me entendendo?
0: Foi uma coisa de urgência, não foi que ele tava, foi pra festa. Foi, e ele ainda falou: mãe, não quero ir. Vá, menino, buscar o remédio pra
1: você. Não, mas assim, o seu filho não é o único que não tem habilitação e que roda aí, não. A gente vê aí filho de vereador, menor de idade, dirigindo o carro, batendo o carro, aprontando, fazendo, acontecendo. E não vejo polícia derrubar esses meninos, nem muito menos coibir de estar no meio da rua. Mas, mãe, procure o batalhão. Você vai procurar, eu quero conversar com o comandante. Houve uma abordagem assim. Fale da índole do seu filho, onde ele trabalha, tá entendendo? E diga que você quer saber quem foi o policial, que você quer. Que você, inclusive, foi seu filho foi ameaçado.
0: Meu medo foi esse, foi ameaça.
1: Né? Pois é. E vai ter que ir abrir um boletim de ocorrência. Não tem jeito, né, Tony?
2: Tem.
1: Pois é. Obrigada, Mari.
0: Obrigada,
1: que Deus possa te confortar.
0: Amém, amém.
1: E eu sei que você é mãe leoa, Sim. né? Mas, assim, a gente não tá aqui generalizando, mas, assim, um policial agir dessa forma truculenta.
0: Foram duas viaturas... 8 policiais e só 2 teve essa linda
1: essa atitude.
0: Conduta, né?
1: Impressionante. Mas me chamou a atenção que o colega era branco, estava com ele também na moto, não foi abordado, não foi sequer revistado.

0: corregedoria e sim fazer o que ele tem feito. Já que eu te mandei algumas imagens, nesse exato momento estou aqui, em frente ao Hospital Mano Novaes. Nesse exato momento, estacionados em cima da calçada, quatro veículos. É?
1: Rapaz,
0: e aí a situação.
1: Não aprende, não, aqui. Né? Não aprende, não, né? Não aprende,
0: é,
1: não.
0: Porque já é um caso crônico esse aqui, já. É crônico, realmente. Né? Então é calçada, é pra baixa, é, não tem placa nenhuma, porque é uma calçada. Mas é crônico. Leva esses quatro aqui. Pode vir aqui meio-dia, de tarde, que vai ter mais quatro aqui, mais cinco, seis. Então tem que ter feito um trabalho aqui, realmente, de sinalização, essa é a realidade, a recuperar a calçada, senão você tem um dia aqui, aí haja guincho, para levar a carro para parte. Olha, agora há pouco também eu passei lá no centro comercial e vi uma viatura e dois agentes da CETRAN bem na localidade, onde alguns motoqueiros já que estão fazendo a roubadinha. Eu vi agora há pouco dois agentes da CETRAN, é só estar ouvindo aqui o programa, e aí acabou enviando para lá dois agentes do CETRAN, que estão nesse exato momento ali em frente ao elevado do mercado ali, né, no centro comercial, para poder evitar essa questão, evitar essa questão das roubadinhas que vem sendo feito por parte de alguns motoqueiros. E voltando
1: a os agentes, foi lá da situação lá que você trouxe do centro comercial?
0: Exatamente.
1: Já tem agora agentes lá?
0: Já tem lá dois. Uma viatura da CETRAN. Passei por lá agora há pouco, fui ali mostrar de base, retornei aqui, passei por lá e dois agentes da CETRAN, nesse momento, na localidade, para poder ver.
1: E a informação é de que a equipe está indo para lá agora, viu? Aí para frente do Manuel Novaes de novo, com guincho, com tudo. Veículos. Pois é.
0: Quatro veículos aqui nesse momento, né? Então, você vai ver. Vou levar quatro aqui, daqui a pouco mais quatro. Que tem que fazer um trabalho de sinalização para assim, ó, aqui é uma calçada e não pode colocar veículo. Essa é a realidade.
1: 8h50. Oi, Marcelo.
0: Não, tranquilo.
1: É o quê, Marcelo?
0: É o homem. Não, aqui é o trabalhador aqui do Novaes, tá fazendo aqui a poda aqui no árvore.
1: Ah.
0: Ele tá falando com outro colega dele.
1: Eu pensei que era com tu.
0: Não.
1: Tá certo.
0: Tá tudo tranquilo.
1: Valeu então, Marcelo, obrigada pelas informações, abraço. Viu? Um abraço. São 8 horas mais 50 minutos, Tony, 8h50, que fale o povo.
2: Bom dia, Jaqueline, tô de boa, tô na boa. Jaqueline, eu tô vendo aí
1: tô de boa, tô
2: os relatos
1: boa.
2: Dessa mãe aí, com esse jovem aí, filho dela. Jaqueline, a gente que mora no bairro, a gente sabe o que é que esses jovens fazem com as motos. É uma perturbação, esses camaradas, quando eles compram as motos, eles acham que eles são os donos do mundo. É uma perturbação, é uma tentação. E até que eu acho que a PM é uma mãe mesmo, porque eu vejo aqui na Califórnia, aqui, outro dia o cara quase atropelou um policial. O policial foi dar a mão para ele parar, ele picou a moto em cima do policial e passou direto. A viatura não pegou não, viu? Entendendo? Eu sei que as mães sempre falam que os filhos é bom. Mas só lá na hora, não estou aqui dizendo que ele estava errado e nem que o policial é bom não, mas só lá para ver, viu, Jaqueline? Ainda mais dois jovens em cima de uma moto, eles fazem o que o capeta quer. Não vou mentir, eu vejo aqui não. Bom dia, Jaqueline, e todos os ouvintes aí da Boa FM.
1: Bom dia, amigo. No caso, não estavam os dois na mesma moto não, estava cada um em uma moto. Por mais erro que se tenha, né? Não sou a favor de grau, e acho que não era esse o caso. Porque eu perguntei a ela antes, fora do ar, ela disse que não. Não tem nem cadrão na moto do filho dela. Ele usa a moto para trabalhar. Então, assim, cada caso é cada um caso. Eu não estou defendendo aqui, dizendo que o filho dela é certo deixar de ser. Mas mesmo assim, não é o jeito de abordagem. Derrubar a pessoa? E foi constatado que não devia nada. Porque se o menino tivesse passagem, fosse alguma coisa, tivesse com droga, tinha sido conduzido para a delegacia. Bater por parter, largar lá? Você está me compreendendo? Não é esse o trabalho da polícia.
3: E primeiro não pode levar a moto.
1: E primeiro também não
3: ele
1: podia.
3: Ele está sem habilitação, outro habilitado pode pegar. Pô,
1: mas ele levou a moto foi apreendida.
3: Não pode.
1: Foi levada, o guincho foi chamado, acionado e a moto foi levada para o pátio. E não prestaram nem socorro, né? Bateram, largaram lá. E tá entendendo como é que é? Não é esse o trabalho da polícia. E eu vou dizer para vocês. Eu morei por muito tempo em local periférico. Ali na subida do Morro dos Macacos eu morei. Sabe onde é, né?
3: Sim.
1: Lá no Fonseca.

0: E eu vi, já vi muita coisa de abordagem ali. É tanto que meus filhos gostavam de jogar bola na rua, eu ficava assustada e em pânico de meus filhos ficarem na rua e receber uma tamancada de lá pra cá. Eu não tô dizendo que tem que amaciar pra bandido, etc. Mas quem é bandido? Primeiro você tem que saber quem é. Não é porque conta da cor da pele da pessoa que você vai achar que é bandido. Você vê que o amigo dele tava do lado, branco, e não foi abordado. Não foi sequer nem perguntado nada. Você tá compreendendo? É difícil, viu? Que apure os fatos e veja o que é que aconteceu, o que é que tá acontecendo. Hoje tem câmera em tudo quanto é lugar, né, Tony?
1: Com certeza.
0: Pois é. 8h54. Bom, Hélio pelas ruas da cidade, fechando a nossa reportagem de hoje, não é isso, Hélio? Hélio Fonseca, mais uma vez,
2: alô, bom dia. Alô, Jaqueline Mendes, Unidade Móvel da Boa FM pelas ruas da cidade. Estamos aqui no bairro Santo Antônio e com um dos moradores aqui. Por favor, amigo, seu nome completo?
3: Leonildo.
2: Olha, Nildo, que rua é essa aqui?
3: Rua Macário dos Reis.
2: Como a situação estava antes, como está ficando aqui agora?
3: Olha, a situação sempre teve precária, né? Não é da agora, é de muito tempo. Mas o clamor da população, junto com a comunidade, eu acho que a infraestrutura da cidade lembrou da Macário dos Reis, né? Mas foram anos de sofrimento e pedido, mas agora está começando a ficar do jeito que deve ser, né? Tá.
2: Inclusive, vários moradores ligaram aqui para a Boa FM pedindo, realmente, melhorias aqui nessa localidade. E como está ficando agora, a situação é bom para todos.
3: É que é o poder público instalar seus administradores para administrar o nosso dinheiro, né? Porque os maus exemplos estão aí toda hora acontecendo, né? Desvio para lá, desvio para cá, mas estamos aí. Está de parabéns o pessoal que estão trabalhando, né? Que estão com o pé na massa, né? Com o pé no asfalto. E a gente agradece aí e estamos aí.
2: Valeu. Dá para perceber ali, né, que a rua 1º de dezembro, né? Tem também a Marquês de Pombal, Macário do Reis e aqui a Travessa, né?
3: É que o lote se compõe com a Macário dos Reis, a 1º de dezembro, como você disse, e atravessa a Macário dos Reis, né? Que é o fluxo de pessoas que circulam até o centro comercial, até os mercados maiores que nós temos aí, né? Então, deve ser feito esse trabalho muito bem feitinho, porque vem muita chuva por aí, para não ficar naqueles tempos, né? Que a água batia e ficava aquele negócio de sonrisal. Bateu a água, derreteu. Esperamos que não.
2: Beleza, muito obrigado, senhor Leonildo. E a Boa FM continua ouvindo o povo pelas ruas da cidade. E aí, jovem, seu nome completo?
4: André Luiz.
2: Há quantos anos você mora aqui?
4: Eu moro aqui há quase 30 anos.
2: E aí, a situação agora está melhorando bastante aqui? Como é que é? Vocês ligavam sempre aqui para a Boa FM, né, pedindo reivindicação, e o prefeito Augusto Castro atendeu aí realmente a todos, né?
4: É, exato. Esse asfalto aqui nessa rua, acredito que faz parte do projeto da prefeitura e de asfaltar toda a cidade. E nós fomos contemplados com isso aqui ontem, as obras começaram ontem e graças a Deus ficou muito bom. Antigamente há pouco tempo, muito buraco aqui, lama, as pessoas não conseguiam transitar normalmente, carros não conseguiam transitar, pessoas idosas tinham dificuldade de passar por aqui, cadeirantes também, mas hoje a prefeitura fez um bom trabalho. E a gente agradece.
2: Valeu, irmão. Muito obrigado aí a sua participação. A Boa FM pelas ruas da cidade, Unidade Móvel. Eu continuo de plantão, Jaqueline. A qualquer momento, retorno com outras informações. Voltamos ao estúdio.
0: Obrigada, Hélio Fonseca, pelas informações. 8h57, por essa questão ainda aí de asfalto, né? Eu recebi que hoje o projeto vai dar uma parada aí, porque da chuva que teve aí o final de semana, não conseguiu rodar o asfalto, tá? Então, a programação, Vila Paloma para programação. Onde é a fila? Vila Paloma? E aí não tem asfalto hoje por conta das chuvas que teve, não teve como rodar o asfalto. Não é porque tá chovendo e não vai colocar o asfalto, é porque não rodou o asfalto, não fez o asfalto por conta da chuva, entendeu? Aí diz que hoje vai dar essa parada por conta da chuva. São 8h57, Tony, que fale o povo.
5: Hoje, bom dia. Toda acusação... Não é esse o trabalho da polícia. Né? Requer uma apuração. O que você está fazendo aí é julgar e condenar, sem nem ver. Tá, ouviu e já está expondo a polícia, né? Falando. Eu acho que tem que ver primeiro, ouvir os dois lados, para depois tomar a conclusão. Eu acho que você, como propagadora de comunicação, você teria que primeiro estar dizendo, instruindo essa senhora a procurar a promotoria pública, depois a polícia militar, para fazer a apuração do que ela está dizendo. Entendeu? Para fazer a apuração do que ela está dizendo. Para depois se julgar e condenar. Eu acredito que seja assim. Né? Porque a polícia militar, se prendeu a moto, e se prendeu a moto com a moto boa, certinha, ele certinho, então ela roubou a moto. O quem fez a prisão roubou, não fez a prisão. Segundo, eu acredito, tem que acabar essa narrativa de cor de pele, cor de sexo,
0: mas gente, infelizmente é assim, isso, gente. Infelizmente é assim.
5: Humilhado
0: por aí, da pele. Tira ele do ar aí, deixa eu dizer por quê. Eu vou tirar ele do ar. Porque primeiro ele tá falando em verdade. Primeiro, ele tá falando em verdade. Qual foi a hora aqui que eu julguei alguém? Não, Tony, me responda. Qual foi o papel que eu fiz aqui? Ouvi a mãe. E falei que isso é corriqueiro, porque já aconteceu outras vezes com pessoas que eu conheço. Mas em nenhum momento aqui eu julguei ninguém, nem condenei ninguém. O senhor deve estar escutando outro lugar e tá querendo aqui me atingir por querer. Fico retada quando me acusa de uma coisa que eu não fiz. Qual foi a hora aqui, Tony, que eu acusei ninguém, julguei ninguém? Qual foi o procedimento que eu pedi pra mãe fazer? Procure o comandante da polícia militar. Não foi assim, Tony?
1: Tá gravado.
0: Converse com o comandante, diga o horário que aconteceu. Se seu filho está certo, vá provar que seu filho está certo. Mas procure a defensoria pública se realmente aconteceu isso. Qual foi a hora que eu julguei ninguém aqui, meu irmão? Oh, aprende a ouvir, cara. Tem uma raiva de quem bota palavras em minha boca de uma coisa que eu não fiz. Qual foi a hora que eu julguei ninguém aqui?
1: Nem disse que policial é isso.
0: Nem disse, nem sei nem quem foi. Nem disse que o policial. Eu falei, esse tipo de conduta a gente não pode aceitar. Porque ainda, inclusive, nem generalizei. Partindo de alguns policiais. Que tem esse comportamento mesmo. E acabou.
1: Primeira abordagem derrubando a moto.
0: É, eu nunca vi abordar ninguém derrubando a moto. Escutei a mãe, procurei, pedi para que a mãe procurasse o comandante da polícia para saber identificar quem foi e para partir daí procurar se investigar. Porque se realmente ele apanhou do nada, tá errado. Policial não foi feito para estar na rua batendo nos outros. A não ser que haja um desacato, a não ser que seja malandro, marginal, bandido. Concorda, Tony?
1: Com certeza.
0: Palhaço desse, rapaz. Vem pra cá botar palavras em minha boca, dizer que eu falei que eu não falei. Eu fico retada, você sabia? O senhor respeite meu trabalho, moço. Aprenda a ouvir primeiro pro senhor comentar merda. Fico retada, vou até encerrar o programa. Fico chateada quando alguém me acusa de algo que eu não fiz. E quem tava ouvindo o programa aí ouviu qual foi a minha conduta. E eu não tenho que mudar discurso não, porque infelizmente só vai pra cadeia pobre, preto e... Não posso falar. Infelizmente é assim que o país é comandado. Bastou ser negro, preto.
1: É mal visto.
0: É mal visto. Quantas vezes eu tô no barzinho, chega um pessoal assim, escuro, mulheres brancas, ó, pega logo a bolsa e bota no colo. É mentira, Tony? Nossa. Ah, pelo amor de Deus. Eu fiquei retada aí agora. Eu vou até orar, pedir a Deus até por ele aí, ó. Aprende a ouvir, viu, moço? Não venha me acusar de coisa que o senhor nem ouviu falar isso. Mas, infelizmente, existem maus policiais. Existem bandidos fardados na rua. É mentira, Tony?
1: Não.
0: Então, pronto. Pô, me retei mesmo, viu, meu irmão?
1: Eu tô vendo uma cena bonita.
0: Qual é a cena? O amor é lindo. O amor é lindo. Bora orar, velho. Começar uma segunda-feira já.
1: Oh, meu Deus,
0: você,
1: Deus,
0: como jornalista, você não pode sair acusando. Qual foi a hora que eu fiz isso? Quero que ele me prove qual foi a hora. Ainda bem que tem censura aqui, tudo que fala é gravado. Ah, pelo amor de Deus, gente. Na segunda-feira uma perturbação dessa? Aquele que habita no esconderijo do Altíssimo, a sombra do Onipotente descansará. Tira do meu coração, Senhor, essa ira. Aquele que habita no esconderijo do Altíssimo, a sombra do Onipotente descansará. Direi do Senhor, ele é meu Deus, o meu refúgio, a minha fortaleza, e nele confiarei. Porque ele te livrará do laço do passarinheiro e da peste perniciosa. Te cobrirá com as suas penas. E debaixo das suas asas estará seguro. Eu creio e confio na palavra do Senhor. Se você crê também, diga amém.
1: Amém.
0: É triste, bicho. Você faz o trabalho, sabe? Tão correto. Como é que eu não vou ouvir uma mãe? Qual foi a hora que eu julguei ninguém? Tica, tá. Vem aí, Ney Moreno. Beijo grande. Meu nome é Tchau. Meu apelido é Fui.

0: Quantos apaixonados nós temos aqui? Levanta suas mãos para os céus e diga assim comigo: Senhor,
1: eu estou
0: apaixonado por ti.
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boa, 9:18, bom dia pra você. Já estamos de volta no seu rádio, a partir de agora com muita música. Eu estou por aqui com você no ar em todo lugar. Vamos juntos aqui no nosso Bom Dia Boa, nesta segunda-feira. Seja muito bem-vindo, segunda-feira, dia 25 de maio. Eita, nós, 2026. Seja muito bem-vindo onde você estiver, em casa, no trabalho. Pra você que tá voltando pra casa agora, né? Tem gente que já trabalhou à noite, né? Encerrou lá o plantão, tá indo pra casa também, né? Boa viagem para você, obrigado pela companhia aqui na nossa Rádio Boa FM. A partir de agora começa o nosso Bom Dia Boa. Daqui a pouquinho tem a nossa enquete do dia. Eu quero você participando com a gente, viu? Eu quero você aqui participando, dando a sua opinião na nossa enquete. Daqui a pouquinho eu levo para você a nossa enquete. 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E assim começamos o nosso Bom Dia Boa. Abrindo com o Papazone, Seis Cordas.

0: Boa, tela boa, tá feliz, é o Amado Batista com Gustavo Lima, Alucinação, Solange Almeida, Erro da Minha Vida e Timbalada e João Gomes, Beija-Flor. É o nosso Bom Dia Boa aqui na nossa Rádio Boa FM. Ó, deixa eu falar uma coisa pra você. 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Muito bem, vamos agora para nossa enquete do dia. Tá na hora da nossa enquete do dia, né? Eu quero a sua participação aqui no nosso WhatsApp 991799601. Muito bem, qual é a nossa enquete de hoje? Você acha que sinceridade demais atrapalha a convivência entre as pessoas? Você acha que ser muito sincero, né, atrapalha a convivência? Às vezes a gente tem que, né, não ser tão sincero, porque a sinceridade acaba, né, que machuca, sei lá, a outra pessoa. Ou faz com que a outra pessoa tenha aquele choque de realidade, né? De repente ela não percebia algo e você foi tão sincero que a partir daquele momento ela começou a perceber, não é mesmo? O que é que você acha? Ser sincero demais atrapalha a convivência entre as pessoas? Ou é bom ser sincero, né? Mesmo que, né, a outra pessoa não goste tanto, né, da sua sinceridade, né? Mas você acha o quê? Melhor ser sincero ou disfarçar, né? Fazer de conta que não, né, não tá percebendo nada. Deixa passar batido, vou fingir que não tô nem percebendo, né? Ou você acha logo que é melhor ser sincero, chegar na lata assim e pá! O que é que você acha? Dá sua opinião aqui pra gente no nosso WhatsApp 991799601. Manda sua mensagem, participa da nossa enquete. Daqui a pouquinho eu levo as mensagens ao ar. Danilo e Davi, apaga, apaga.
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0: bota, na boa, tá feliz, é o sonsaço do Suel com Léo Santana, uma bebê dessa, Nadson Ferinha, Super-Homem, Vitor Fernandes e Pablo Anjo. E aí, como é que tá você na sua manhã de segunda-feira? Tá animado pra segunda-feira? Você é do tipo que acorda animado segunda-feira, você acorda assim meio borocochô, né? Eu acordo, né, borocochô. E você se acorda animado? Ai, ai, ai, aí, responde a nossa enquete de hoje. Qual é a nossa enquete de hoje? Nós queremos saber, você acha que sinceridade demais atrapalha a convivência entre as pessoas ou você acha que você tem que ser sincero sempre, né? Você pode achar que ser sincero sempre pode machucar as pessoas, pode atrapalhar ali a convivência, o relacionamento, você tem que passar pano para algumas coisas, deixar passar batido, ou você acha que tem que ser sincero mesmo, falar na lata o que tiver que falar? O que é que você acha? Participa da nossa enquete. 991799601.
1: Bom dia.
0: Bom dia.
1: Vou mandar um alô aqui para a minha família.
0: Fique à vontade.
1: Aqui em Itajubá, Colônia.
0: Itajubá, Colônia.
1: Para minha filha Marta, meu esposo Gidiel. Para minha amiga Maria Nélia, conhecida como Neim. Aí em Ferrada, em Itabuna.

0: entendeu? Já passei por isso.
1: É.
0: Aí senti até inimizade.
1: Olha aí, olha aí.
0: Então, eu não falo, não sou perfeita. Aí no mais, você tá me devendo, viu, Claudinho? Toca aí pra mim, se depois.
1: Claudinho tá devendo, né?
0: Mulher, quando desse terminar, termina.
1: Olha aí.
0: Cheiro, Claudinho.
1: Um abraço, minha querida. Beijo grande, obrigado pela sua participação. Alô, Pirulito na Califórnia, meu parceiro. Tudo bem, Pirula? Segundou, né, Pirulito? Já tô ligado que vai rolar aquele. Aquele mocofato, né? Mas hoje vai ser camarão, né? Camarão, muito bem. Alô, Ana Paula em Itapé, tá ligadinho também, curtindo a programação da boa. Tô aqui ouvindo o seu programa, Ney. Valeu, Ana Paula. Abraço pra você, abraço pra todos aí em Itapé, sempre curtindo a programação da boa.
2: Bom dia, Ney Moreno.
1: Bom dia, meu querido.
2: Ah, manda. Pra mim, sinceridade, a pessoa tem que ser certa com a outra. Pra mim, tem que ser ter sinceridade.
1: É, entendeu? Né?
2: A pessoa tem que ser certa com a outra. Agora de falsidade aí.
1: Aí complica, né?
2: Não presta, né?
1: É verdade.
2: A pessoa tem que ser sincera uma com a outra. Tenha um bom dia, Ney Moreno.
1: Bom dia, meu querido. Obrigado pela sua participação. Ricardo Rosa do São Caetano. Um abraço, viu, Ricardo? Ops, Ney Moreno. É, pois é. Você pensou que era o Claudinho, né? Mas não tem problema não, viu, filho? Obrigado aí pela sua participação, bem-vindo sempre. E você, qual a sua opinião? Sinceridade demais. Sinceridade demais atrapalha a convivência ou você tem que ser sincero sempre? 991799601, 949 agora.

0: boa, tá na boa, tá feliz. É o sonsaço do Lucas Brito, eu, Eterna Paixão. Ana Castela, olha onde eu tô. É o nosso bom dia, boa nessa segunda-feira. 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
0: Muito bem, no nosso momento de flash de hoje, vamos curtir a música do Bee Gees, Wish You Were Here. Essa música é uma balada emocional escrita por Barry Robin e Maurice Gibb. A canção foi um tributo ao irmão mais novo dele, o Ed Gibb, que faleceu tragicamente no ano anterior. A criação da música é marcada por sentimentos intensos de luto, conferindo um tom bastante pessoal à faixa. A letra é uma expressão profunda de saudade e de dor, né, da perda. Ed faleceu em março de 1988, aos 30 anos, e a música reflete o vazio deixado pela ausência do irmão caçula, com versos marcantes como I lost everything in love you. Devido à carga emocional da letra, os irmãos Gibb cantaram essa música ao vivo pouquíssimas vezes. Eles achavam difícil, né, conter as lágrimas no palco durante a homenagem, né? Além de se destacar nas paradas musicais, a canção ficou muito famosa no país por integrar a trilha sonora da novela Top Model, que foi exibida originalmente pela Rede Globo no ano de 1989 e 1990. E agora, no nosso momento The Flash, vamos curtir Bee Gees, Wish You Were Here.
2: De volta ao passado.

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2: Uma jovem de 25 anos foi encontrada morta na madrugada deste domingo em Vitória da Conquista, no sudoeste do estado. O principal suspeito do crime é o ex-companheiro dela, que é procurado. Segundo a Polícia Civil, Yasmin da Silva Santos foi vista com vida pela última vez ao ser retirada à força de casa de um parente pelo homem. Horas depois, o corpo foi localizado em uma estrada vicinal às margens da BA-262 com marcas de tiros. Conforme a apuração da TV Sudoeste, familiares apontam que o suspeito, que não teve o nome divulgado, não aceitava o fim do relacionamento. O homem está sendo procurado pela polícia. 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

Boa, 10 horas e 10 minutos, bom dia pra você. Já estamos de volta no seu rádio com muita alegria, claro. E a sua participação também, viu? Eu tô aqui, ó, pertinho de você, calado não, fazendo barulho no seu rádio nessa manhã gostosa de segunda-feira. 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E assim seguimos o nosso Bom Dia Boa, lembrando da nossa enquete, hein? Quero você participando aqui na nossa enquete do dia. A nossa pergunta hoje é a seguinte, ó, você acha que sinceridade demais atrapalha a convivência? Ou você tem que ser sincero mesmo, tem que soltar na lata aí, ou vai ficar segurando, né, pra não atrapalhar a convivência, pra não machucar a outra pessoa? O que é que você acha? Deve mesmo ser sincero e falar, ou é melhor você segurar pra você ali, né, e deixando o tempo passar, sei lá. Dê a sua opinião, 991799601. Alô, Luciene, no bairro Santo Antônio, Pirulito, na Califórnia. Ana Paula, em Itapé, também coladaça curtindo a gente. Ricardo Rosa, lá no São Caetano, obrigado pela sintonia. A Greciane, lá em Nova Ferradas, também coladinho com a gente. A Maria Raimunda, da coladinha também. A Paty, lá em Itajuípe. Magnólia Souza, Magnólia Costa, tá ligada também. Sidão da Mangabinha, obrigado pela sintonia. E muito mais pessoas aqui participando. Já já eu coloco no ar aqui as participações dos nossos ouvintes na nossa enquete. Breno e Matheus, eu quero é

0: Bota na bota, feliz é o Tio Pai Taon, Lucas Brito. Eterna Paixão, aqui na nossa Rede Boa de Comunicação. Só as melhores músicas, né? Na sua manhã de segunda-feira. Obrigado, viu, pela sintonia, onde você estiver. Mas, e a nossa enquete? Você respondeu a nossa enquete? Hoje nós perguntamos pra você o quê? Perguntamos a você: sinceridade demais atrapalha? Atrapalha as relações? Atrapalha a convivência? Ou você acha que você tem que ser sincero mesmo sempre e soltar na lata? Opinião dos nossos ouvintes. Graciane de Nova Ferradas, bom dia, Graciane, bom dia, Graci.
1: Bom dia, Ney Morena, Graciane do condomínio São José, bairro Ferradas. Sobre a enquete do dia, é melhor falar na cara.
0: Antigamente
1: eu ficava pensando, se eu falar na cara, eu vou ficar com ela de mim. Hoje eu falo é na cara.
0: Agora não segura mais não, né?
1: Se quiser. Aí, eu quero ouvir a música de Amado Batista, Folha Seca.
0: Valeu, minha querida.
1: Feliz é assim que se diz.
0: Valeu, Graciane, lá do condomínio São José, obrigado pela tua participação, bem-vinda sempre. Oi, eu também tô ligada aqui, viu? Eu sou sincera. Doa a quem doer. Nem que pra isso eu não tenha amigos mais, né? Não importa, serei sincera e sempre vou dizer a verdade. Rosana, aqui de Barro Preto. Valeu, Rosana. Obrigadão pela sua participação, hein? Mais opiniões aqui dos nossos ouvintes. Maria Raimunda, bom dia, Maria.
2: Bom dia, Ney. Aqui é Maria Raimunda Mariano. O Ney, eu vou te responder a sua enquete. Eu gosto de sinceridade. Agora eu não gosto de criticar ninguém, sabe? Fico no meu quadradinho assim.
0: Fica na sua, né?
2: Oi, roda uma musiquinha de Pablo pra mim. Pode ser. Certo. Casar ao lado. Ney, canta parabéns pra meu neto, Luiz.
0: Seu netinho, Luiz?
2: Ele tá aniversariando.
0: Eita, parabéns, Luiz.
2: 11 anos.
0: 11 anos.
2: Ele tá em São Paulo, mas eu tô daqui, né?
0: Parabéns, então, pro Luiz, viu?
2: Aí ele tá recebendo parabéns de Andréa, Mariana, de Anderson, Mariano. E de André Mariano. E da certo. Minha nora Lucimária, tá?
0: Beleza.

0: e de André Mariano e da minha nora Lucimária, tá?
1: Beleza.
0: Um cheiro pra você, Ney. Tô amando o seu programa, né?
1: Obrigado mesmo, viu? Pela sua participação.
0: Pra véi também ofereço, tá
1: certinho,
0: bom?
1: Certinho. Bom dia pra você também. Bem-vindo aqui na nossa Rádio Boa FM.
2: Bom dia, Ney Moreno.
1: Bom dia,
2: aqui é Patrícia. Aqui é quem tá falando é Patrícia de Itajuípe, do distrito de Ruinha de São Cristóvão. Então, sobre a enquete, eu acho que a pessoa tem que ser sério, né? Tem que ser sincero. Eu mando um alô para Robert, neto de Cio, viu?
1: Certo.
2: Estou ligadinha no programa.
1: Valeu, queridona.
2: Tá na boa, tá feliz.
1: Tá na boa, tá feliz. Obrigado pela sua participação. Bom dia para você também. Bem-vinda sempre. Ai, ai. Magnólia Costa. Mandou o quê? Participação? Não, mandou aqui uns vídeos. Legal. Tem mais participações. Participação.
3: Bom dia, Rivamar.
1: Não, tá certo. Ele mandou aqui 5 horas da manhã. É que não rodaram e tem mais alguma mensagem aqui que foi apagada, né? Muito bem. A participação de agora é essa. Outro ouvinte.
4: Quem tem mal de
1: pera aí, peraí. Deixa eu começar do começo.
4: Rivamar Mesquita. Não, bom dia.
1: Não, essa daqui mandou 10 horas. Pelo menos chegou 10 e 6. Pra Rivamar Mesquita também, né? Deixa eu ver essa.
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1: Mas ela mandou pra Rivamar. Deixa eu ver o que ela falou. Oi, pra Rivamar aqui.
4: Eu não vou mais falar com vocês no áudio, não.
1: Ah, era pra Rivamar mesmo. Alô, Dema da Urbis 4. Vamos pra Itapé. Bom dia. Valeu, Dema. Boa viagem pra você, viu? Obrigado pela carona aqui na Rede Boa de Comunicação. Sidão da Mangabinha. Bom dia, Sidão.
5: Bom dia, Ney Moreno. Que Deus abençoe cada lar e cada coração. Nos protegendo sempre, nos livrando de todo mal. Amo ser sincera, amo ter caráter, amo não enganar as pessoas, adoro.
1: Legal.
5: Sabe por quê? Pode dar sangue na canela. Sempre o bem vai vencer, sempre a verdade, a sinceridade vai vencer.
1: Com certeza.
5: O mal pode até perdurar, mas quando a justiça chega...
1: Mas uma hora se dá mal, né?
5: Amo
1: o mal
5: ser sincera, goste quem quiser. E agora que eu tô sincera mesmo, tô falando é na lata, na cara agora. Tô comendo nada de ninguém, viu?
1: A gente vai ficando assim, né?
5: Forte abraço a todos.
1: Abraço,
5: gostaria de ouvir Tiaguinho, Em Busca da Felicidade. Oferecer para todos os ouvintes aí de todos os municípios que estão ligadinhos. Estou na boa, estou feliz.
1: Um abraço.
5: Forte abraço, né,
1: valeu, minha querida. Obrigado, viu? Obrigado pela sua participação. Bem-vinda. Silvio Eduardo. Fala, Silvio.
6: 60 minutos para ver aqui. No portal da transparência da prefeitura.
1: Ai, meu Deus, ele gravou um troço lá e mandou pra cá. Luciene, oi, fala, Lu.
7: Tá aqui ligadona. Luciene Santo Antônio.
1: Obrigado pela
7: sintonia. Cheiro de Claudinho. Cheiro, Claudinho. Cheiro pra você, Ney.
1: Cheiro, minha querida.
7: Esquece minha música, não, viu? Quando é que eu decido terminar? Termina.
1: É. Meninas, cheiro. Os ouvintes vão pedindo música aqui nesse horário, assim é complicado. Se eu não anotar aqui, passa batido, né? Porque vão chegando outras mensagens aqui. No WhatsApp boa não, a gente já vai anotando na hora ali, não perde. Mas aqui é complicado. 10h26. Carla Cristina. Gostoso demais.

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0: Luana Prado, aqui na nossa boa com Simone Mendes, saudade burra ainda, Tiaguinho e Billy SP em busca da minha sorte. A Carla Cristina começou esse bloco com gostoso demais. Eita, nós! É o nosso Bom Dia Boa, quero deixar aquele abraço pra você que tá curtindo a programação da Boa. Fala pra gente aí onde é que você tá ouvindo a Boa, 991799601. 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
0: Ó, o narrador Galvão Bueno, né, de 75 anos, ele passa bem após ser submetido a uma cirurgia para correção de uma hérnia de disco. O procedimento foi considerado um sucesso pela equipe médica. Segundo a assessoria de imprensa do locutor, tudo ocorreu dentro do esperado e agora ele vai se recuperar sob acompanhamento médico. É correção de hérnia de disco, né? Dá até um medo. Em breve ele dará início ao processo de recuperação com fisioterapia ainda no hospital. A previsão de alta será informada nos próximos dias, diz a assessoria de comunicação do nosso querido Galvão Bueno. De acordo com a equipe, o caso não era considerado grave e Bueno vai se recuperar a tempo de cumprir os seus compromissos na Copa do Mundo. Que legal! Ele deverá comandar no local da transmissão de jogos da seleção brasileira para o SBT e também para o canal N Sports, da qual é sócio. Sua passagem aérea está marcada para o dia 7 de junho, né? Então o Galvão Bueno passou por essa cirurgia, né? É considerado tranquilo, né? Ele está bem, vai fazer fisioterapia e logo, logo estará aí na transmissão dos jogos da Copa do Mundo pelo SBT e pelo canal N Sports. A passagem dele está marcada para o dia 7 de junho, então saúde ampla, né? E restrita para nosso querido Galvão Bueno.

0: Bota na boa, tá feliz? É o sonsaço de Alana Macedo, Reinaldo Tomate, hoje só acaba amanhã. Alô, Michele Almeida, Jaboatão dos Guararapes, Recife. Tá ligadinho, curtindo a programação da boa. E aí, Michele, obrigado pela sintonia, viu? Um abraço, seja bem-vindo aqui na Rede Boa de Comunicação. Jaboatão dos Guararapes, né? Praias lindas, maravilhosas. Eu tô com vontade de tomar um banho, viu, Michele? Nessa praia aí, já botando os Guararapes. O único problema, só um, né? São os tubarilhos, os tubarões.
1: Vixe Maria!
0: É, se vacilar, a perninha fica por lá mesmo, né? Fora isso, tudo ótimo, né? Um abraço, Michele. Obrigado, viu, pela sintonia. Bem-vinda sempre. Ai, ai, ai, e você respondeu a nossa enquete de hoje? Você já respondeu a nossa enquete? O que, que você acha? Você acha que ser sincero demais atrapalha os relacionamentos? Atrapalha as relações? Manda pra gente aí no nosso WhatsApp, né? Apesar que já tá acabando, né, o nosso tempo, né, pra enquete, muito bem. 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E aí, sobre a nossa enquete, qual a sua opinião?
2: Bom dia, bom dia.
0: Bom dia. Fala,
2: Conrado Rocha. Motorista.
0: Tudo bem, Conrado?
2: Aplicativo. E sobre a enquete de hoje, só tenho que uma coisa a dizer. Essas pessoas que falam, eu falo a verdade na cara... Nem sempre, porque cada caso é o caso. Olha, você aí veja bem que desde o começo de Jesus, né? Jesus morreu porque falava a verdade. Jesus sempre aqui na terra falava a verdade. Isso incomodou e muito. Pedro negou Jesus 3 vezes, né? E quem somos nós para falar? Eu falo tudo na cara, né? Eu falo na cara logo. É história. E muitos aí que mentem ainda. Quando vai fazer o cadastro aí para receber o auxílio, né, do governo, diz que é solteira, mas na verdade é casada. Não, o mundo que a gente está vivendo, é, poucas pessoas, né, só os corajosos mesmo, que quer ter um bocado de prejuízo para falar a verdade na lata, na cara.
0: É, né?
2: Você vai ser excluído, com certeza.

0: Tem certas coisas que a gente tem que guardar pra nós mesmos.
1: Senão, né? O bicho pega, né?
0: Tem certas coisas que não é necessário a gente falar. Essa é a minha opinião. Tá na boa, tá feliz.
1: Valeu, meu querido. Obrigado pela sua participação, viu? Bem-vindo sempre aqui na nossa Rádio Boa FM. Ai, ai, ouvinte mandou aqui, ó, tadinha, a ex da minha tia Silce, o ex da minha tia Silce chama Reinaldo, está sofrendo logo na segunda, é fogo, é a Sil do Cajueiro de Bicaraí, ai, ai, ai, muito bem, coitada, né, o ex chama Reinaldo e a música que a gente tocou aqui, né, de Alana Macedo, Reinaldo, ai, que situação, se ouviu lembrou do ex, né, aí já foi. Muito bem, agora 10h54.
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0: Roupa Nova, Meu Universo, aqui no nosso Bom Dia Boa. Na rede de rádios que mais toca música e também toca o seu coração. Muito bem, mandar um abraço pra Jorlane Brito, Bandeira do Almada, tá ligadinho curtindo a programação da Boa. Milena Oliveira do Pontalzinho, também na cola da Boa FM. Pirulito, o que é que você tá aprontando, Pirulito? Rapaz, que é isso, hein, cara? Nossa, mãe, a caixa de cerveja lotada, mais uma quentinha e um camarãozinho, hein, cara? Camarãozinho tá indo pro fogo agora, né, velho? Puxa vida, cara. Ai, que maravilha, que vida boa, Pirulito, que vida boa. Gente, vamos ao intervalo comercial, voltamos já já com o nosso WhatsApp Boa, com a sua participação, onde você faz a programação aqui na Rede Boa de Comunicação. 10h58.
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4: Um ex-candidato a vereador do município de Conceição do Jacuípe foi preso pelas forças de segurança na manhã de ontem, sob a acusação de assediar um adolescente por meio de uma rede social. O homem, que já era considerado foragido da justiça, teve um mandado de prisão preventiva cumprida pelo crime de estupro de vulnerável, após uma série de investigações de campo que conseguiram rastrear e identificar o seu paradeiro exato. O suspeito foi identificado formalmente pelas autoridades como João Paulo Conceição dos Reis, de 27 anos. De acordo com o registro do Tribunal Regional Eleitoral, ele disputou uma vaga na Câmara Municipal nas eleições de 2024, mas não obteve a quantidade de votos necessária para se eleger, passando a ocupar o cargo de suplente de vereador na cidade. A ação, que resultou na captura do político, contou com suporte de informações da Secretaria de Segurança Pública da Bahia. Logo após passar pelos procedimentos legais, o homem foi transferido para o sistema prisional do estado, onde permanece custodiado à disposição da justiça. Outras notícias você confere logo mais ao meio-dia com Walter Machado.
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Boa, 11 horas e 8 minutos. Bom dia pra você. Ah, já estamos de volta no seu rádio com muita música na sua manhã de segunda-feira.

Muito bem, está no ar a nossa primeira edição do WhatsApp Boa. A partir de agora, quem faz a programação é você. Você que faz a programação musical. Portanto, mande sua mensagem no nosso WhatsApp 991799601. Fala o som que você quer ouvir. Vai todo mundo curtir junto com você aqui na programação da Rádio Boa FM. Aproveita e já manda beijo para todo mundo que está sintonizado com você, curtindo a programação da Boa. Por aqui, Ney Moreno, vou na sua companhia até o meio-dia. E agora o WhatsApp Boa. Participa aí. Mariana Fagundes e Manu Batidão, eu vou beber até esquecer.

0: Tá feliz é o Gustavo Lima, assunto que dói, filho de Jorge, vai logo vida. É o nosso WhatsApp Boa, onde você participa, onde você faz a programação no 991799601. Alô, meu amigo Pirulito, fala Pirula. Fala,
1: bom dia, meu irmão.
0: Bom dia, meu querido. Jesus.
1: Rapaz, hoje é um bequinho de peixe com camarão pistola e aí depois eu vou fazer outro camarão pistola com alho e óleo.
0: Se bater aquela gelada. Aí eu não aguento
1: bom
0: não.
1: Bom dia, meu irmão. Boa aí segunda pra você. Tá na bota feliz, é assim que se diz.
0: Boa segunda pra você também, Pirulita. Ei, rapaz, hein? Esse camarãozinho aí, cara, esse vídeo que você mandou aí. Ao alho e óleo e um negocinho desse aqui, ó. Pode ser qual dia da semana que for, não importa, né? É sempre bom. Um abraço, meu querido. Alô, Louro de Quaraci. O Lourinho pediu pra ouvir o som do Silvano Salles. Forró descarado e Silvano Salles. Só um amigo.

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Bota na boa, tá feliz a rede de rádios que mais toca música, menos é mais com o Natan, pela última vez, Silvano. Silvânia Iberg Marcas. Muito bem, aqui é Liz Deiró do Monte Cristo, sempre ligadinha, viu? Eu queria ouvir a música Eu Te Seguro do cantor Panda, mas pode ser na voz de qualquer um. Obrigado e beijo, obrigado a você também, viu? Obrigado pela sintonia, bem-vinda sempre.

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0: Boa, tá na boa, tá feliz. Maiara e Maraísa, saudade, uma ova. Adelmário Coelho, Ivete Sangalo, Anjo Querubim. Alô, Tamires Gomes, bairro Pontalzinho, ligadinho na boa. A mamãe do ano tá aí na luta, né, Tamires? Cuidando da filhota, dá um trabalho danado. Eita, nós. 11:37.
1: Talita Mel. Chão de avião.
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Bota na bota feliz, é João Neto e Frederico. Você vai voltar de novo. Papazone, 6 cordas aqui no nosso WhatsApp. Boa, ó. 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Muito bem, eu tô indo embora, a gente se fala amanhã, meio-dia. Vem aí Walter Machado, trazendo as principais notícias do Brasil e do mundo, daqui a pouquinho no Impacto da Notícia, ao meio-dia. Todos, um ótimo começo de tarde aí, fiquem com Deus.

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2: Doze horas, três minutos. Boa tarde para você. Vamos tocar até uma da tarde. Boa tarde, Tony Barros. Hoje o Ney tá folgando, né? Trabalhou até agora há pouco, tirando a folga do Cláudio. E ele só volta, então, ao programa Impacto da Notícia amanhã. Hoje, segunda-feira, 26. Isso mesmo? 26 de maio. 25, na verdade, perdão, 25 de maio, eu convido você para doar sangue, Hospital Calixto Mídeles de Filho, Santa Casa de Misericórdia, Itabuna. Fica ali no Pontalzinho, com estacionamento grátis para você que vai doar. Quer detalhes a respeito de que é necessário, documentos e as condições de saúde? Você liga 3214-9154. 3214-9154. O banco funciona das 7 às 17 horas aqui no Pontalzinho, tá bom? Liga para lá para saber o que é que você pode beber, o que é que você pode comer, se é para sair alimentado ou não. Todas as informações, 3214-9154. Banco de Leite Materno, Hospital Manuel Novaes, Santa Casa de Misericórdia. O banco de leite também precisa de você, mamãe. Está amamentando, está sobrando leite, mesmo que seja um pouquinho, é importante você doar. O banco de leite materno do Hospital Manuel Novaes conta com o apoio importante do Corpo de Bombeiros de Itabuna para pegar aí na sua casa o que você guardar. Tá certo? Que você separar e o Corpo de Bombeiros vai pegar e levar para o Banco de Leite Humano, Banco de Leite Materno do Hospital Manuel Novaes. Quer se informar? Então ligue para 3214-4346. 3214-4346. Fale com o atendimento do Banco de Leite Humano do Hospital Manuel Novaes. Para você que mora em Ilhéus, alô ilhenses, querem salvar vidas, o Banco de Sangue da Santa Casa de Misericórdia de Ilhéus, Hospital São José, funciona na Rua do Café, aí no centro da cidade. Essa rua fica em frente ao Colégio General Osório, é uma ladeira, vai sair lá em cima no banco, no bairro Vitórias, tá bom? Então vai lá, a doação começa às 7 horas da manhã. Agora 12 horas e 6 minutos, anote o zap da boa para você participar. 739-9179-9601. 99179-9601. O Tony Barros já está liberando o canal para a sua participação a partir de agora. Pode ligar e mandar a sua mensagem. Agora 12:06.
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2: Pedágio do tráfico. Comando Vermelho cobra até R$400 por semana de comerciantes. Desembargador ganha aposentadoria como punição após soltar traficante. Dono de lotérica é um dos ganhadores da Mega Sena. Operação surpresa da Polícia Federal encontrou celular em um de cada 5 celas. Agora 12:07. Vamos à participação do Marcelo Santos. Alô, Marcelo, boa tarde.
3: Boa tarde, Walter. Corpo de guarda civil assassinado a facada ao tentar separar a briga no final de semana foi liberado para sepultamento. Operação do Rumu apreende drogas, dinheiro e balanças de precisão. Acidente com uma vítima fatal e 5 pessoas feridas na BA-415. Daqui a pouco eu conto tudo aqui dentro do programa Impacto.
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2: Agora, 12 horas e 8 minutos na Bahia, olha, nem aluguel, nem imposto. O valor exigido pelo tráfico virou mais uma despesa fixa para comerciantes da Avenida Vasco da Gama, uma das vias mais movimentadas de Salvador. Segundo denúncias, traficantes do Comando Vermelho cobram há mais de 2 anos uma espécie de pedágio para autorizar o funcionamento de estabelecimentos na região. A taxa varia conforme o número de portas do imóvel. O esquema seria coordenado pelo traficante Kleber Nóbrega Pereira, o Quequeu. De acordo com comerciantes ouvidos sob a condição de anonimato, a prática criminosa ocorre desde o início de 2024, mesmo após operações policiais e prisões de integrantes da facção. Apesar da ofensiva das forças de segurança, moradores e empresários afirmam que o tráfico reorganizou rapidamente a estrutura e passou a intensificar as cobranças ilegais. A extorsão é semanal, varia entre R$100 e R$400 e o pagamento é feito em dinheiro vivo. O Pix teria sido abolido para evitar rastreamento da polícia. E para definir o valor da taxa, o Comando Vermelho leva em consideração a quantidade de portas do imóvel comercial. Tem comerciante que funciona com apenas uma porta aberta, porque se abrir as demais, não consegue pagar. Até o momento, não existe levantamento público oficial.

até o momento não existe levantamento público oficial e atualizado indicando exatamente quantos pontos comerciais existem nos 5 quilômetros de extensão da Avenida Vasco da Gama, via que liga a região do Rio Vermelho ao dique do Tororó e atravessa bairros como Federação, Engenho Velho da Federação, Engenho Velho de Brotas, Brotas e a CUP de Brotas. Pela extensão, densidade urbana e concentração de comércio, estima-se que aproximadamente 600 estabelecimentos estão nesses 5 quilômetros. Mercados, farmácias, oficinas, bares, restaurantes, lojas de autopeças, clínicas, galerias, pequenos centros empresariais, depósito e diversos tipos de serviços. Apesar de os relatos apontarem que as extorsões ocorrem em praticamente todo o sentido Rio Vermelho, já que a avenida corta comunidades controladas pelo Comando Vermelho, como Forno do Canjira, no Engenho Velho da Federação, as informações é de que nos trechos após a entrada do Vale das Muriçoca e no sentido oposto até o acesso ao Horto Florestal, o número de 600 pode chegar a 1.200 estabelecimentos. Os valores, eles são recolhidos pelos próprios traficantes ou por intermediários. Primeiro, eles mandam moleques darem o recado. Depois, ligam avisando que vão passar na loja. Dias depois, homens chegam para fazer a coleta no valor definido. Foi dessa forma que aconteceu com uma loja de tintas há cerca de um mês. Após os avisos, dois vagabundos chegaram exigindo o valor, mas o dono não estava. Aí eles disseram que iam voltar e avisaram aos funcionários: vamos voltar amanhã cedo e nós queremos R$ 1.200 referente às 3 semanas de serviço de segurança que a equipe prestou ao seu negócio. Os empresários afirmam que vivem sob ameaça constante. Todo mundo paga! Loja de baterias, oficinas, bares, restaurantes. Quem vai arriscar? Quem vai arriscar dizer não pago? Não pago! Quem se recusa está sujeito a, primeiro, arrombamento. Depois, depredações e até expulsão do ponto comercial sem o direito de retirar mercadorias. Há menos de 2 meses, uma loja de autopeças para motos e uma outra de estofados fecharam as portas. Os bandidos queriam R$ 400 por semana e os comerciantes desistiram porque teriam que pagar ao tráfico cerca de R$ 2.000 por mês, que é exatamente o mesmo valor do aluguel da loja. A alternativa para muitos é migrar para áreas dominadas pela facção rival deste grupo do Comando Vermelho. Quem pode estar saindo daqui, indo para uma outra região, é melhor. O BDM, que é o bonde do maluco, a situação é melhor, porque eles não cobram taxa de segurança, não cobram pedágio, pelo menos até agora. Então você veja a que ponto chegou a segurança pública do estado da Bahia. O comerciante escolhe o grupo criminoso que ele vai prestar contas. Nessa área do centro ali de Salvador, da Vasco da Gama,

0: Comando Vermelho cobra segurança R$400. Numa outra comunidade próxima, outra organização criminosa, o bonde do maluco, não cobra taxa de segurança. Então você sai de um lado e vai para o outro. A que ponto nós chegamos? E tem gente dizendo que a Bahia está uma maravilha. Não, aqui não tem problema nenhum, não, está tudo certo. Matéria do Correio da Bahia de hoje, meus irmãos. Olha lá, ó. Pedágio do tráfico. Comando Vermelho cobra até R$400 por semana dos comerciantes. Chega aqui uma atualização dessa mesma matéria. Da Bolívia, o chefe do Comando Vermelho dava ordens para cobrar pedágio na Vasco da Gama. A ordem do Comando Vermelho para extorquir comerciantes na Avenida Vasco da Gama atravessava fronteiras. É o que relatam as próprias vítimas. Eles chegam e mandam Quequeu é o traficante, que é o dono da área. Ele foi preso agora recentemente na Bolívia. E ele, de lá da Bolívia, ele determinava quem ia pagar, quanto ia pagar. É dele. O forno é dele, afirma o proprietário de um ponto comercial, em referência a Kleber Nobre Pereira, que foi preso em Santa Cruz de La Sierra e está voltando para o Brasil. Mesmo com a prisão, nada mudou, porque Quequeu já nomeou um substituto. As pessoas continuam pagando, né, R$400 por semana. E segundo informações dos comerciantes, Quequeu tem uma mansão avaliada em R$6 milhões, que foi descoberta durante uma operação Artemis, uma ação integrada da Secretaria de Segurança Pública da Bahia, das Polícias Federal, Civil e das Forças Integrado de Combate ao Crime Organizado na Bahia e da Polícia Boliviana, que participou desta ação com informações. Esta é a triste realidade da segurança pública da Bahia. Lá da Bolívia, o traficante mandava. Esse comerciante, manda uma foto dele aí. Ó, tem quantas portas aí? Tem 5 portas. É R$400 por cada porta. R$2.000 por semana. Ah, mas ele disse que não vai pagar. Não, então mete bala na ele. Quando tinha nem fechar as portas, mano, mete bala. Arruma tudo, lasca com tudo. Imagine você viver este inferno, ainda tendo que pagar a maior carga tributária do mundo. Isso está acontecendo, meu irmão, hoje, dia 25 de maio de 2026. Salvador, estado da Bahia. É brincadeira um negócio desse? Aí depois os governantes dizem: não, isso é fake news. Isso é fake news, isso é mentira, não é nada disso não. Tá uma maravilha. Maravilha. Pode trazer o seu negócio para aqui que nós garantimos. Não é isso que eu estou lendo aqui nessa matéria do Correio. Hoje, segunda-feira, dia 25 de maio. A coisa tá feia, meu irmão. 12:19. Olha, uma casa humilde em Salvador entrou no centro da investigação que levou à prisão da influenciadora e advogada Deolane Bezerra. Uma financeira registrada no endereço transferiu quase R$80 mil para contas pessoais da influenciadora, além de outros R$636 mil destinados à empresa Bezerra Comercialização. De acordo com as investigações, a movimentação financeira chamou atenção porque o imóvel vinculado à empresa é uma residência humilde em Salvador. Os investigadores suspeitam que a estrutura tenha sido utilizada para ocultar operações financeiras relacionadas ao esquema apurado na Operação Vênix, que investiga lavagem de dinheiro ligada ao primeiro comando da capital, o PCC. O relatório policial diz que aponta que mais de 13 milhões de reais circularam pelas contas pessoais de Deolane entre os anos de 2018 e 2022. E, além disso, outros 14 milhões de reais teriam sido movimentados por empresas registradas em nome da influenciadora. Durante diligências realizadas na sede da Bezerra Comercialização, os policiais encontraram cartas espalhadas pelo chão, o imóvel vazio, sem qualquer atividade empresarial em funcionamento no momento da operação. Também indicam que empresas ligadas a Deolane foram abertas por um contador apontado como profissional de pessoas relacionadas à família Camacho, ligada ao líder do PCC, Marcos Williams Herbas Camacho. Tudo ligado. Ela disse que não, no depoimento dela na delegacia na semana passada, ela disse que estava sendo presa porque advogou e o seu cliente pagou R$24 mil pelo serviço prestado de advocacia. Foi isso que ela alegou. Por que a senhora foi presa? A senhora sabe? Aí então ela disse isso, que ela advogou para um cliente e o cliente pagou R$24 mil para ela. Foi por isso? Foi por isso aí. E a advogada dela alegou também um pedido de liberação para que ela possa cumprir em casa. Ela tem um filho de 8 anos. Tem um filho de 8 anos, então tem que cumprir em prisão domiciliar. A advogada pediu que ela fosse para casa. Agora, 12 horas e 22 minutos, olha, quando você pensa que já viu e já ouviu tudo, meu irmão, você vai levar uma bola nas costas. O desembargador Devoncir Maran, ele foi punido, olha que punição maravilhosa. Ele foi punido com aposentadoria compulsória pelo Conselho Nacional de Justiça após conceder prisão domiciliar ao megatraficante Gerson Palermo, apontado como um dos principais integrantes do primeiro comando da capital. A decisão disciplinar foi aplicada em fevereiro de 2026. Agora, em fevereiro. O caso teve repercussão nacional, porque Palermo, condenado a 126 anos de prisão por tráfico de drogas, conseguiu deixar o presídio de segurança máxima de Mato Grosso do Sul durante a pandemia da Covid-19. Apenas 5 horas depois da decisão liminar que autorizou a prisão domiciliar, ele rompeu a tornozeleira eletrônica e fugiu. Isso mesmo. As investigações apontam que o pedido da defesa foi analisado de forma extremamente rápida. Segundo a apuração do Conselho Nacional de Justiça, o habeas corpus, com 208 páginas, foi concedido em cerca de 40 minutos, mesmo sem a apresentação de laudos médicos que comprovassem os problemas de saúde alegados pelos advogados do traficante. Mensagens trocadas entre assessores do gabinete também passaram a fazer parte da investigação. Em uma das conversas, um servidor escreveu: vai entrar esse HC. O chefe pediu para prover. O conteúdo levantou suspeita de que a equipe já aguardava o pedido antes mesmo de ele ser oficialmente protocolado no sistema da justiça. Então, o juiz concedeu a liberdade, o desembargador concedeu a liberdade, a prisão domiciliar. O bandido chegou em casa, rompeu a tornozeleira e vazou. Saiu dando tchau, desejando Feliz Natal, Feliz Ano Novo, Feliz Carnaval e vazou. O desembargador foi punido com aposentadoria. Que maravilha, que beleza, né? 12h25.
1: Marcelo Santos.
0: Vamos lá, Marcelo, é com você. Vamos lá, Marcelo Santos.
2: Ok, Walter, boa tarde para você. Boa tarde. Um abraço aos ouvintes do programa Impacto da Notícia, aqui pela sua rede boa de comunicação, digo sempre que a rádio que mais cresce no estado, porque está na boa, está feliz. Vem aí mais duas boas, hein? O Nápoles, Cidade Leto, acompanhou aqui a rede boa de comunicação. Walter, foi liberado do Departamento de Polícia Técnica o corpo do Guarda Civil Municipal, o Varley, Varley Santos Almeida, ele que tinha 35 anos de idade, e foi assassinado com um golpe de faca no tórax. O autor desse golpe de faca, o José Ferreira, inclusive foi preso em flagrante pela Polícia Militar da cidade de Jussari. O que é o que ocorreu? Todos estavam em um bar, só de repente aconteceu uma discussão entre o José Ferreira e o Gessé de Almeida. O Gessé que já tinha uma velha rixa com o José Ferreira, e segundo informações, que ambos já tinham discutido, porque segundo o Gessé, o José teria tomado as ideias já com sua esposa, então já tinham ali uma briga. E no final de semana, os dois se encontraram em um bar, quando passaram também essa, ou seja, a discutir. E na discussão, o José, armado com a faca, acabou dando um golpe que atingiu o ombro do Gessé. O Varley, que é o amigo do Gessé, foi entrar no meio, foi separar a briga. E aí, nessa separação, ele acabou sendo golpeado a faca no peito, morrendo no local. O corpo do Varley Santos Almeida, que era um servidor público municipal, era guarda municipal da cidade de Jussari, encaminhado ao Departamento de Polícia Técnica. O Gessé, ele ferido, veio aqui para Itabuna e está no Hospital de Base Luiz Eduardo Magalhães, enquanto o José Ferreira, preso em flagrante pela polícia, foi apresentado no plantão da Polícia Civil aqui na cidade de Itabuna. Portanto, o assassino municipal, assassinado, muito querido, na cidade de Jussari, e é claro, o pessoal lamentando bastante que aconteceu, né, esse acontecimento, e acabou vitimando totalmente aí o Varley Santos Almeida, que tinha 35 anos e era guarda civil municipal na cidade de Jussari. Rede boa de comunicação, tá na boa, tá feliz, Walter.
0: Valeu, Marcelo, até já. Olha, o proprietário da lotérica Aldeota, Alessandro Montenegro, ele está entre os vencedores do prêmio de R$168.170.026,83 da Mega Sena, após participar de um bolão montado no próprio estabelecimento em Fortaleza. O grupo, formado por 100 apostadores, acertou as 6 dezenas do concurso especial comemorativo dos 30 anos da lotérica, sorteado no domingo, ontem, dia 24. Cada participante desembolsou R$ 3.139 pela aposta. O valor incluía a cota do bolão de R$ 2.325,60, além da taxa de serviço cobrada pela lotérica, R$ 813,96. Além do bolão registrado no Ceará, agora você veja bem, esse bolão, uma cota de 3 mil para cada apostador, né? Muito dinheiro. O segundo apostador gastou apenas R$ 6. Foram dois ganhadores, um bolão e mais uma pessoa que gastou apenas R$ 6. Mas tem um detalhe interessante que me chamou a atenção, que o Alessandro, ele explicou que os participantes do bolão não se conhecem. Não se conhecem. Sabe por quê? Ele disse que tem gente do Brasil inteiro e até fora do Brasil. Ele disse, nós iniciamos a campanha no dia 26 de abril. As apostas começaram a ser confirmadas no dia 26 de abril. E desde então, eles estavam oferecendo, né, as cotas aos clientes. E os vencedores estão espalhados por diferentes partes do Brasil e fora do país. Há apostadores premiados em cidades como Manaus, São Paulo, Rio de Janeiro, Macapá e municípios do interior do Ceará, além de pessoas que atualmente vivem em Dubai e em Nova York. Olha, e que vão dividir 126 milhões de reais.

0: e 126 milhões de reais. Essa casa lotérica, a Aldeota, ela tem propaganda na televisão. Sim, senhor, meu irmão. Se você ligar aí a TV, tem uma TV de que entra aqui também, a gente pode assistir por aqui, a lotérica Aldeota, ela divulga bolões. Então você, de qualquer parte do Brasil e do mundo, você pode participar dos bolões. Foi esse caso aqui específico. Então, você aqui de Itabuna, busca aí na internet, lotérica Aldeota, aí bolões, aí tem lá os bolões que você pode participar todo sorteio. Nesse caso aqui, o cara se deu bem. Não sei se é a primeira vez que ele ganha, né? Porque ele deve participar dos bolões, mas ele ganhou uma graninha boa, investindo 3.139 reais cada aposta. Foram 100 apostas. É muito dinheiro, né, meu irmão? Mas se deu bem. Se deu muito bem com 126 milhões. Agora vai dividir para todo mundo, né? Vai ter que dividir para a rapaziada toda. Agora 12h32. Vamos fazer um intervalo e voltamos em seguida. Até já.
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0: Agora, 12h35, eu recebi uma informação no sábado. Estava lendo uma matéria no YouTube de um advogado, uma informação de um advogado dos Estados Unidos a respeito do Alexandre de Moraes. E aqui o G1 está publicando aqui, Moraes é notificado por e-mail sobre a ação da Rumble e da Trump Media contra decisões do ministro, diz o advogado. O advogado norte-americano Martin De Luca, responsável pela plataforma de vídeos Rumble e Trump Media, afirmou nesta segunda-feira, dia 25, que o ministro Alexandre de Moraes, do Supremo Tribunal Federal, foi notificado sobre o processo judicial aberto contra ele nos Estados Unidos, em cumprimento a uma ordem de um tribunal federal dos Estados Unidos. As duas empresas notificaram o ministro Alexandre de Moraes do Supremo Tribunal Federal do Brasil por e-mail, segundo a publicação do advogado que está no X. As duas companhias recorreram à justiça norte-americana para tentar barrar a aplicação de ordens de restrição e bloqueio emitidas pelo magistrado brasileiro sob o argumento de que elas configuram censura e violam garantias constitucionais dos Estados Unidos. A notificação via e-mail é um procedimento fora do formato tradicional que deveria ocorrer via trâmites diplomáticos e foi adotada após a Justiça Federal da Flórida autorizar o procedimento. A decisão assinada na última segunda-feira, dia 22, atendeu a pedidos das plataformas. Elas alegaram que o modelo via diplomacia está paralisado no Brasil e, na prática, o envio do documento por e-mail destrava o andamento do processo em território norte-americano. Agora vamos aguardar a manifestação do ministro Alexandre de Moraes em relação a essa manifestação do governo americano e das duas companhias, né? Vamos ver de que maneira ele vai sair dessas acusações, né? Vamos só aguardar o que vai acontecer a partir de agora. Agora, 12h38. Olha, tem um convite a todos os tabunenses. Obrigado ao meu companheiro Nadson Monteiro, que me mandou aqui uma caminhada pela fibromialgia. Conhecer é acolher, acolher é transformar. Associação dos Fibromialgicos de Itabuna e da região. Vamos falar sobre fibromialgia. Informação gera empatia, empatia gera respeito e respeito transforma vidas. Será no próximo dia 29, sexta-feira, 14h, portanto 14 horas, saindo do Jardim do Ó, em direção à Praça Adame. O convite é da comunidade de Itabuna, e respeito, empatia, informação, inclusão, juntos somos mais fortes. Então, o convite para essa caminhada aqui na Avenida do Cinquentenário, próxima sexta-feira, saída às 14h do Jardim do Ó para a Praça Adame. Valeu? Muito obrigado pelo convite e qualquer divulgação que você tenha aí na sua comunidade, pode mandar para a gente aqui, que nós divulgamos sem nenhum problema. Tá combinado? Pode mandar então esse evento que vai acontecer aqui na próxima sexta-feira, saindo do Jardim do Ó até a Praça Adame, tá bom? Olha, na semana passada eu vi uma manifestação aqui na rádio dos ouvintes em relação aos animais, né, soltos nas ruas aqui na nossa cidade. Então eu fui no Google, coloquei lá empresa responsável pela retirada dos animais nas ruas de Itabuna. Aí apareceu o seguinte: responsabilidade, retirada dos animais das ruas, grupo ostensivo de proteção ambiental que é vinculado à Guarda Municipal de Itabuna. O telefone da ouvidoria 73-3214-1430, 1430. Também o Centro de Controle de Zoonoses que fica na rua Professor Maria Monte, número 37, no Vale do Sol. Esse tem o telefone de 3212-3439. O que está no Google, né? Fui lá pesquisar para ver se tinha uma empresa registrada na prefeitura responsável por este serviço. Não apareceu o nome da empresa. A informação que eu tenho é que, de fato, tem uma empresa, sim, mas no Google não aparece. O que apareceu foi isso, o GOPA, Grupo Ostensivo de Proteção Ambiental, que é vinculado à Guarda Municipal de Itabuna e tem esse telefone da ouvidoria, 3214-1430. Eu vejo as ações, tem um trabalho muito bom aqui, mas não sei, nesse caso, para animais de grande porte. Na matéria do Google não tem essa informação. Se o GOPA está pronto, está preparado para fazer o transporte também de animais de grande porte, que é o caso do cavalo, do boi, da vaca, né? Ele não tem isso na informação. Mas não achei a empresa que... As informações que circulam aqui em Itabuna é de que essa empresa é responsável pela retirada desses animais das ruas da cidade. Não encontrei lá, mas vamos continuar procurando, porque, sinceramente, se a empresa tem um contrato com a prefeitura, eu procurei também lá no site da prefeitura e não achei. Vamos continuar pesquisando, tá bom? Olha, o prazo de inscrição do Exame Nacional do Ensino Médio, o Enem 2026, começa hoje, segunda-feira, dia 25, e se estende até as 23h59 do dia 5 de junho. Os interessados em participar devem se inscrever exclusivamente por meio da página do participante enem.inep.gov.br/participante. As provas serão aplicadas em todo o país em 8 e 15 de novembro. Tá? Primeira parte no dia 8 e a segunda no dia 15 de novembro. O Enem, ele tende a seguir os prazos, né, que estão no edital. Dificilmente esse prazo é prorrogado, né? A menos que haja problemas no sistema de inscrição ou ocorra uma ampliação de prazos, uma tragédia. Aí sim, esse prazo pode ser prorrogado. Portanto, então, inscrições de 25 de maio até o dia 5 de junho. Pagamento da taxa de inscrição 25 de maio a 10 de junho. Solicitação de tratamento por nome social 25 de maio a 5 de junho. Solicitação de atendimento especializado também até 5 de junho. Resultado do atendimento especializado 19 de junho. Recurso do atendimento especializado de 22 a 26 de junho. Resultado do recurso, 3 de julho. Aplicação das provas, 8 e 15 de novembro. E quem pode se inscrever no Enem 2026. Concluintes do ensino médio, estudantes que estão cursando a última série e concluirão o nível médio no ano de 26. Egressos, né, que são pessoas que já finalizaram o ensino médio em anos anteriores, né? Treineiros, candidatos à certificação e a taxa de inscrição e isenção para o Enem 2026. O valor da inscrição é de R$ 85,00. 12h45. Marcelo Santos. Olá, Marcelo, com você.
1: Olha, Walter, no final de semana, um idoso de 71 anos de idade foi executado com vários tiros no interior da residência. 71 anos. O Antônio Jesus de Santos, ele que morava na cidade de Baitaba, estava em casa quando elementos acabaram invadindo a casa dele e executaram com mais de 20 tiros. E a polícia informou de que o Antônio Jesus de Santos, ele não tinha envolvimento com o mundo do crime. E é um sensação muito grande para a polícia. E já iniciou, inclusive, as investigações. A polícia civil de Baitaba por conta desse homicídio, para saber realmente o porquê esse senhor de 70 anos de idade, ele foi morto com vários tiros na cidade de Baitá. O curso encaminhado ao hotel da Sarta da Polícia Técnica, que a Polícia Civil agora está investigando, portanto, mais um crime na cidade de Baitá. Manda um abraço aqui, Walter, acompanhando a gente, meu amigo Éder Lemos, aí tem aqui o nosso querido saudoso, o Dorival Lemos, né, inclusive ouvindo também o Esporte aqui à noite, 18 horas, Esporte da Boa, comigo, com o Lino, também com o Roberto Nunes, também está abraçando o Jota, também o Jorge, que é o nosso cabeleireiro, né, e o Neném, né, o Neném aí, que é uma figura também do Santo Antônio, que é ouvinte aqui da Rede Boa de Comunicação, e não perde a participação, né, nossa, aqui dentro do Impacto, tá aí no bairro de Santo Antônio, pessoal todo aí acompanhando aqui o programa Impacto da Notícia, aqui pela sua Rede Boa de Comunicação, porque tá na boa, tá feliz, Walter.
0: Valeu, Marcelo, um abraço para você. 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
2: Walter, boa tarde. Tá, boa tarde. Feliz. Essa festa do Itapedo que o prefeito vai fazer, vai ser naquele espaço ali onde ele faz, é? Ali não tem condições de fazer essa festa, não. Porque ele não bota essa festa lá no Parque Antônio 70, entendeu? Naquele espaço lá imenso, entendeu? Por que não bota essa festa lá? Essa festa cabe muito bem lá, do que fazer ali novamente, que ali acho que não cabe mais, não. Me tira essa dúvida aí, Walter, se vai ser aí no, onde ele faz ou lá no Parque Antônio 70.
0: É, o Tony está me passando aqui que, pelo menos até agora, hoje, a festa está confirmada para esse espaço aí próximo à prefeitura, no Banco Raso. Hoje, pode ser que amanhã a coisa mude. Concordo com você, concordo plenamente com você que cabe muito bem lá no Parque de Exposições, ali em Ferradas, né? Que onde era, funcionou durante muitos anos, a Nestlé. Concordo plenamente. Eu acho que é por ali, cabe muito bem esse evento. Mas o Tony Babos está me passando que, pelo menos até hoje, está confirmado para aquele mesmo espaço, que naturalmente vai tirar aquele material, né? Tem muita coisa, muito material de construção ali daquela ponte que estão fazendo ali naquela área próxima à prefeitura. Eles vão limpar tudo, deixar tudo certinho, tudo bonitinho para o próximo evento do Itapedro, né? Pelo menos essa informação que nós temos até agora, né? É possível mudar? Não sei. Olha, agora 12h49, o baixo crescimento econômico do Brasil nas últimas décadas é um dos principais desafios para o próximo governo resolver essa bronca pesada a partir de 2027. Economistas argumentam que o maior culpado dessa situação é o desequilíbrio fiscal persistente, que ajuda a manter os juros entre os mais altos do planeta. E para a próxima gestão presidencial, uma tarefa mais urgente será convencer investidores e o Banco Central de que o país consegue controlar o avanço da dívida pública. Condição essencial.

0: para os primeiros 24 meses do próximo governo. O Brasil passou quase meio século crescendo devagar demais para um país emergente, enquanto a economia mundial avançou cerca de 3,3% ao ano nas últimas quatro décadas, o país mal superou os 2%, segundo os economistas que vão participar desse evento. A diferença parece pequena, mas o seu efeito cumulativo ele foi devastador. O Brasil abriu mão de algo próximo 70% do PIB, Produto Interno Bruto, ao longo deste período. A diferença ela é muito grande no nosso desempenho quando temos crises locais e quando evitamos crises, né? E, nesse segundo caso, quando nós evitamos a crise, crescemos igual ao mundo. Mas a situação é muito complicada, a dívida externa brasileira é pesada, assusta aqueles que querem investir no país, além da coisa mais absurda que é a insegurança jurídica. O Congresso Nacional muda as leis, muda a Constituição, né, em 24 horas. Se reúne de manhã, de tarde, está feita a mudança na Constituição. Então, com isso, assusta os investidores que estão migrando para o Paraguai. Né? Quando você chega no Paraguai, o investidor chega no Paraguai, ele recebe investimento, dinheiro barato, o espaço para colocar a sua empresa. Então, tudo isso está afugentando os investidores do país. Juros altos, sem nenhuma perspectiva de mudar a curto e médio prazos, porque o governo gasta mais do que arrecada. Aí não tem como fechar a conta, né? Não tem como você fechar a conta. Está gastando, são mais de 30 ministérios, a custos absurdos e sem nenhum retorno. E o exemplo mais recente é um ministério que foi criado para o Guilherme Boulos, que é do nada para lugar nenhum e que só dá despesa para o povo brasileiro. Não tem nenhum retorno. Nenhum retorno. Que as autoridades costumam dizer o seguinte: o retorno não é financeiro, o retorno é social. Mas nesse caso específico, nem social. Nem social, quando se refere ao Ministério de Presente para o Boulos, né? Para ele fazer política partidária. Isso sim, não tem nenhum retorno social. Agora, 12h54.
1: Bom dia, Tony Moinhos, bom dia, Tony Babos. Rapaz, essa festa seria melhor se fizesse ali uma antiga escola de ouro, porque veja bem, muita gente não tem dinheiro para condução, entendeu? Aqui o Itapeiro sendo aqui, tá? O Uber estava cobrando daqui até o bairro de Fátima, em média de 670 reais. Imagine se for fazer lá na antiga Nestlé, quanto que o Uber não vai cobrar, certo? E taxista. E as pessoas que não têm, entendeu? Um poder aquisitivo legal. Tudo bem, o prefeito pode disponibilizar ônibus coletivo, mas a baderna que vai ser, sem contar que sabemos que Itabuna, né, tem um lado A, lado B, lado C, lado D, como é que vai misturar esse povo nesses coletivos? O ideal seria que essa festa fosse aqui na antiga Espora de Ouro, ali nas casinhas da Ceplat.
2: Walter, boa tarde, estou aqui ligado na sua programação. Ô Walter, com relação a menina lá que foi atropelada, que faleceu, lá da CEPLAC, o repórter Águia já tem alguma informação?
3: Ô Walter, bom dia, Walter. É Sérgio de Ferradas. Ô Walter, hoje eu estava ouvindo os comentários de Alexandre Garcia, que eu não perco, né? Desde quando você estava lá, mas reclamar que eu não perdi, eu não perco. Desde quando começou o programa dele. Alexandre Garcia falando que Deolane chamou amizade com Lula. Ele e a canja dele, né, a galinha dele, a galinha de Lula, a Janja. Diz que a maior amizade dele, com ele e tal, se fosse com Bolsonaro, o filho de Bolsonaro, a Federal já está investigando, né? O STF, Alexandre de Moraes, já está investigando a amizade de Bolsonaro com ele ou o filho de Bolsonaro com a Deolane, né? Mas é de Lula, ele não liga não, né?

0: e faz o que quer como no Brasil, mas tem tudo, a bandidagem está toda com eles, com, no poder deles aí. O STF, o PT, tudo bandidagem, aí vão fazer o quê? Vai rolar como quer aí, o país vai ficar como eles querem. Aí a maioria gosta disso, né? Então deixa.
1: Boa tarde, Walter Machado, boa tarde, Tony Barbos, repórter Águia, Marcelo Santos e todos os ouvintes do Impacto. Que Deus dê uma semana abençoada a todos. Walter, se tratando de facções, já começa lá de dentro do Congresso, lá, né? No Supremo. Hoje temos aí um líder da facção, o tal do Moraes, né? O presidente. O presidente para o filho dele, o tal do Lulinha, para não ser investigado, o presidente mudou o delegado, né? Então, as facções, a roubalheira, já começa lá de dentro. Nosso país está na lama aí, ó. Nosso país ainda não está falido, Walter, com essa facção do PT aí, porque nosso país é rico. Mas se continuar, e não vai continuar, em nome de Jesus, essa raça esse ano cai por terra. Mas se fosse caso de continuar, ia falência. Porque o mesmo tal do Lula falou que para implantar comunismo e ditadura no nosso país aqui, tem que falir o país. E tá, enquanto eles estiverem no poder, está caminhando para isso, caminhando para uma falência. Juros altos, né? As facções aí dominando aí, algumas cidades, algumas capitais aí. Mas esse ano eles caem por terra, esse ano eles vão sair, em nome de Jesus. Uma boa tarde, Walter.
2: Taxa de segurança.
3: Walter, boa tarde, então, boa tarde a todos da Boyfriend.
2: E vai pro outro.
3: Sabe qual é pior? Tá pior de tudo é que tem gente que defende esse governo aí que tá há 20 anos no poder. Pois é, aí. Parece. Na hora que eu tô mandando áudio, você fala. Tem gente dizendo que a Bahia tá maravilha. Entendeu? Eu entendo quem defende do governo, os babões de plantão. Tem que defender mesmo. Os babões, sabe? Mas aquele que não recebe nada, ô armigalhinha aí. Entendeu? Defender um governo desse, rapaz. Eu não sei o que é, não. Não consigo entender que tipo de lavagem cerebral que esse povo tomou para defender um governo desse.
4: Boa tarde, Walter Machado. Boa tarde, Doni Barbos. Marcelo Santos, Máximo da Nova Califórnia. Ô, Walter. É o ministro o ministro André Mendonça tá com o rabo preso também, ou então tá com medo, né, de Xandão, porque o cara não fala mais no Banco Master, não fala mais no INSS, não fala mais em nada. É minha opinião, viu? É um medroso, esse ministro André Mendonça, é um medroso, calça frouxa, cagão. É minha opinião, viu? Não é opinião da rádio, não, é opinião do ouvinte.
5: Boa tarde, Walter Machado. Sou Neide do Santo Inês, aqui da rua de Montuns, 1403. Meu apelo hoje, Walter Machado, pelo amor de Deus, divulga aí, rapaz, Maza, Walter Machado. Tem uns 10 dias que não cai água aqui na rua de Montuns. Nós aqui, os moradores, estamos sem água. É todo mundo, não é só aqui em casa, não. Porque uma vez eu falei na rádio e aí, por demais, eu resisto aqui em casa. O problema não é o resisto. O problema é eles que não estão abrindo água para cá, para a rua de Montuns. Então, pelo amor de Deus, eu estou doente. Tenho um irmão praticamente acamado e fora os moradores aqui também, né? Todo mundo paga água aqui, água cara. A minha água veio cento e tanto reais. Todo mundo paga água cara aqui. Tem gente aqui, vizinho de idade e tudo. Um apelo, pelo amor de Deus, bora ver, mas vocês estão uma porcaria o trabalho de vocês. Só está água para a rua de Montuns, no Santo Inês.
6: Agora, 12h59, o Tony já está encaminhando esse áudio da senhora para a diretoria da EMASA, tá bom, senhora? Vamos pedir a ele para tentar resolver essa situação ainda hoje. Olha, chega aqui uma informação que uma vistoria policial surpresa em presídios de todo o país apreendeu um celular escondido a cada 5 celas revistadas. A ação policial percorreu 27 unidades federais e abrangeu 124 estabelecimentos prisionais. Ao todo, foram apreendidos 680 celulares nas 3.728 celas revistadas pelos 4.042 policiais que integraram a operação. Os números são da Operação MUTI, uma ação de inteligência coordenada pela SENAPEN, que é a Secretaria Nacional de Políticas Penais. para selecionar as unidades penitenciárias onde seriam feitas as buscas, a operação priorizou aquelas em que facções criminosas continuam a comandar atividades fora das unidades prisionais. Então, o vagabundo está preso, condenado a 100 anos de cadeia, mas tem um celular e fica dando ordem lá de dentro. A exemplo do que aconteceu com o Quequeu, né, que é de Salvador, que estava na Bolívia, dando ordem para cobrar taxa de segurança para os comerciantes lá da Vasco da Gama, em Salvador. Né? Ele tinha um celular bom, estava tudo beleza, agora vamos ver o que vai acontecer com ele. 1:01, muito obrigado, obrigado, obrigado a você, obrigado Tony Barros pelo trabalho na mesa, obrigado a você pela companhia, um forte abraço para você, uma boa tarde, boa segunda-feira, tchau, tchau e até amanhã. Daqui a pouquinho tem o Bebeto, né? Comunicação do Bebeto, até já.
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Tá na boa, tá feliz? 1h20, excelente tarde, chegando um pouquinho mais cedo hoje, umas inversões de horários aqui. Hoje pela manhã teve o nosso querido Ney Moreno substituindo o Claudinho Roseno, que deve estar por aí algumas paradas resolvendo nossas vidas. E agora tem o Bebeto Oliveira, o Simplesmente Bebeto, para comandar a festa até as 6 da tarde. Às 2 tem um super tarde, como costumeiramente. Você nos acompanha. E o telefone está liberado, hein? 991-799-601. Para você descolar sua música, pedir o seu sucesso no nosso WhatsApp Boa. É você que faz a programação, pede a tua. Agora tem Simone Simaria. Participação do Sebastião Yatra. A música No Llores Más. 1h21, boa tarde. Ótima companhia do horário de almoço. WhatsApp Boa.

0: Estamos apresentando o WhatsApp Boa, você solicitando a tua na nossa programação 991-799601. Dispara teu zap, pede sua música, fique à vontade, 991-799601. Galera de Ibicaraí, tá aí curtindo a nossa programação. Vamos lá, Ingrid Alcântara, Bebeto, tudo bem? Tudo bem. Toca Direitos Iguais, Simone Mendes, por gentileza. Pronto, já já. Zé Raimundo de Quaraci também tá grudado. Fala, Zé.
1: Boa tarde, Bebeto. Que Deus te abençoe.
0: Amém, querido. Você também.
1: Eu quero ouvir a música de Roberto Carlos, Amor Sem Limites. Passa por Zé aqui, da cidade de Quaraci, meu patrão. É nós, que Deus te abençoe. Deus te dê uma feliz segunda-feira para você e toda a sua família. Em nome do Senhor Jesus.
0: Valeu, Zé. Obrigado, irmão, pelo carinho de sempre. Ricardo Rosa, São Caetano. Fala, Ricardo.
2: Boa tarde, Bebeto. Boa tarde, equipe da Boa. Tá na Boa, tá feliz. É assim que se diz. É isso aí. No WhatsApp Boa, eu vou colocar um The Flash.
0: Olha aí.
2: The Flash no finalzinho. Eu queria escutar a Débora Blando, A Maçã.
0: A Maçã?
2: Direto do Túnel do Tempo.
0: Essa tem tempo, hein?
2: Tá na boa, tá feliz. É assim que se diz.
0: É assim que se diz. E a gente ouve uma das maiores canções de amor do Roberto Carlos. Amor Sem Limites. Aqui no WhatsApp, boa, e você descolando a tua. Alô, Zé Raimundo, Quaraci.

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0: Fala, boa, tá feliz demais. Simone Mendes, direitos iguais aqui no WhatsApp Boa. E você descolando a tua.
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0: 991-799601, a música da Ingrid, né? Direitos iguais aí. Valeu, Ingrid, tá ligadinha. 991-799601, você descolando a tua. Danilo Oliveira, torcedor do Palmeiras. Boa tarde, estamos ligados na melhor. Toca pra nós, Bruno e Marrone, duas facas. Beleza, já já. Alô, Pirulito, na Califórnia. É, rapaz, o Masterchef. O cara cozinha bem pra caramba aí, bebê. É, hoje caprichou na saladinha aí, negócio mais fitness. É, aquela coxinha da asa. Bacana, então. Alô, Louro. Play na máquina, seu Louro.
2: Valeu,
0: querido. Rubens e Itajuípe também tá ouvindo a gente. A Vetinha Gama também lá de Itajuípe. Com a galera toda, né? Janinha, Ivonete, Guilherme, Gabriel, Daniel, Paulinha, Cida, Adri Gama, Lourdinha, Zemota, Najara e Bela do Laboratório. Curtindo a nossa programação.
3: Alô, Bebetinho. Aqui é a Betinha Gama, de Itajuípe, a única. Manda aquele alô pra minha galera aí, viu? Essa galerinha que eu mandei agora pra você. Tá na boa, tá feliz. É, bota a música aí de Avião de Forró. É, Saga de um Vaqueiro, viu? Dedico principalmente pra minha irmã, Janinha Gama, que ama essa música, viu? Tô aqui ligadinha, viu? Não esqueça do meu alô, viu? Beijo, uma semana abençoada pra você.
0: Valeu, querida, obrigado pela participação. É, o Pirulito tá lá na boa companhia. Rapaz, aí já tá quase um show, né, cara? Tem um vocalista, tem um rei do pandeiro, do batuque, Pirulito. É, grande Vinho. Ô, Vinho, um abraço pra você, meu irmão. Obrigado pelo carinho da sintonia sempre. A gente segue atendendo os pedidos da galera aqui pelo 991-799601. Hoje, um pouquinho mais cedo, tem o Bebeto, né? Fazendo companhia, eu vou ficar com você a tarde toda. Fechou? Segunda com muito estilo. Agora tem a Débora Blando, pra você que ligou e pediu. Pra matar a saudade, né? A maçã. Débora Blando, 1h39, WhatsApp Boa!

0: agora é com vocês, Bruno e Marrone.
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0: Obrigado, Diego. Vitor Hugo.
1: Obrigado, Bruno e Marrone, por aceitarem o convite e cantar essa moda linda com a gente.
2: Alô, meninos. Sucesso pra vocês.
1: Ô, moçada.
3: Obrigado a vocês, viu?
0: Muito obrigado.
3: Obrigado mesmo.

0: Tá na Bota Feliz, Dua Lipa, com participação especialíssima e luxuosa dele, Elton John. Homem que tem mais de 1000 óculos. Pode também, né? Leandro e Leonardo, não olhe assim. WhatsApp, boa aí, a sua participação pelo 991799601. 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Vamos dar o giro. Milena Oliveira, lá do Pontalzinho. Ela... Muito bem. Ah, ela botou aqui. Essa é massa demais. Pode escrever, querido. Dionete Itapé, fala, Dio.
1: Boa tarde, Bebeto. Quero pedir uma música de Chitãozinho e Chororó. Qualquer uma dele aí.
0: Qualquer uma.
1: Oferecer para Bodinho aí, Ferrado.
0: Alô, Bodinho.
1: Para Fernanda, para todos os ouvintes, para vocês aí na rádio. Um beijo e um abraço para todos. Tô na boa, estou feliz.
0: Feliz demais. Caçula, esse aqui é o Flamenguista.
2: Boa tarde, meu amigo Bebeto. Quem tá na boa, tá feliz. Aqui é o Caçula Flamenguista. Bebetão, gostaria de ouvir aí, Lindo Macacilho. Você é doida demais.
0: Rapaz.
2: Manda aí pra Itabuna e região aí. Conquista, Andato Teixeira de Freitas e São Paulo aí. Pessoal em Guarulhos lá. Beleza?
0: Valeu.
2: Sucesso, meu irmão. Saúde pra ti. Um abraço do Caçula. Do Caçula. Caçulinha.
0: Valeu. Oh, boa tarde, Bebeto. É o Wesley aqui de Ilhéus. Eu moro em São José. Gostaria de pedir a música Canário do Reino, né? Vou mandar para todos que estão ouvindo, beleza. Não vai dar tempo de atender todos os pedidos, mas durante a programação da tarde a gente vai tocando a sua aí, tá bom? A última aqui do WhatsApp, boa. Evidências. Um dos grandes clássicos.

do Chitãozinho e Chororó. Aqui na Boa FM, 1h55, pra você que tá naquela preguiça depois do almoço. Ô, oh, delícia, hein? Deitadinho, deitadinha, relaxando. Quem pode, pode.

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Uma ótima tarde para você que está acompanhando a gente. A partir de agora tem um super tarde aqui na Rede Boa de Comunicação, a que mais cresce na Bahia, do oferecimento JSG, distribuidora de bebidas, representante Devassa, Heineken e Amistel. 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Todo mundo ligado aqui no Super Tarde, a gente começa assim. Mariana Fagundes, Manu Batidão, Eu Vou Beber Até Te Esquecer. Daqui a pouquinho tem a previsão do tempo.

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1: Agora 2h21, vamos lá, a nossa previsão do tempo aqui na Rede Boa de Comunicação, que mais cresce na Bahia. Itabuna, o dia apresenta sol com muitas nuvens e períodos de céu nublado. Há possibilidade de chuvas rápidas ou pancadas isoladas ao longo do dia. Os termômetros variam entre a mínima de 21 e a máxima de 27 graus. Ilhéus, o clima na vizinha litorânea segue padrão semelhante. Com sol entre nuvens, ocorrem períodos de céu nublado e as chances de chuva passageira, principalmente entre a tarde e a noite. A temperatura fica com a mínima de 22 e a máxima de 28. Salvador, a capital baiana, registra sol com aumento de nuvens. Espera-se a ocorrência de pancadas de chuvas pontuais e isoladas devido às áreas de instabilidade no litoral. As temperaturas oscilam entre a mínima de 23 e a máxima de 27. Vitória da Conquista. Sob a influência da altitude na região, a cidade apresenta o clima mais ameno. O dia de tempo firme, seco e céu limpo. Não há expectativa de chuva para hoje. Os termômetros ficam variando entre a mínima de 17 e a máxima de 28 graus. Aqui na Rede Boa de Comunicação, a que mais cresce na Bahia. Bora matar saudades, atendendo a pedidos, Canários do Reino. E daí?

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0: Ali também, senhoras e senhores.
1: Xande Avião, obrigado.

É o Super Tarde aqui na Rede Boa de Comunicação que mais cresce na Bahia. Papazone, sucessaço, seis cordas, Nayara Azevedo, Felipe Rodrigo, Bonzinho que trai, a turminha boa do Axé, né? Mandando ver também aí com diversos forrós, essa galera, assim como a Carla Cristina, né? A galera do Papazone também. 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Agora tem Calcinha Preta, Tortura, 2h42. Uma linda tarde para você.

0: Tá na bota, feliz demais. Dilcinho, Léo Foguete, Minha Gata. Uma linda tarde pra você que tá acompanhando a nossa programação.
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0: Conta a boa. Vamos lá. O cantor Israel, da dupla com Rodolfo, sofreu um acidente na BR-153 em Goiânia na madrugada desta segunda-feira, hein? Após atropelar um cavalo que estava solto na pista. Segundo a assessoria da dupla, o artista retornava de um compromisso profissional para casa quando um veículo que seguia à frente mudou de faixa repentinamente. Em seguida, o cantor encontrou o animal na pista e não conseguiu desviar nem frear a tempo. De acordo com a assessoria, Israel não ficou ferido e não precisou

0: Nem frear a tempo. De acordo com a assessoria, Israel não ficou ferido e não precisou de atendimento médico. É o Israel da dupla Israel e Rodolfo. Graças a Deus não houve nada grave, né? Agora animal na pista é extremamente perigoso. E aqui em nossa cidade, por exemplo, Itabuna, volta e meia a gente percebe animais na pista, inclusive que já vitimaram pessoas que moram aqui no município. Israel e Rodolfo, arruma um bom.
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0: 2h49.
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0: Jorge Mateus, sol nos olhos aqui na 96.1. Tá na boa, tá feliz? 5 minutos para as 3.
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5: Vamos de informação aqui na Rede Boa de Comunicação. 2h57, Prefeitura divulga lista de aprovados para o CNH Social. A Prefeitura de Itabuna divulgou a última sexta-feira, 22, lista com os aprovados no programa CNH Social, programa que oferta o serviço para emissão de carteira de habilitação de forma gratuita. Serão ofertadas 150 vagas divididas entre as categorias A, 90 vagas, e B, 60. Além disso, as vagas são divididas entre a ampla concorrência e as destinadas a cotas. Das vagas da categoria A, 18 vagas são destinadas às cotas étnico-raciais. Das vagas da categoria B, 12 são para as cotas étnico-raciais. Segundo a CETRAN, os candidatos devem observar o edital para acompanhar as próximas etapas da seleção. Notícias da Boa, de volta a qualquer momento.
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0: Uma excelente tarde pra você que tá grudadinho na 96.1. Tá na boa, tá feliz. A melhor tarde do Brasil. Simplesmente Bebeto. Com os três F's de sempre: força, foco e fé em tudo que você fizer. Linda tarde pra você. 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Abraça a turminha boa do São Caetano, Centro Comercial, Praça Dami, galera do comércio, para você que está trabalhando aí, né? Aos amigos da costura, costureiras, a galera dos salões de beleza. Forte abraço. Alô, Nilton! É, deu Sarinha. Sarinha 1, São Caetano 0. Gol dele, rapaz. Um atacante do Jardim Primavera em 1993. Meu amigo Capilé. Passe do Fá também do Jardim Primavera, rapaz. Os caras recordaram os bons tempos, hein? Tô sabendo, 1-0.
1: Versão brasileira.
0: O campeonato dos cinquentão. Agora tem Breno e Matheus. Eu quero é praia. 3-6.
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0: É o Super Tarde aqui na Rede Boa de Comunicação, que mais cresce na Bahia. Manda um abraço para Tamires Gomes, tá lá no Pontalzinho, ligadinha. Ligadinha sempre, valeu Tami. Beijo para você, Wesley, lá de Deus. Tá curtindo a nossa programação, ouviu já a música do Canários do Reino. Valeu, Wesley. Ricardo Rosa também ligadinho, Dionete Itapé, o Caçula Flamenguista. Meu amigo Pirulito tá lá, tomando a geladinha dele da segunda-feira. Ele e o seu Vinícius. Valeu, olha o balanço. Alô, Ritinha Araújo, a mulher do bolo lá de Nova Ferradas. Meu amigo Keu lá do salão, também o Gé, a turminha boa da Águia Branca, e o Dó. O Carlos, mais conhecido como Baixinho. Meu goleiro Marconi, grande abraço, meu irmão. Obrigadaço pelo carinho da sintonia sempre. A galera também de Ilhéus, né? Alô, Márcio, a Paulinha, o Wanderson e também a Natália. Galera que tá ouvindo a gente aí. Grande abraço. Obrigado pela imensa audiência, hein? Deixa eu mandar um alô aqui todo especial. Meu amigo Monan tá lá acompanhando a gente. Grande figura aí, o homem que durante muito tempo dirigiu aí a Índia Importados. Meu parceiro velho, rei das filmagens, o rei dos drones. Tá sempre ouvindo a gente aí. Grande abraço, obrigado meu irmão pelo carinho da sintonia sempre. Tá lá ouvindo o som da Rede Boa de Comunicação do outro lado do mundo. Roberto, manda alô pra Guilherme, Christian, Fred e Mr. Raj. De Lima, Peru, lá onde o Flamengo foi campeão da Libertadores. E o Monan falou, Bebeto, já que eu não sou vagabundo, toca pra mim, Gustavo Lima.
1: Fala comigo, bebê.
0: Fala comigo, bebê. Luiz Fonsi,
1: embaixador.
0: Vagabundo. Alô, Pirulito.
1: Uma vez mais.

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1: Agora 3h38, ótima tarde para você que está acompanhando a nossa programação. Obrigadaço pelo carinho da sintonia sempre. Chegou a hora da nossa reflexão do Super Tarde de hoje, aqui na Boa FM. O momento em que mais precisamos nos retirar para nós mesmos é quando somos forçados a estar na multidão. Portanto, aproveite o presente para focar naquilo que está ao seu alcance e cultivar a sua paz interior. Em vez de focar no que é incontrolável, direciona a sua energia e a intenção para suas próprias atitudes. O momento em que você mais deveria se retirar em si mesmo é quando você é forçado a estar entre a multidão. Quantas e quantas pessoas fazem coisas terríveis quando estão no bando, na multidão? Vou citar alguns exemplos. Uma torcida que parte por um quebra-quebra e você está naquela torcida, de repente você pode ser impulsionado a fazer algo que você não queria fazer. Aqueles que invadiram o Congresso lá, em nome da tal manifestação, e se você estivesse no meio, qual seria a sua atitude? Portanto, lembre-se sempre disso. O momento em que você mais deveria se retirar em si mesmo é quando você é forçado a estar entre a multidão. Muitos seguem o caminho da multidão e esquecem de retirar-se em si mesmo. Pensa nisso, tá? Gisele Nascimento. O nome da música é Não Desista. Que Deus abençoe a sua tarde, a nossa cidade, a nossa nação.

deseja viver uma vida a dois. Se você gosta de alguém, dedica essa pessoa a Deus, entrega ela pra Deus, que no momento certo vocês vão se encontrar, tá bom? E aí, irmão? Talvez não seja, né?

dá pra ver nessa vida morrendo de amor. Muito obrigado, RJ. Muito amor no coração de cada um de vocês. Muito amor.

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3: As notícias sobre o mundo dos famosos, nosso Conta Boa, que tá rolando por aí. Minha amiguinha Ana Paula, lá de Itapé, que adora esse quadro aí, tá sempre ouvindo a gente aí com Dona Lúcia. Abração pra turminha boa de Itapé. Alô, meu amigo Naélito, Geraldão, turminha boa de Itapé, forte abraço pra vocês aí, sintonizados aqui na Rede Boa de Comunicação, que mais cresce na Bahia. O sertanejo Zé Neto, da dupla com Cristiano, abriu o jogo sobre a sua saúde mental ao participar do Domingo com Hulk no último domingo, agora 24, né? O cantor, que se afastou dos palcos para cuidar do quadro de depressão e crise do pânico, afirmou que atualmente já se considera recuperado. No entanto, o processo até chegar a esse momento foi muito difícil. Zé contou que, ao longo dos anos, a mistura de remédio para dormir e o vício em bebida e cigarro acabou destruindo aos poucos. Foram mais de 3 anos brigando com isso, cara. E aí, para a carreira? Não para? Não pode falar? Ninguém pode saber? Na realidade era o seguinte: eu tomava um monte de remédio para dormir, depois tomava um monte de remédio para acordar. Além de bebida, cigarro, muita coisa ruim. E você vai tentando conter uma coisa que você sente, mas não consegue explicar. É uma dor que não sangra, que não tem cicatriz, que não tem nada. O artista afirmou ainda que o parceiro de palco esteve ao lado dele em todos os momentos e foi um dos responsáveis pela melhora dele. Não tinha vontade de levantar da cama, e o Cristiano acompanhando, tentando ajudar. Quem está perto sofre tanto como quem está passando pela crise. Segundo Zé, depois de toda essa situação, foi importante e necessário para ele, enquanto artista e enquanto pessoa física, a entender suas limitações e respeitar as etapas da vida. Respirar é importante, seja com atividade física, seja meditando. Importantíssimo respirar. Respira fundo, tá bom? Esse é um conselho que volta e meia eu dou aqui também. Tem hora que você tem que respirar, cara. Dá aquela puxada. Ajuda a aliviar a alma, o estresse. Antes de dormir, faça isso. Respira profundamente, de 2 a 3 vezes. Tira todo o estresse, toda a tensão. Desde então, a equipe do Zé tem agenda reduzida a um limite de 12 shows por mês para priorizar maior qualidade de vida e tempo com a família. Zé Neto e Cristiano. Ainda bem que o Zé tá se recuperando aí, né? Para cantar para nós. Zé Neto e Cristiano, largada as traças. Alô, Amilca Cavalho, a galera do volante aí, hein?

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1: A situação do Grapiúna na Série B do Campeonato Baiano começa a preocupar. Após 4 partidas disputadas, o Bentivi ainda não conseguiu vencer na competição e segue em busca da primeira reação para mudar o rumo da campanha. No último final de semana, a equipe voltou a campo diante do Barreiras, mas acabou sendo derrotada pelo placar de 1-0. O resultado aumentou a pressão sobre o time, que mais uma vez encontrou dificuldades para apresentar um futebol convincente dentro das 4 linhas. Sem conseguir transformar oportunidades em resultados positivos, o Grapiúna amarga a vice-lanterna da competição e vê o sinal de alerta ficar cada vez mais forte. A equipe ainda busca encontrar regularidade e melhorar o desempenho para voltar a sonhar com objetivos maiores na temporada. A próxima rodada ganha contornos de decisão. O confronto será direto contra o Conquista, equipe que está apenas 2 pontos à frente na tabela. Uma vitória pode representar um grande respiro para o Bentivi, diminuindo a pressão e recolocando o time na briga por uma recuperação no campeonato. Campanha ruim, né? O Grapiúna acendeu o sinal de alerta ao perder para o Barreiras. Vou falar em futebol. Logo mais às 6 da tarde tem Esporte da Boa. Você não pode perder a apresentação. Marcelo Santos, Robério Nunes, Nino Black, a galera que entende de bola, hein? A partir das 6 da tarde, logo depois do Modão. E hoje vamos ter um entrevistado especial, meu amigo Ronaide Calheira, hoje no Esporte da Boa.
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Agora 4h10, estamos de volta com o nosso Super Tarde aqui na Rede Boa de Comunicação, a que mais cresce na Bahia. 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Agora tem Papazones, 6 cordas. Lembrando pra galera o seguinte, daqui a pouquinho começa a resenha do Se Liga na Ideia, hein? Já vai preparando o teu áudio pra zoar teu amigão aí.

0: Violeta, Mado Batista, Gustavo Lima, Alucinação. Aqui do Super Tarde, na Rede Boa de Comunicação, a que mais cresce na Bahia. Ah, deixa eu mandar um abraço aqui pro Johnny Silva, motorista de aplicativo, tá lá acompanhando a gente também. Valeu, Johnny, forte abraço, meu irmão, tá aí ouvindo a gente. Pediu Black Style, Escola da Vida. Já vai mandando teu áudio, hein?
1: Escola da Vida.
0: Vai começar o Se Ligue na Ideia.

0: 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Mas na moral, viu?
1: A partir de agora, dispara teu áudio 991799601 zoando o teu... Né? Tá começando mais um Se Ligue na Ideia, aquela resenha bacana pra tirar a maresia das tardes. Começar com o Júnior, né? Disparou a sua, fala Júnior.
2: Boa tarde, Bebeto, tá beleza. Na rua, tá feliz. Hoje é sexta-feira aqui, não tem nada que me pare.
1: Olha aí.
2: Tudo nos conforme, passei loucura de verdade.
1: Rapaz.
2: O direct tá bombando, o bonde quer saber o que tá tendo? O que vai ter mais tarde? Hoje que tá fervendo. Pronto, aqui no Bale de Vejota, que a noite vai ser nessa, que é noite de goleada, que o pau caia foi, aqui a banana igual o macaco, pô, tá feliz.
1: Rapaz, o cara entrou rimando aí, dando de MC, qual é o seu talento? Você canta, você conta piada, você imita alguém, imita um animal, quero ver seu talento aqui, quer zoar alguém também, bicho? Tá à vontade, foi que rolou no final de semana aí, manda pra mim. 991799601 Márcio Costa, o Cafu. Fala, Cafibes.
3: Boa tarde, Bebeto. E aí, liderança? Como é que tá? Como foi o final de semana?
1: Tudo tranquilo, Raimão?
3: É, pô, foi cana dura, velho.
1: Correria.
3: Só alegria.
1: Foi cana dura, foi? Por lá foi cana dura, eu fui muito trabalho. 991799601 Play na máquina.
4: Bebeto, se
1: eu
4: tiver a ideia, aqui é Sheba de Boerarema.
1: Ô, Sheba de Boerarema.
4: Ô, Bebeto.
1: Ah.
4: É, ontem eu fui conversar com minha avó. O
1: Sim.
4: sol tava quente.
1: Ah.
4: Aí falei, vó, o sol tá quente, né? Vai chover, né? Ela falou, eu moro no céu. Eu moro na terra, não é no céu, não. Aí te liga minha ideia, fica com Deus, tenha uma boa tarde.
1: Ah, deve ser irmã do seu Lunga, né? Alô, Tamires, Bebeto, tá quando o pau, toquei agora há pouco, né? Ah, tomara, beleza, já já. Gisélia, lá de Itajuípe, fala, Gi.
5: Boa tarde, eu quero ouvir a música de Pablo. Pode ser qualquer uma. Pode ser, pode ser. Você.
1: Pronto. O rei da sofrência, né? Doutor Pablo, o homem que bota muita gente pra chorar. Meu amigo Nino Black vai estar logo mais 18 horas hoje com Marcelo Santos, Robério Nunes, do Esporte da Boa. Você não pode perder, hein? É o esporte amador, profissional. Como é que vai ficar o Grapiúna e o Itabuna? Vai voltar ou não? Hoje entrevistado é meu parceiro Ronaldo Calheira. O homem já jogou até Libertadores lá no Peru. Vai estar soltando a voz num bate-papo muito bacana. Logo depois do Modão da Boa, hein?
6: Boa tarde, Bebeto. Tá na boa, tá feliz. É Gildevan aqui do assentamento Ressurreição.
1: Fala, Gildevan.
6: O Se Liga na Ideia vai pra Gil daqui do assentamento Ressurreição, o maior fofoqueiro do assentamento Ressurreição, Língua Grande, que a pessoa trabalha pra ele, só assim uma pessoa de preguiçoso, viu, Bebeto? Manda ele se ligar na ideia, viu?
1: Ah, é, rapaz.
6: E outro, o Se Liga na Ideia vai pra Forlan, que trocou a sandália dele, mas pela sandália do meu irmão.
1: Olha,
6: Forlan
1: aí.
6: Pegou a sandália do meu irmão.
1: Forlan,
6: e
1: sabe
6: meu irmão
1: aqui,
6: pegou
1: aí
6: a dele, viu? E o Se Liga na Ideia vai pra minha mãe, Maria do Carmo da Conceição. Mora aqui também no assentamento Ressurreição. Que ela tá tomando umas duas hoje.
1: Ah.
6: Manda ela parar de beber de Bebeto.
1: Aí, ah, yeah,
6: e bota Fuê aí na linha também.
1: É.
6: Pergunta tá... a Fuê se ele quer comprar quiabo, viu?
1: Ô, Fuê, mudou, hein? Era Giló, agora é quiabo. Se você tá querendo comprar quiabo.
4: Boa tarde, Bebeto. O que é que cai em pé e corre deitado?
1: Olha aí. Bebeto quer que cai em pé e corre deitado. Quem souber, responde aí pelo 991799601.
7: Fala, galera, aqui quem tá falando é o Pablo. Bebeto, toca Opa. Minha nova música aí, meu parceiro.
1: Ô, Pablo, você mandou, bicho? Tomara. 4h39, tá na boa, tá feliz. Pra uma galera da segundinha, né, do dominguinho aí. Bota o som lá no alto.

0: Eita, Lucas Brito, Eterna Paixão. Lembrou aquelas músicas do Chicletão, né, velho? O nome do cara é Lucas Brito. Aqui na Rede Boa de Comunicação, que mais cresce na Bahia. Simbora. Simplesmente Bebeto. 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
0: Inclusive você que só fica aí na tocaia.
2: Porque sou de tocaia. Sou tocaiano.
0: Eu tô ligado, viu, bicho? Eu tô ligado.
3: Ai, pai, para.
0: Manda teu áudio. Bate tua resenha. 991-799-601. Play na máquina.
4: Boa tarde, Bebeto. Tá na boa, tá feliz. Tá feliz. Sérgio Devon aqui do assentamento filho, Ressurreição.
5: Pai, pela cidade do meu irmão.
0: Aqui já foi, pai. O Wellington de Buerarema, fala, Wellington.
6: E aí, Bebeto, boa tarde, Andrei aqui. O que cai em pé e corre deitado aí é a chuva aí.
0: Olha
6: é
0: aí.
6: A chuva. É assim que diz, tá na boa e tá feliz.
0: Que cai em pé e corre deitado é a chuva. É isso mesmo, Ivan? Luciana Dias.
7: Bebeto, boa tarde. Aqui é Luciana da Califórnia. O Jardim América quer dizer: o que cai em pé e corre deitado é chuva.
0: Olha aí a segunda resposta dizendo que é chuva. É, você tem alguma piada? Você tem algum desafio? Você imita alguém? Tem gente que imita aí, né? Os famosos. Eu quero ver nossos artistas mostrarem seu talento. Quero ver também a zoeira. Como é que foi o final de semana? Você zoando seu pai, o paizão zoando o filho, a mamãe, o parente.
8: Ô, Bebeto, boa tarde de novo, é Edmilson Marajá. Rapaz, essa pergunta do cara aí que falou aí, cai em pé e corre deitado, só pode ser a chuva, né? Ela cai em pé e corre deitada.
0: Pronto. Eu também achei que era, né? Deixei a galera responder aqui pra... E aí, seu Ivan, é isso mesmo, né? Confirme aí.
9: Boa.
0: Fum, é?
9: Não, menino. Boa tarde, ouvir. Ô, Bebeto, ainda...
0: Sim, em relação ao rapaz que perguntou se ele. Se o Fonha queria quiabo, né, cara? Deve estar ouvindo.
9: Ô, meu irmãozinho,

0: Ele deve estar ouvindo.
1: Ó, meu irmãozinho, eu tenho um verdurão na casa, viu?
0: Ele disse que tem um verdurão
1: não
0: lá em casa.
1: Não precisa de quiabo, não, viu?
0: Não precisa de quiabo, não, porque tem um verdurão em casa.
1: Tem um verdurão lá. Se você quiser dar uma menina lá no meu verdurão, mande lá, viu?
0: Dá o quê?
1: Se você quiser dar uma menina lá no meu verdurão.
0: Dá uma visita lá no verdurão dele?
1: Não. Mande lá, viu? É mais gostar de. Não,
0: se que você quiser visitar o verdurão dele, você vai gostar de todas as verduras que tem lá.
1: Você vai ver todas as verduras, viu, meu filho? Vai lá, vai na pimenta. Tá bom? Alô, Bebeto. Vamos lá, ó.
0: Alô, Claro Alberto, rei das quentinhas. Alô, Mojão, cadê o homem, velho? O velho Buia tá sumido, hein?
2: Roberto, vai ser Roberto entre mim. Roberto Neto, mesmo heroína. Esquece, meu parceiro Roberto Neto aí.
0: Daqui a pouco, rapaz. Daqui a pouco no modão.
3: Bebê, segura na ideia. É, a resposta é a chuva.
0: Olha aí. Mais um, hein? Mais um aí. Gil.
4: Alô, bebê. Se liga na ideia hoje. Vai pra meu vizinho aqui, né? Aí ele falou bem assim. Aí. Ele tava lá na oficina e o telefone dele tocou. Aí ele falou, opa, era o patrão dele. Aí falou bem assim, falou, ei, rapaz, você não vai vir trabalhar não? Aí ele falou, ô, rapaz, ó, eu tava ali, rapaz, como é meu carro velho quebrou, tive que ir empurrando até a oficina e o mecânico falou que não sabe que hora vai consertar não.
0: Ixi.
4: Aí ele falou, oxe, e por que você não vem de ônibus? Aí ele falou, não, que eu não tenho ônibus, não, só tenho só esse carrinho, velho, mesmo.
5: Isso é mentira, rapaz,
4: Alô, Roberto.
0: É o quê, rapaz? Hein?
5: Isso é mentira, rapaz, isso é fake news.
0: Gil e as suas histórias. Tati, lá no São Lourenço.
6: Boa tarde, Ney, dona
0: Ah, aqui, mandou pra Ney. Ah, não, recado aqui de antes. Valeu, Tati. Lene da Barraca, lá de Quaraci.
7: Boa tarde, Bebetinho. Aqui é Marilene, da cidade de Quaraci.
0: Quaraci,
7: Bahia. Ah, Bebeto, o que é que cai em pé e corre deitado?
0: Sim.
7: É chuva.
0: Olha aí, mais
7: tô
0: um.
7: Tô na boa, tô feliz. É assim que se diz.
0: Valeu, mais um aí, mandando a resposta. Play.
8: Valeu, Bebe.
6: Boa tarde, Bebetinho. Tô na boa, tô feliz. É assim que se diz. Agora sim, Bebeto.
0: Felipe Santos, o moleque!
9: Encurralou o Mengão! Vamos ver!

0: Moço, pelo amor de Deus.
1: Pelo amor de Deus.
0: Sai de problema.
1: Sai de problema,
0: cara. A vida tua é caçando um problema, meu irmão. Tu é o atropiço, velho.
1: Grande Dudé, se liga da ideia. Cadê o Dudé? Freio da máquina.
2: Meu zagueiro.
1: Fala,
2: boa tarde,
1: Duda.
2: Pra você, tudo da boa. Quem tá na boa tá feliz.
1: Tá feliz.
2: Quem tá feliz anda tá na boa. Boa, né, Bebetão? Ouvindo que é boa, é qualidade com esse locutor humilde, pé no chão. Ó, eu vou também aí. Cai em pé e corre deitado, é chuva.
1: Chuva.
2: Viu? E outra, olha a música que eu gosto de ouvir também. Me dê motivo.
1: Timaia.
2: Pra ir embora.
1: Eita!
2: Aí não tem quem aguente, né, bebê? Tá? E poeta é problema.
1: É, aí, aí não tem como, né, cara? Se liga na ideia, mais um áudio aqui, 991-799601.
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4: Ô, Bebeto, quem cai em pé, Bebeto, e corre deitado é pneu, Bebeto. Eu acho que é pneu, cai em pé e corre deitado é pneu.
1: Olha aí, quem formulou a pergunta aí, ó. Responde pra galera, só pra dar aquele ok.
5: Boa tarde, Beto. Boa tarde, Beto. Aqui é Gilmar do Assentamento Ressurreição.
1: Fala, Gilmar.
5: Se liga na ideia, hoje vai pra Forlan. E tomou cachaça ontem. Foi domingão ontem, não foi trabalhar hoje, Forlan.
1: Rapaz.
5: Pega a visão, o Forlan. E o Devan também, pega a visão, o Devan. Tá muito, tá bebendo demais.
1: Olha aí. 991-799601. É, galera, curtindo a nossa programação demais. Pra matar saudades? Bora, bicho. Música do Michael Sullivan. Paulo Massadas.
6: Ao Bernardo Amaral, ao Pepe.
1: Ao vivo, hein?
6: Seguranças,
1: Tim Maia.
6: E especialmente ao rapaz do som. Você me deu motivo.
1: Ele que brincava muito com a voz, né?
6: Melô do último a saber.
1: Simbora!
6: É.
1: É.
6: Engraçado. Às vezes a gente fica pensando que está amando, que está sendo amado.
1: Vai nessa.
6: Porque encontrou tudo que a vida podia oferecer. E em cima disso a gente constrói os nossos sonhos, os nossos castelos. E cria um mundo de encanto onde tudo é belo. Até que a mulher que a gente ama vacila. E põe tudo a perder. 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

Esse cameraman aqui também se identifica com essa música, pode ver. Diz que tá do meu ladinho assim, só captando o som, entendeu? Tchá, tchá, tchá, tchá. Ed Murphy, esse é o nosso Ed Murphy. Alô, Pato Roubo! É, a vida é espelho. Espero que seja feliz. Ficar contigo não faz sentido. Espero que seja feliz no seu novo caminho. Esquisito pra gente ficar junto, mano.

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0: É, finalzinho de tarde, tardezinha fria aqui na nossa cidade, né? Me dê motivo, Tim Maia, bons momentos para recordar aqui na Rede Boa de Comunicação, a que mais cresce na Bahia. Já já tem modão da boa para você matar saudades também. Sertanejo e bregão são os ritmos, tá bom? 991-799-601, play na máquina.
1: Boa tarde, Beto. Boa tarde, Beto. Aqui é Gilmar de Assentamento Ressurreição. Se liga na ideia, hoje vai para Forlán.
0: Aqui já foi. Atualiza aí pra mim, por favor. É, F5. Rosa Quaraci.
2: Beto, boa tarde. Aqui é Rosa. Eu quero ver a música de Leonardo.
0: Deixa eu... Pronto, segura pro modão também. Ricardo Rosa. É o quê? Foi o quê?
3: Ô Bebeto.
0: Ah.
3: Quer dizer que o Foen. Foen disse que gosta de verdura. Quer dizer que ele tem um hortifruti aí em casa.
0: É.
3: E gosta de verdura. Foen, Foen. Se liga na ideia, Foen. Esse negócio de gostar de verdura é barril, viu? Lá ele.
0: Cara, tô tudo assustado.
2: Tá, quem cai em pé e corre deitado é chuva.
0: Olha aí, muita gente acertou aqui, quem corre em pé e corre deitado
4: é chuva. Fala, Bebetinho, puta verice, rapaz. Quem cai em pé e corre deitado é uns amigos meus aí, né? Que é inimigo do fim, quer beber a cachaça do mundo todo.
0: Rapaz.
4: Aí tem hora, Bebeto, que os caras caem, começam em pé e termina deitado, velho.
0: Chama.
4: Se arrastando. Os inimigos do fim, se liga na ideia.
0: Alô, Rubão, lá na UBS 4. O Rubão falava, Bebeto, tem um rapaz aqui que é inimigo do fim. Tem uns dois aqui, né? Um falava assim, chama. Fechou, né? Fechou, rapaz. Se liga na ideia. Mandar um forte abraço a toda a galera da Associação Grapiona de Paraplégico. O pessoal tá sempre ligado, hein?
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0: Amanhã tem mais.
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0: E o nosso Super Tarde também ficando por aqui. 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

0: Bota Feliz, agora 5:08, tá começando mais um Modão da Boa aqui na Rede Boa de Comunicação, que mais cresce na Bahia. 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Forte abraço para a galera do comércio e a turminha boa da Cinquentenário, tá sempre nos dando a moral da sintonia. Valeu! 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Vamos lá, a participação da galera pelo 991799601. Angélica da Califórnia, a flamenguista, tá lá sempre ouvindo a gente, valeu. A Poli de Uruçuca, boa tarde, meu nome é Poli. Gostaria de ouvir a música do Zé Felipe e Gustavo Lima, Tiro Certo. Valeu, Poli, já a gente toca aqui. Alô, Louro, dispara.
1: Eu mando na boca em Roberto Neto, esquece não. Passei Roberto Neto aí no Mando na Boa.
0: Roberto Neto?
1: Tô ouvindo rádio, esquece não.
0: Valeu, Roberto.
1: Roberto Neto, Mando na Boa.
0: Valeu, papai Aguinaldo.
2: Boa tarde, Bebeto. Quem fala é Agnada Cris Jorge Amado.
0: Beleza,
2: Bebeto, mano. Hoje eu gostaria de ouvir o Modão da Boa, o Filho de Goiás. Tchau, Maria Helena. Fez pra minha esposa, Papai Banzé e Rita do Ribeirão Seco, Raí Padrão e Rafael e Família no Ribeirão dos Cachorros, marcando caminhão no Centro Comercial. Minha filha Maria Silva no Bar São Lourenço. Vai pra você e todos da Boa FM, que assim se diz, tá na boa, tá feliz.
0: Valeu, querido. Obrigado pela participação, hein? Aí na máquina.
3: Boa tarde, Beto. Boa tarde, Beto. Aqui é Gilmar do Assentamento Ressurreição. Se liga na ideia, hoje vai pra Forlan.
0: Aqui já foi. Fala, Gil.
4: Ô, Bebeto. Ah. Rapaz, do dedo do gás não sabe de nada mesmo. Quem cai em pé e corre deitado é a chuva mesmo. Tá certo que a mulher falou aí.
0: É.
4: Dudé tá viajando. Alô, Bebeto. Alô, Dudé.
0: É o resquício ainda, não se liga na ideia.
5: Bebeto, boa tarde, aqui é Rosa.
0: Oi, Rosa.
5: Eu quero ver a música de Leonardo, Chuva no Telhado. Eu ofereço pra todos para a ciência, pra você. Deus lhe abençoe, Deus lhe dê um bom programa. Quem corre deitado, em pé e corre deitado, é chuva.
0: Falar em chuva, chuva no telhado. Leandro e Leonardo aqui na 96.1. Tá na boa, tá feliz. Simbora. Modão da Boa tem 6. Logo mais às 6 tem Esporte da Boa.

0: Tá na boa, tá feliz. Zé Felipe, tiro certo. Participação do Gustavo Lima.
1: Quem gostou, bota a mão pra cima e bate o palma.
0: Eu gostei. 991-79-9601. 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E aí não para por aí, não. Porque depois do Modão da Boa 7, tem agora tem esporte. A gente vai falar de esporte, os problemas do esporte aqui na região, as soluções, o que é que vem de inovação. Hoje mesmo vamos bater um papo com o Ronaldo Calheira, não é isso? Treinador de futebol e jogador profissional, jogou Libertadores. Nino Black, Marcelo Santos, Robério Nunes, equipe muito forte. É a Rede Boa cada vez mais perto de você. Ah, mandar um abraço aqui a Railda da Fazenda Coroa Verde, né? Isso, Coroa Verde lá em Uruçuca. Valeu, de Uruçuca a gente dá um pulo em Quaraci.
2: Boa tarde, Bebeto, eu sou Nalva aqui de Quaraci. Gostaria que você tocasse no Modão da Boa pra mim. É, Chitãozinho Chororó, aquele fio de cabelo em seu paletó. Ofereço para todos que curtem essa rádio maravilhosa. Tá na boa, tá feliz.
0: Valeu, querida. Grande abraço para vocês aí, todo mundo sintonizados a Rede Boa. Alô, Naelito, lá de Itapé, rapaz. Grande abraço, meu irmão Geraldão. Chitãozinho e Chororó, um dos clássicos do Chitãozinho e Chororó. Fio de cabelo no seu paletó para matar saudades. 5:25.

0: Unha pintada, traição na academia.
1: Porque você me
0: 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Nosso modão da boa, 991-799601. Mandar um forte abraço pra galera da Cinquentenário ouvindo a gente. 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
2: Boa tarde, Bebeto.
0: Boa tarde,
2: ânimos de Maria Jap. Gostaria de ver o sucesso de Paulo Braga. Ofereço para todos de Maria Jap. Todos vocês aí da... Tá na boa, tá feliz, é assim que se diz.
0: Valeu, Edmilson, um abraço. Pedro Padeiro de Itajuípe.
3: Fala, Bebeto, boa noite, boa noite.
0: Boa noite.
3: Quero que você toque, por favor, a música do Sérgio Reis, qualquer uma.
0: Sérgio Reis.
3: E quero lhe convidar também pra vir tomar uma cervejinha aqui em Itajuípe no final da semana, hein?
0: Olha aí.
3: Festa Mica Pedro do Rago.
0: Vai rolar o Mica Pedro, hein?
3: Aqui, Tairone, Pablo.
0: Ih, rapaz.
3: Tá convidado.
0: Mica Pedro, Tairone, Pablo. Valeu, Pedrão, se eu pintar por aí. Dá um salve aí, bom, rapaz. André Vidal, fala,
4: André. Boa tarde, Bebeto. E aí, meu amigão, como é que você tá?
0: Tudo
4: Bebeto?
0: Em paz.
4: Manda uma música aí pra mim aí, do modão, sertanejo bom aí.
0: Pronto. Você quer ouvir o quê?
4: Bota uma música boa pra mim, Bebeto, na moral. Pronto,
0: quer ouvir uma música do modão?
4: Valeu, Bebeto.
0: Ele
4: agradecer pra Dudé, meu amigão aqui, meu vizinho.
0: É.
4: Valeu, Bebeto, boa noite pra você, meu amigo velho.
0: É Valdo Braga, sorriso.

0: Boa tarde. É, se eu puder, você passa a música de Guilherme Silva para mim aí. A Gabriela, se você puder. Gabriela. Gabriela na roça, viu? Boa tarde. Jesus te abençoa teu programa.
1: Valeu, Val. Obrigado pela participação. Gabriela, Guilherme Silva. Então,

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Vai trazer muitas novidades hoje, já já, no Esporte da Boa. Eu volto amanhã, às 14h, no Super Tarde. Valeu, gente. Beijo na alma. Fica com Deus. Linda noite pra você.

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0: 5 minutos da Bahia, 18:05, estamos chegando para mais o Esporte da Boa aqui pela sua rede boa de comunicação, porque eu digo sempre, é a rádio que mais cresce no estado. Vem aí mais duas boas, hein? Eunápolis e Cidade de Ilhéus. Aqui o que você fala, todo mundo fica sabendo. Inclusive, já quero aqui abraçar Barreiras e toda essa região, Alagoinhas e região, Irecê e região, Xique-Xique região, Itabuna, é claro, e toda a região. E já, hein? A língua coça. Vem aí uma grande emissora do estado que fica na capital baiana fazer parte da rede boa de comunicação. Um abraço ao nosso querido diretor-presidente Barreto Góes. Esse tem rádio na veia, não é? E é claro, estamos chegando aqui após um final de semana de Campeonato Brasileiro, também Campeonato Baiano. Tudo será discutido aqui no Esportes, no Esporte da Boa. Hoje aqui recebendo nosso querido técnico Ronaile Calheira, que vem falar sobre a seleção de Itabuna. E já vou adiantar aqui, vem falar sobre o time da seleção de Itabuna. A questão burocrática de apoio, a questão burocrática de dinheiro, a questão burocrática onde vai jogar, a questão burocrática qual vai ser o retorno que o grupo está esperando, o grupo está chegando junto com a Liga de Itabuna no Intermunicipal, aí é com o grupo. Eu só conheço aí apenas o John Andrade. Mas tem um grupo aí por trás, a gente vai estar brevemente, né? Futuramente convidando para bater um papo aqui para falar com relação à estrutura da seleção itabunense. Eu já digo uma coisa, pelo que eu acompanho na rede social, né, da Liga Itabunense, é estrutura de time profissional, né? Pelo trabalho que está sendo feito com os atletas convocados aí pelo nosso querido o Ronaldo Careiro. Daqui a pouquinho ele vai dar aqui o seu boa noite e também bater um papo com a gente. Eu vou até o estúdio avançado da sua rede boa de comunicação 96,1, com ele, nosso querido... Alô, Roberto, boa noite.
1: Boa noite para você, Marcelo, Nino Black, e também nosso querido Tony Babas, e ao nosso convidado, Ronaldo. Vou desejar boa sorte nessa grande jornada que começa, acredito que já em julho, ou já começou, né, os preparativos, mas eu, quando eu falo é quando a bola pega mesmo, com o amistoso e os preparativos, né, que irão acontecer sucessivamente. Para honrar a seleção de Itabuna, que nos últimos anos, infelizmente, deixa a gente triste pela história do que foi, do que é a nossa seleção de Itabuna. Às vezes eu fico em casa torcendo para Santa Amaro não ganhar nada, para não passar de Itabuna, que é aquela que está no mesmo patamar. E estaremos aqui também para discutir o Campeonato Brasileiro, Série A, Vasco com inveja, ele já chegou aí, né? No Flamengo também tomou 3, e assim sucessivamente. E claro, a segunda divisão do Campeonato Baiano, vamos analisar aqui nessa primeira hora, junto com você, toda a equipe, o torcedor que vai participar com a gente, Marcelo.
0: A hora certa da Bahia são 18 horas e 8 minutos, 18:08. Eu vou até aqui o nosso querido da bancada, o torcedor do Vasco da Gama, não é?
2: O desenrolar do jogo. Fala aí, Nino Black.
0: Só lembrando que aquele do Orégano não vai participar também, tomou 3, né? Aí tá todo mundo quietinho, todo mundo em casa. Boa noite, Black.
3: Torcedor de quem, Marcelo?
0: Do Orégano.
3: Não, que você falou aí que eu sou torcedor de
0: quem? Do Vascão da Gama, né?
3: Ah, sim, o nome é esse mesmo.
0: Vascão.
3: E outra coisa, eu quero é eles de novo, aquele que tomou 3 sábado. Aquele.
0: Mas desse povo
3: o Vasco, não, ele sabe, Marcelo. Eles armaram o time. Eles armaram o time pra ser vice, Marcelo. Eles sabem disso. Boa noite, viu? Marcelo gosta. Marcelo cutuca, porque Marcelo sabe que o Vascão, quando pega aquele, o come lixo, o come carniça, o Vascão atropela mesmo, rapaz. Boa noite, viu? Você do lado de lá, obrigado pelo carinho da sua audiência. Você que é gente inteligente que ouve a gente, obrigado pelo carinho, sim, de você estar aqui conosco. Já tá acostumado, né? Quando dá 6 assim da tarde, 6 a 7, nós aqui, né? Barreto Góes, aquele que botou o esporte pra nós, Marcelo.
0: Verdade,
3: é gostei isso. O slogan. Botou pra você do lado de lá também. Aqui você ouve e fica informado de tudo que tá acontecendo na cidade também. Porque não tem como um corpo ocupar dois lugares ao mesmo tempo, mas tem como nós estarmos nos campos da cidade pra trazer aqui na segunda-feira de 6 a 7 tudo que você precisa saber. Você não sabia nada da seleção? Você vai saber daqui a pouco, porque o Ronaldo tá aqui. Você não sabia nada do Vascão, campeão de tudo? Fica tranquilo que daqui a pouco eu tô aqui. E aquele que tomou 3 do Palmeiras também, vocês já sabem, né? Boa noite, Marcelo.
0: Boa noite, Black. São 18 horas e 10 minutos. Antes do boa noite aqui do nosso querido Ronaile, deixa eu abraçar aqui a velha nova guarda, não é? Quando nós...

0: guarda, não é? Quando nós postamos que hoje viria aqui o técnico Ronaldo da seleção, e aí o Antônio Carlos mandou uma mensagem, um abraço para o Ronaldo, neto, primo do Antônio Carlos, Vinícius Rabelo, rapaz, tá lá do outro lado, né? Do outro lado não, ali no sul, né? Mandou também um abraço, Bruno Bulhões, o Adam Wallen, que é empresário hoje aqui, homem do terno hoje aqui em Itabuna, Leandro Souza, você conhece, meu filho? Ele conhece, né? O Eberson Oliveira, tá no voo aí, vai estar acompanhando através do aplicativo da sua rede boa de comunicação, mas quem aqui é Leno e também, esse aqui eu acho que não conhece não, André Luiz Mendonça, tá em Sergipe, não é? Um abraço, André, aí em Sergipe, acompanhando a gente. Bom, hoje aqui recebendo nosso querido Ronaldo Calheiro, que vai dar aqui o seu boa noite. O Ronaldo, que eu digo sempre, que como jogador de futebol, né, o mundo conhece, como treinador também já tem sua marca, inclusive nos arquivos da CBF. Né, como técnico de futebol. Por que eu estou falando isso aqui? Porque lá atrás, no dia 25 de fevereiro, salve a memória, né, foi técnico na Copa do Brasil, na equipe do Atlético de Alagoinhas, contra o São Bernardo. O São Bernardo, que inclusive é líder da Série B do Campeonato Brasileiro e tem tudo para ir para a Série A do Brasileirão. Então, o Atlético de Alagoinhas, comandado pelo Ronaldo, na Copa do Brasil, 25 de fevereiro, me lembro como se fosse hoje, jogando em São Paulo, segurou ali o São Bernardo e foi 2-0 pro São Bernardo naquela época lá, né? Então já provou também que como técnico tem muito conhecimento. E é por isso que está aí hoje no cenário de treinadores do futebol brasileiro. Tá lá no arquivo, né, da CBF, uma Copa do Brasil. Ronaldo, é um prazer tê-lo aqui. Obrigado por atender nosso convite. Boa noite.
1: Boa noite, Marcelo. Boa noite, Nino, Robério, né? Toda a bancada. Para mim é um prazer estar aqui no seu programa, né? Hoje participando, mas nos outros dias tô sempre escutando a resenha esportiva, falando de futebol, que gosto muito de estar pendente de todas as notícias.
0: Essa rapaziada que eu falei aqui, tá todo mundo ligado, né? Você conhece um pouquinho, né? Já deu alguns títulos pra ele, Antônio Carlos, Neto, né? Vinícius Abelo.
1: É isso, foi uma chuva de mensagem no WhatsApp, pra falar a verdade, viu, Marcelo? Graças a Deus a gente teve uma boa infância, mantemos amizade com toda essa galera aí, e recebi muitas mensagens de manhã, vai estar lá com o Marcelo lá, seu pai, né?
0: É verdade.
1: Aí eu sou cheio
0: Weberson.
1: Sou cheio de pai, Nino, entendeu?
0: É verdade, todo futebol
1: mundo,
0: tem
1: todo
0: isso.
1: Todo mundo. Então, e aí, eu acho que o mais importante é isso, a gente vai na base, no início, né, Nino? E a gente sempre guarda o que? A amizade, né? Que eu acho que é o mais importante, né? Onde cada um chegou, isso já é muito relativo, mas o mais importante é a gente guardar a infância, ou seja, a amizade que a gente criou aí.
0: Tanto muito boa.
1: Na época do CIS, na época lá da AFC, depois com o Narciso, o Jutenberg e todas as escolinhas aqui de Itabuna, né?
2: Marcelo, antes de... Já é entrevista? Repete. Já é?
0: Não, só bate-papo de boa noite.
2: Já é Ronaldo, né?
0: É.
2: Já é Ronaldo,
0: então, treinador? Noite. Exatamente,
2: da seleção. Deixa eu fazer uma pergunta aqui para o Ronaldo, que está fora do script do treinador da seleção de Itabuna, mas eu não tenho dúvida nenhuma que está muito, muito dentro do que... Preste atenção no que eu vou falar. Você que tem um filho que joga futebol, de base principalmente, você que tem um neto, um irmão mais novo, que é você quem o conduz, você que tem um vizinho que você dá uma força pra ele, não sei como, não sei se dando uma chuteira, não sei se levando ele pro treino, numa carona, não sei como, mas se você tem um menino que sonha em ser jogador de futebol profissional, é bom que você escute quem viveu isso na pele, é bom que você escute, só não, escutar é trabalho dos tímpanos, adulto sabe o que eu tô falando, mas atender o que escuta, ouvir e atender, é papel do inteligente, independente da idade que ele tenha. Quem nasceu primeiro do que você e quem viveu a vida toda o que você sonha em viver, menino, tem algo a te passar, meu filho. De contrapartida, a pessoa pode ter 200 anos de idade, portanto, 200 simbólico. Mas se ela não viveu aquilo que você sonha em viver, alguma coisa ele vai ficar, vai deixar a desejar em te explicar, porque ele não viveu aquilo. Eu tô querendo falar pra você, se você não entendeu ainda, que quem não jogou futebol profissional não tem muito ali passar. E aqui, Ronaldo, tá pra lhe dar um conselho, um parágrafo, Ronaldo, porque hoje os meninos nascem pro futebol achando que ou ele vai ter que ser jogador de futebol se ele for do ponto Bayern, Barcelona, Real Madrid, Chelsea ou City. Se não for desses times, eles não são jogador de futebol. E nós sonhávamos em ser jogador de futebol pra ser jogador de futebol, a profissão. Não é isso, Ronaldo? Fala pra eles como é difícil, Ronaldo, chega lá.
0: E rapidinho aqui, deixa eu pegar um gancho aqui, Black. Eu penso assim,

0: clube de futebol que se respeita, o treinador para um sub-20, sub-23 teria que ser ex-jogador de futebol profissional.
1: Numa base.
0: Porque é a ponte que vai para o profissional.
1: Não é? Sim.
0: Todo treinador de sub-20 teria que ser um ex-jogador de futebol profissional. Já deu o recado. Ou não?
2: Então, Nino, queria, só antes de responder sua pergunta, Nino, agradecer, estava escutando o programa passado, queria agradecer aqui, aproveitando a grande audiência do programa de vocês, sobre o que você falou sobre minha pessoa no programa passado.
1: Fiz meu papel.
2: O Washington Marcelo aí, queria agradecer, né, pelos comentários, e eu acho que isso aí é fruto do que eu venho
1: fazendo
2: aqui.
1: Sim, a vida toda.
2: Trabalhando sério. E é difícil, mas... respondendo o que você falou, sim, verdade, menino, que é muito difícil você começa na base ali, e para você realmente chegar no objetivo principal, que é virar um, né, a gente fala jogador de futebol, né, mas para você virar um profissional, você tem que virar um atleta profissional, primeiro, né,
1: desse jeito.
2: Que jogador é de baralho, dominó,
1: sim,
2: e tudo isso, né, para o cara virar profissional, ele tem que virar atleta profissional, e são poucos que conseguem assimilar isso aí,
1: abrir mão, entendeu? De certas coisas,
2: abrir mão de muitas coisas. Eu lembro bem aqui que eu passei, Marcelo, 13 anos sem comemorar meu aniversário, porque não tive a oportunidade, tendo as condições de poder comemorar.
1: Sim.
2: E devido ao futebol, não pude, não
1: compromissos
2: pude comemorar.
1: Compromissos profissionais,
2: não pude comemorar meu aniversário. Então, e mudou muita coisa também, né, Nino?
1: Hoje tem férias.
2: Naquela época, na época passada, quem jogava futebol era vagabundo, né?
1: Era, exatamente.
3: Tá no meio da rua, fazendo, não tem o que fazer não, tá jogando bola.
2: E hoje o pai praticamente tá obrigando o menino a jogar bola.
1: Vai machucado, mas
2: entendeu? Tem que ir. Tá obrigando, já cresce, não, você vai ter que jogar bola, não sei o quê. Por isso que até os verdadeiros, ou seja, os pais estão atrapalhando muito o desenvolvimento dos atletas,
1: com
2: né?
1: Com certeza.
2: Tá atrapalhando muito. Você viu que em São Paulo lá botou uma lei que... Até 12 anos, os pais estão proibidos de assistir os jogos das crianças em São Paulo.
1: Sim.
2: Agora tem uma nova lei que,
0: exatamente,
2: que proibiu atrapalha. Isso, porque o treinador passa as informações e o pai da arquibancada lá gritando, né, tirando a concentração da criança, que são crianças, na verdade.
1: Sim,
2: né,
1: sim, estão se divertindo, né, ali com criança.
2: Estão se achando ainda ali, né, que eu falo muito isso aí. Eu levo meu filho para treinar lá em Sandro, na Areninha. Eu sento e só chamo ele quando acaba para ir embora. Ou seja, quem vai dar as indicações ali é Sandro. Se eu não quisesse que Sandro desse a indicação, eu não colocava lá.
1: Desse jeito, o pai dele, entendeu? Naquele momento que tá com Sandro, é Sandro.
2: É Sandro, Sandro que tá mandando. Se Sandro fala, vá mais pro canto, ele tem que ir pro canto. Não, né? Eu gritar, não, venha pra cá. Que eu vejo todos os pais e todos os locais que eu ando, que eu sempre paro. Quando tá uma escolinha treinando, eu estiver passando, eu paro pra me dar uma olhada.
1: Sou desse jeito.
2: Entendeu? Eu paro pra me ver como tá sendo ali, né? Hoje eu tenho um cargo na Secretaria de Esporte, a gente sempre comenta algumas coisas pra gente tentar melhorar isso aí, entendeu, Nino? Então, ou seja, o processo ele é duro, não é fácil, mano, né?
1: Ai, ai,
2: se o cara pensa que você...
1: Não vai rodar Brasil, não vai correr trecho, não.
2: Quer ser jogador, você só pensa em Barcelona, Chelsea, Real Madrid.
1: E aqui, Flamengo ou Palmeiras.
2: E aqui, Flamengo ou Palmeiras hoje, que tá em uma situação econômica diferente, isso, né? Então, é muito difícil a gente...
1: Ai, ai.
2: Você, Marcelo, que, ou seja, teve escolinha, você que trabalha com, né, Nino, com alguns atletas
1: base,
2: que faz um trabalho, né, pessoal... Então é difícil, é muito difícil mesmo. Se você não tiver a cabeça primeiramente no lugar, se abdicar de muitas coisas para você tentar realmente chegar nesse ponto que é virar um atleta profissional, o trabalho tem que ser longo.
1: E assim, Marcelo, perguntei isso aqui para Ronaldo, porque, por exemplo, Thiago, lá no Itabuna Esporte Clube, Thiago Campos, tem nos meninos, tem o Dragãozinho agora.
2: Sim.
1: Convidei Marcelo para vir aqui, marcarmos e tal, para que venham aqui. Agendar aqui pro programa. Thiago proibiu, fazendo agora, o que eles lá em São Paulo, citado por você aqui, já estão fazendo. Proibiu os pais de estarem ali na beira. Por quê? Porque aqui, para eles é novidade, mas para eles é um espanto e é negativo o Thiago ter feito isso para eles. Mas isso já está sendo feito lá de lá do Brasil, porque os pais acabam atrapalhando. Gente, vocês atrapalham por amor. A gente, o treinador entende que é por amor que vocês estão ali. Mas o amor, às vezes, atrapalha nesse caso aí. Porque o menino vai ouvir o pai falar, Juninho é um nome simbólico, é você que tem que bater essa falta, meu filho. Juninho, você chuta bem daí. Porque o menino quebrou a televisão em casa, chutando a bola dentro de casa, ele acha que Juninho chuta bem. Mas o treinador, que tá com seu Juninho direto, que você levou ele pra estar com o Juninho, como o Ronaldo levou o filho dele pra estar com o Sandro, e deixa Sandro passar o trabalho, você tem que deixar o seu Juninho também, porque Se o menino ouve a sua voz, que é o pai dele, que é o comando diário dele, e ouve o treinador, que é o comando esportivo dele, ele vai ficar dividido. E uma criança com a cabeça dividida é ruim para quem tá dividindo a cabeça dela. E quem tá dividindo a cabeça dela é quem mais o ama, que é você, pai, você, mãe. A gente entende o amor, mas o amor nesse caso atrapalha. Por isso tem sido tirado os pais da beira do campo, porque quem manda no menino naquele momento é o pai do campo, e tem que ser respeitado. Vai demorar um pouquinho pro coração de vocês digerirem, mas tomara que seja o mais rápido possível, para que seu filho jogue mais, ou jogue aquilo que você sabe que ele joga, só isso.
0: São 18 horas e 20 minutos da Bahia, 18 e 20, aqui o Esporte da Boa, pela sua rede boa de comunicação, porque eu digo sempre, tá na boa, tá feliz. Alô, Vinícius Rabelo, já botou aqui, tô ligado aqui, manda um abraço aí pro nosso querido Ronaldo Calheira, grande Vinícius Rabelo, um abraço. O Vinícius Rabelo, é verdade, é Vinícius Rabelo, que inclusive é primo aí do nosso querido Marconi Amaral. Vinícius Amaral, rapaz, eu achei esse Rabelo aonde, hein, rapaz?
1: Não sei,
0: eu Vinícius sei que você Amaral, Rabelo, não é? Rabelo é, zagueiro.
2: Vinícius é outra coisa. Dele.
0: Rabelo, é verdade, é Vitor, né? Isso, o Vitor, Vitor Rabelo, é verdade.
1: Zagueirão?
0: Zagueirão.
1: Foi, convoquei também pra seleção na época.
0: Então assim, olha, eu vou trazer aqui o Robério. E também aqui o Nino, hoje vamos falar aqui apenas, amanhã vamos falar da classificação de baiano, classificação de brasileiro, mas só eu pontuei aqui três jogos, no baiano 2 e brasileiro 1. No baiano eu trouxe aqui o jogo Feira e Fluminense, onde o Fluminense venceu a equipe do Feira, e muita gente falando sobre clássico, é clássico, clássico. Eu quero saber de Nino e também do Roberto se realmente é clássico ou se é um pai e um filho que nasceu agora, né? O outro jogo, pra variar, mais uma derrota do Grapiúna, agora para o Barreira jogando em Feira de Santana. Barreiras 1, Grapiúna 0.
1: Grapiúna em casa.
0: É, que lá, né? Lá em Feira, realmente é um monte de campo do Grapiúna. Então, esses dois jogos aqui, quero saber de vocês. Feira e Fluminense, é clássico ou não? E o Grapiúna perdendo mais uma pela equipe do Barreiras. Primeiramente, nosso querido Roberto Nunes, tudo avançado da sua rede boa de comunicação. Olá, Robério.
4: Valeu, Marcelo. Eu estou aqui, na verdade, com três jogos que me chamaram a atenção e a sensação que eu não esperava tanto, que era São Salvador, que hoje tem 12, Barreiras 12 e Fluminense 12. Eu esperava mais desse Feira, que contratou jogador que atuou no Vasco, atuou no futebol do Brasil, e vinha com uma grande sensação. Apesar que está no meio da tabela, é o quarto com 6 pontos, mas meia dúzia menos do que os outros. Com relação ao Grapiúna já era esperado, né? Que a campanha vai ser essa humilhação até o fim. E para ganhar agora só se for do Camaçari, que está com o time sub-20. Então, não é clássico, porque é pai contra filho, né? E o Barreira vem mostrando que veio para brigar pelo título. Então, desses dois jogos, e até o terceiro, que é o do São Salvador, que para mim é a grande surpresa, Fluminense é líder com 12. Segundo é o Barreiras com 12, terceiro é o São Salvador. Eu não esperava, eu esperava que o próprio Feira estivesse nessa posição. Mas aqui, na contabilidade geral, tem menos 6 pontos. E nós já estamos aí na quarta rodada da competição. Então, Fluminense também montou um bom time, a briga era páreo, pelo que foi dito pela imprensa de Feira de Santana, de que o Feirense iria montar um grande time, apesar que nós estamos na metade aí da competição, pode ser que ainda venha a surgir. E uma outra coisa, só rapidinho, a decepção de Grapiúna e Conquista, vitória da Conquista. Para mim está sendo a grande decepção. Conquista, 2 pontos, Grapiúna, nenhum ponto. Né? Para os nomes de cidade, Conquista é mais vergonhoso que ter o estádio, né? Está lá jogando seu estádio e não está conseguindo nada. E Itabuna, o Grapiúna já esperava, porque não tem estádio e aquela pergunta que eu faço aí pra você. O empresário joga, tá jogando mal. Valeu, Marcelo.
0: Um abraço. Nino Black, Feira e Fluminense. É um clássico realmente lá de Feira? Ou não? E o Grapiúna mandaram aqui pra mim. Marcelo, boa noite. Me chamo Miguel, sou pai de Felipe, jogador do Barcelona. Final de semana, bateram no pai, bateram no filho. Não entendi. Bateram no pai, bateram no filho?
1: O pai é melhor aí, viu? O pai é o Vascão e o filho é o Urubuzão. É, o Menguinho.
0: Depois eu quero saber direito aqui. Bateram no pai, no filho.
1: Menguinho não, Marcelo. Flamengo.
0: Flamengo. Olha o Carlos Jerônimo. Jerominho, um abraço aí na Fazenda Progresso. Acompanhando também a gente. O papai também, Carlos Jerônimo. Um forte abraço. Obrigado pelo carinho da audiência. Torcedores do Vascão da Gama.
1: Aí sim. Tony, aqui tem uma vinheta do Vasco. Vascão campeão de tudo.
0: Sim, Black. Feira e Fluminense. 2-1 Fluminense. E o Grapiúna mais uma vez perdendo, hein?
1: Marcelo, o Grapeúna perder, vou resumir no normal. Infelizmente, tenho que falar isso porque tem sido isso no campeonato. Nos campeonatos, porque no passado também foi assim. No campeonato passado também foi assim e agora está se repetindo o que foi no campeonato passado. É, que chamamos de vexame total, Marcelo, por enquanto. Não vou comentar o que é vexame, não. Esse programa é de sucesso, vamos falar de quem tem sucesso. Marcelo, eu não acho que seja clássico hora nenhuma. O Feira, criado há alguns meses atrás, por um cara que tem muita condição financeira, não me interessa, não quero saber por não me interessar de onde vem a condição dele para investir no time. Eu acho que não é um time de futebol para profissional, mas virou profissional. Por quê? Porque trouxe o Lucaneta, um cara que é influencer, que sonhou. Tem um monte aí que sonha, esse rapaz. Marcelo, esse quadrado verde marcado com linhas brancas é sonho de tanta gente. Né não, Ronaile? Meu Deus, Marcelo, esses influencers aí, tudo é sonho. Esse negócio de X não sei o quê, 3 contra 3, 5 contra 5, tudo sonhou em ser jogador de futebol. Futebol 11 contra 11, Marcelo. Não me engana, não. O sonho deles era estar nas quatro linhas com 11. Agora acharam meios de estar dentro do esporte. Bom demais. Já salva vidas. Exato. Já faz ser humano, já transforma. Mas o sonho deles, eles queriam estar no 11 contra 11, rapaz. E esse Lucaneta é um influencer. Tem acho que 2 milhões de seguidores. Ou seja, eles vivem na internet e ajuda muito no engajamento para divulgação do time. Por isso também foi contratado. Aí contratou alguns outros jogadores. O Sidão, o goleiro, que foi no Vasco. Muito tem o Thiago Galhardo. Uma série de jogadores que realmente tem um currículo bonito, bom, grande e verdadeiro do futebol, que eles sonharam. Mas clássico, o Fluminense, o time de Feira de Santana é o Fluminense que a gente conhece. E mais nenhum. Aí depois surgiu o Bahia de Feira, com sucesso, agora sumiu. Depois surgiu o Feirense. Com sucesso, sumiu. Depois sumiu. E Feira de Santana, a cidade é tão grande, tão agregadora, que bom que seja, que vai dando oportunidades na arquibancada. Tava lotada a arquibancada, ou seja, o torcedor só quer uma coisa organizada para apoiar. O Feira é um exemplo disso. Mas clássico nunca será.
5: Sal 18:27. Marcelo, boa noite. Dá um abraço aí ao Nino Black. Diga a ele que ele é um fanfarrão. Fredo, né? Sabe quem é?
1: Fredão da Califórnia. Ô, Marcelo, jogamos ontem lá no campeonato que a Liga organiza, com apoio óbvio da Secretaria, ainda a Secretaria. Pode falar Secretaria ainda, Marcelo?
5: Pode sim.
1: Da Secretaria de Esporte, Alcântara Pellegrini e companhia. Alcântara e o time dele. Quando eu me refiro à Secretaria de Esporte, eu me refiro a Alcântara Pellegrini, que é o taca da história da Secretaria, e o time dele, porque futebol ninguém faz sozinho. Estou falando único e exclusivamente do campeonato daí do Caíque, futebol. Mas as modalidades são espalhadas na cidade. E ontem Fredão estava conosco lá no Itabuna, nós jogamos contra o Bahia de Ilhéus, um time muito recheado de bons jogadores, ou seja, só nego velho, não tem menino de 50 acima o campeonato. Aí depois teve o São Caetano contra o time do Sarinha, ou seja, festa à vista. Você, que é ambulante, você não botou fé que ia vender um negocinho, não? Aquela faz psst, a latinha, não? Porque só tinha uma senhora lá e acabou. E a rapaziada ficou com a garganta seca, por quê? Porque você, que é ambulante, não botou fé que ia lotar o estádio. Domingo que vem, não vacile não, filho. Compre seu negócio e leve, você vai voltar vazio e com bolso bonito.
5: Sal 18:28, estamos aqui recebendo hoje o técnico Ronaile Calheira. Aliás, tem um Ceará também, né? Não tem? É no meio ou no final? Ronaile Calheira Ceará. Então tem que falar aqui, Ronaile Calheira Ceará. Eu encontrei esses dias a dona Sandra lá, olha... Não é Calheira não, tem Ceará também. Que é, que é o Ceará. Então, Ronaldo Calheira Ceará.
1: Não corte o sobrenome do povo.
5: Exatamente. É, não, ainda mais mamãe. Vai. Retou ali comigo. Falei, não, tudo bem, vou chamar de.
1: Não tem filho.
5: Ronaldo Calheira Ceará. E pra gente fechar aqui logo essa primeira meia hora, pra bater um papo bem tranquilo com o nosso querido Ronaldo, o jogo principal do brasileiro, é claro, nós acompanhamos. Fiquei chateado, muito chateado. O Fredo, viu, Dula, contador, mandou aqui pra gente também. Foi o jogo Flamengo. Que jogou no Maracanã, e Palmeiras, onde Palmeiras venceu 3-0 a equipe do Flamengo jogando no Maracanã. Meu querido Roberto Nunes.
4: Mas são coisas do futebol e mostra também não preparo, né? De alguns jogadores sul-americanos. Primeiro o Plata e agora o Carrascal. Cartões em cima de cartões, prejudicando a equipe. E aí, o que aconteceu foi essa derrota, que é um clássico, esse é clássico, é esperado, né, tanto de um lado como de outro. Mas é esperar agora as próximas rodadas para ver o que vai acontecer. Daí tem que se esperar. No finalzinho aqui, Marcelo, eu vou ter que sair, que eu tenho uma prova hoje, né, de clínica.

0: Tabuna para valorizar o nome que nós temos. Porque, como eu falei, eu fico às vezes torcendo contra Santo Amaro para não passar da gente. É uma história gloriosa e não pode morrer assim, com goleadas, com falta de ônibus, com falta de jogador, falta de água e falta de um bocado de coisa. Isso envergonha a gente, aí entristece. De coração, eu desejo a você muita felicidade, sucesso aí na sua profissão. Eu tenho que sair porque eu tenho uma prova agora e não vai ser brincadeira aqui. Mas no próximo encontro, prometo estar junto com vocês aí para poder fazer um debate sadio para que o futebol de Itabuna cresça. Pelo menos esse é o objetivo dessa equipe, de fazer a crítica construtiva para que o esporte de Itabuna venha crescer. Então, boa sorte para você, um abraço Marcelo, Tony, Nino e até amanhã, se Deus quiser.
1: Se já quiser agradecer, fica à vontade, Ronaldo. Robério.
2: Obrigado, Robério, pelas palavras aí, mas é isso. Nós estamos com uma nova turma aí, justamente nessa expectativa de ressurgir o futebol aqui na cidade de Itabuna, de uma maneira, né, transparente, né, de maneira correta e sendo direto nas situações, assim, tanto com os atletas como com toda a torcida da cidade de Itabuna.
1: São 18h32, o teu faturamento, meu filho, vou logo faturar no retorno desse bate-papo aqui com o Ronaile sobre seleção de Itabuna, que estão seus trabalhos visando o campeonato intermunicipal, quem são os atletas, de onde são, se são todos aqui da cidade de Itabuna, enfim, daqui a pouquinho esse papo aqui com o nosso querido Ronaldo Calheira. 18h33 agora.
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0: São 18 horas e 38 minutos na Bahia, 18h38. Estamos de volta aqui com o Esporte da Boa pela sua rede boa de comunicação. Digo sempre, tá na boa, tá feliz. Olha, manda aqui agora pra mim. Quando eu citei aqui, olha, Marcelo bateram no pai e no filho. É que ganharam do Grapiúna lá em Feira de Santana. E no sábado, o Barcelona de Ilhéus venceu o sub-20 do Grapiúna de 1-0. Gol, inclusive, de um atleta de Itabuna chamado Paulo Bahia, que é morador de São Lourenço, foi rejeitado no Grapiúna, foi Barcelona e lá... Rapaz, negócio das duas, jogo de futebol, né? E lá, um gol dele, venceu o Barcelona, a equipe do Grapiúna.
1: O que não agrada a Francisquinho da esquina, Francisco ali da esquina, pode agradar a Luxemburgo, e aí? Luxemburgo é treinador, Francisquinho também é. O Luxemburgo se acha treinador e Francisquinho também se acha. Aí o jogador que Francisquinho dispensa, Luxemburgo fala, oxe, eu quero esse menino, venha. E dois meses depois, menino tá na seleção. Como foi com o Danilo, aí, que tá do Botafogo, né? Luxemburgo foi ver o treino do Palmeiras, Luxemburgo perguntou pra João, João, e aquele volante, aquele menino ali, meio aquele canhotinho ali, magrinho? Aí falou, ah, é Danilo, ele é reserva de Patrick de Paula e Gabriel Menino. Aí Luxemburgo falou, é sério? Ah, eu quero esse moleque pra treinar comigo no profissional hoje à tarde. Ó, o Danilo aí na seleção, vai pra Copa. Era o reserva de Patrick de Paula, cabeça ruim, nego, cabeça ruim, Patrick de Paula. E Gabriel Menino, que é muito bom jogador, mas deu uma sumida. Ó, Danilo aí, era o terceiro reserva. Luxemburgo bateu o olho e falou, vem menino treinar aqui. Ó ele aí na Copa. E um jogador diferenciado.
0: São coisas do futebol, hein? Só a e bola. Deixa eu mandar um abraço aqui, um abraço aqui ao Álvaro Castro.
1: Sim.
0: Ele nos mandou hoje uma mensagem, né? Que
1: panela tá nossa.
0: Acompanhando sempre o programa e que essa semana vem aqui tomar um café conosco. Não é? E mandar um abraço ao Washington Aguiar.
1: Ah, sim.
0: Não é? Então, um abraço mandar, aí, grande.
1: Se ele não mandar esse abraço para o Washington, eu não falo mais com
0: ele. Se não, reta com ele. Um abraço ao Naelito Rosa Pinto, torcedor do Flamengo, tá retado da vida aí. Quem é Jardim? Jardim é o qual? O Jardim que eu conheço é o goleiro do Vasco. Jardim é o treinador também, né?
1: O Jardim?
0: Sim, do Flamengo? Sim, o treinador?
1: Por que esse Marcelo fica mexendo com o Flamengo?
0: É o Naelito que falou aqui, eu tô retado, Marcelo, tem que trocar, não sei o que e tal.
1: Então, tem que estar retado com o Carrascal, que tomou 3 e foi fazer a festa depois em casa.
0: Me deixa, hein? Ronaldo Calheira,
1: sacanagem, velho.
0: Mais uma vez, eu quero agradecer por atender aqui o nosso convite, né? E fica à vontade, sempre precisar. Estamos aqui a posto aí pra seleção de Itabuna, enfim. Sei da sua competência, sei do trabalho que vai fazer frente à seleção de Itabuna e também com seus comandados, que você provou isso também. No Grapiúna, olha quando você deixou o Grapiúna, mas nunca foi o igual. Né? Você lá no comando, o time chegou 2 vezes na semifinal, enfim, porque jogava duro, tanto dentro de campo como fora. E hoje parece que o negócio tá desandando e pra pior. Né? São 3 anos que eu não tenho alegria, já que eu já falei aqui, sexta, não guardo segredo. Sou torcedor do Grapiúna, declarado, e já tenho 3 anos retado com esse Grapiúna, que não chega nem entre os 5. Ali, que 5, nem entre os 6, 7, pô, ali. Mais uma vez, um abraço. Seleção de Itabuna já começou os trabalhos visando o Intermunicipal.
2: Mandar aqui um abraço para Álvaro, né? Falar do carinho que tem pelo Grapiúna e também pelo Itabuna também, né? A gente quer ver os clubes da cidade sempre no alto padrão, né? Infelizmente, estamos passando por um momento conturbado, né? Sobre a seleção, Marcelo, nós estamos montando, né, um plantel para a gente poder realmente competir no campeonato. Todo mundo sabe, isso é notório, é claro, né? Da dificuldade que é fazer futebol aqui, né? Você já tem aí à frente da seleção aí, aos troncos e barrancos, para poder viajar, para poder botar os meninos para jogar. E nós conseguimos montar um grupo onde estamos dando toda uma estrutura que nenhum atleta pode reclamar, Nino.
1: Sim.
2: Né? Para poder treinar, ter a cabeça tranquila, porque o que prometeu, né, está sendo cumprido.
1: Financeiramente,
2: entendeu? E aí não tem desculpas, entendeu, Nino?
1: Que era o problema, né, Ronaldo? Não tá me pagando, também não tô indo treinar.
2: Justamente, então, existe uma expectativa muito grande na cidade, né? Tá existindo o apoio também do poder público.
1: Que,
2: né?
1: Bom.
2: Vale ressaltar isso, né? O prefeito, né?
1: Sim.
2: O secretário de esporte, Alcântara Pellegrini, presidente da Câmara, Manuel Porfírio, estão 100% com a seleção, estão apoiando.
1: Sim.
2: Então, existe a estrutura, Marcelo, e está existindo o trabalho agora. Vamos pedir a Deus que as coisas aconteçam da melhor maneira, que o time possa realmente representar bem a cidade de Itabuna de uma maneira que não representa há muito tempo.
1: Buda, meu parceiro lá do Bairro de Fátima. Nego Nino, pergunta a Ronaldo aí. Os jogadores da cidade que estão na seleção, como vai funcionar? Eles podem jogar o Interbairro ou não?
2: Toninho, isso é uma boa pergunta. Mais uma vez aqui, Marcelo, aproveitar a enorme audiência do seu programa, Nino, e falar, olhe bem, o projeto do Intermunicipal é um projeto sério, é um projeto que nunca, com todo respeito
1: pode
2: aos
1: falar,
2: outros projetos,
1: pode falar,
2: nunca teve mesmo. Municipal, nunca existiu na cidade de Itabuna. Nem na época dos 8 títulos que Itabuna ganhou, existiu essa
1: tanta organização, eu vi.
2: E a organização que está existindo esse ano, entendeu, Nino?
1: Desse jeito.
2: Então, isso é uma excelente pergunta, na verdade, que existe muito burburinho na cidade. E eu sempre sou desse, assim, onde tem fumaça, tem que ter algum
1: ali.
2: Fogo aí, entendeu, Nino? E Marcelo, para deixar claro aqui, os atletas de Itabuna que estão na seleção, todos eles estão proibidos de jogar o Intermunicipal.
1: Interbairro.
2: Estão proibidos de jogar o Interbairro, sempre quando eles estejam na seleção. E isso não é uma coisa que eu estou obrigando, não, entendeu, Marcelo? Aquele atleta que não quiser estar na seleção e quiser jogar o Interbairros, ele está com a porta da frente aberta. Não precisa pular a janela, nem sair pelo telhado,
1: nada
2: não.
1: Nada escondido.
2: Só ele chegar assim, olhe bem, não quero estar no projeto, quero jogar o Interbairros. Vai jogar o Interbairros. Agora, aquele atleta que não falar, vou jogar na seleção, ele está proibido de jogar o Intermunicipal. Então, aos senhores que organizam as seleções do Interbairros,
1: tenham
2: muito cuidado, né, com os acertos de vocês, que hoje em dia agora todo jogador cobra para jogar,
1: Contou
2: esse detalhe,
1: não é o
2: quê? Dinheiro adiantado e não sei o quê. Eu não tenho nada a ver com essa situação. A única coisa, para ficar bem claro, o atleta que pertence à seleção de Itabuna não poderá jogar o Interbairros, assim como esses outros campeonatos intermediários.
1: E eu vou deixar o reticências para você continuar aí, viu? E tem uns que acham que são mais espertos do que quem nasceu primeiro. Quem nasceu primeiro pro mundo mesmo, não é só pra bola, não. Quem nasceu primeiro? Quem nasceu primeiro sabe alguma coisa mais do que você, gente. Por isso que veio ao mundo primeiro. Tem que respeitar. Tem uns que acham que vão ficar um tempo... Ó, a seleção, dentro dessa organização que o Ronaldo falou, 3 meses de antecipar as preparações pro campeonato, que a seleção é projeto sério. É um campeonato amador com um projeto profissional. Justamente. Então tem nego aí achando que vai treinar 2 meses na seleção, pegar o dinheiro, porque tá trabalhando, é legal que pegue, e pular fora da seleção com o dinheiro e jogar o Interbairro, que eu já tô sabendo que tem nego pensando assim. Tu sabia disso?
2: Então, Nino,
0: coisa ladrão, né?
2: É isso,
1: já tem nego, mas pensa que é esperto, vai treinar 2 meses
0: na seleção tem que ser,
1: e o outro
0: ladrão,
1: mês vai pro Interbairro.
2: Como,
1: eu tô ligado.
2: Como é que a gente vai analisar uma situação dessa aí? Eu acho que a palavra...
0: Exatamente. Palavra não é coisa de homem. Essa
1: que não é coisa de homem, é coisa de moleque. E moleque ladrão, nessa cidade tem um monte. Moleque nessa cidade. Eu tô lhe falando com conhecimento de causa. Fui treinador da seleção e eu tô lhe falando. Moleque nessa cidade tem um monte. Vestido de gravata e vestido de homem. Homem, gravata que eu falo, vestido de seriedade. Mas com comportamento de vagabundagem, molecagem. Tem, porque eu passei por isso. E o pior... Diz a você que é seu amigo. E amigo não faz isso. Eu vim descobrir 3-4 anos depois. Porque os que eu descobri na época, eu tirei da seleção na mesma época. No outro dia eu tirei. Uma galera que foi pra uma festa tal e tal, agi como eu tinha que agir com todos. Mas depois, durante a competição, teve homens que se transformaram ou se revelaram. Moleques e pior, falava que era meu amigo. Quem é seu amigo que é ali full, não é seu amigo.
2: Então, Nino, pois é. Como eu falei, né, o projeto ele é extremamente sério, o projeto, Marcelo. Inclusive, não abri mão de todos os atletas a treinar todos os dias. Então, eu tive até alguns atletas cerca aqui da região que poderia estar no time. Sim. Só que só podia treinar 2 vezes, que eu falei, não, infelizmente, existe. Aqui só vai ficar aqui os atletas que poder treinar todos os dias da semana para ficar todo mundo por igual.
1: Sim.
2: Entendeu, Nino? Então, abri mão de até jogadores que hoje estaria acima de algum que eu tenho no meu elenco, porém, ele só podia treinar 2 vezes na semana. Eu falei, 2 vezes... Não,
1: muito
2: tem
1: obrigado,
2: condições,
1: deixa pra próxima.
2: Isso, justamente, deixa pra próxima.
1: Então, rapaziada, acima do peso, que você pediu um tratamento especial, não foi?
2: Existe, justamente, por exemplo, esses 3 meses de antecedência, Marcelo, nos deu a oportunidade, junto com o planejamento, de você poder fazer a avaliação individual de cada um atleta, algo sim. que eu acho que alguns deles nunca tinha feito.
1: Sim.
2: Entendeu? Existe o teste de potência, percentual de gordura.
1: O percentual de gordura, quando você vai botar, nem fala, o que é isso? Porque quer me furar, é?
2: Então, nós fizemos todo esse trabalho, Marcelo, que muitos deles possa ser que nunca tenha feito isso aí. E esse processo desses 3 meses de antecedência, o que foi que aconteceu, Nino, também? Existe ali atletas da seleção que nós demos a oportunidade. Se fala muito aqui na cidade que Itabuna faz 3-4 times se quiser, né? Eu não concordo com isso. Porém, nós colocamos 90% do elenco da cidade de Itabuna. Entendeu? São 90% atletas de Itabuna. E aí, com isso, o que acontece? Ali existiam jogadores que nunca treinaram 5 vezes seguidas. Então, o cara vai ali, faz um treino aqui, posta uma foto ali e já fala que está preparado para jogar no domingo para cobrar o seu dinheiro. E aqui é um treino específico, né? Trabalho físico, técnico e tático, que a gente está utilizando esse primeiro mês para quê? Para dar o costume muscular a esse jogador que nunca
1: que trabalhou nunca dessa maneira. O músculo dele não conhece não o que é trabalhar de sério há uma semana.
2: Tem poucos que têm, né, essa memória muscular que vai suportar o trabalho, entendeu, sim, Marcelo? Sim, então, o que aconteceu? Esse primeiro mês, vou te falar, foi um mês de avaliações. Né? A gente vai finalizar aqui o primeiro mês para a gente realmente entrar no trabalho pesado, que eu já vou tô dando o quê? Uma estrutura a esse pessoal que não tinha uma sequência de trabalhos profissionais, entendeu? Sim.
0: Ronaldo, só para tirar algumas dúvidas aqui, sabe que a turma do contra fala e como fala? Ah. Aquela turma de arquibancada, não é? Recentemente um time estava jogando a Copa Cacau, com o nome da cidade de Itabuna. Muita gente espalhou por aí, olha, como é que pode, a seleção Itabuna não conseguiu classificar, perdeu para Ilhéus, enfim. Então, esse time estava jogando a Copa do Cacau, é totalmente diferente desse do Inter Municipal, não é isso?
2: Isso, justamente, Marcelo. O Roberto falou há pouco instante ali que ele estava adormecido e estava, né, sem vontade de, exato, participar do esporte. Né? Alcântara, existe a Copa Acima, que são os clubes, né, as seleções daquela região ali. E aí, né, o pessoal, Alex, se não me engano, de Itajuí, o prefeito, juntou com o secretário, com o
0: Léo da Capoeira.
2: Isso, Léo da Capoeira. Então, eles criaram a Copa Cacau, justamente para essas seleções do lado aqui oposto aqui, participarem de um campeonato. E Alcântara foi e falou, Ronaldo, preciso que você monte um time aí pra gente participar da Copa Cacau, né? Só pode jogar jogadores da cidade, né? Que tenha votado, tem atletas aqui que não tem título, menino. Então eu não pude nem colocar na seleção. Ele é de Itabuna, mas como não tinha título, não poderia, né, atuar na Copa Cacau.
1: É uma competição.
2: É que é totalmente.

0: mas como não tinha título, não poderia, né, atuar na Copa Cacau.
1: É uma competição.
0: É que é top 100%, você tem que ser da cidade.
1: É, entendeu? Uma competição que você. O documento é o título, só isso.
0: Justamente. Então, o que aconteceu, Marcelo? Ou seja, só pra você entender, essa competição aí foi uma competição onde eu ia utilizar a competição para avaliar alguns atletas que poderiam, né, fazer parte da seleção. A Copa Cacau foi uma coisa, a seleção é outra.
2: Totalmente outra.
0: Entendeu? Só tem lá 4 atletas que jogou a Copa Cacau que está na seleção do Intermunicipal. Que aí foi um campeonato onde, né, nós já mostramos o quê? A organização, né? É a gente, nós almoçamos em Los Pampas, Casarão, viajamos em ônibus de 2 andares.
1: Tudo isso é condição.
0: Isso, dando condição. Sim. Justamente. Não estava remunerando os atletas, também não estavam treinando. Eles se reuniam no domingo. E eu fazia uma lista no WhatsApp, Marcelo. Eu escrevi 30 atletas e fiz bem assim: ó, se você tiver seu compromisso lá para ganhar seu dinheiro, fique à vontade. Foi tanto que nos 5 jogos
2: jogadores
0: foram
2: 5
0: escalações diferentes. Não repetiu nunca
2: mesmo. Muitos estavam na Copa São Pedro, outros na Copa da Paz. Vale,
0: então eles estavam sendo remunerados. Então, como nós não estávamos remunerando, simplesmente estavam montando com a boa vontade realmente.
1: Sim, com a boa vontade dos jogadores.
0: Então, nós escrevemos 30 atletas e todo jogo nós fazíamos uma lista: quem pode vir? Eu posso, pronto. Aí nós armávamos o time e competia. Infelizmente, eu acho que Itabuna poderia hoje estar na final, mas não está. Então, aí cai por terra essa logo que vocês que
1: muita gente fala.
0: Coloca. Ah, Itabuna dá pra fazer 4 times. Não faz nunca. Um time competitivo, você vai fazer no máximo um time aqui. Entendeu? Agora, dizer que Itabuna tem milhões de jogadores, esqueça isso aí, que não tem.
2: São 18h51 na Bahia. Um abraço ao nosso querido Éder Lemos, filho de saudoso Dorival Lemos, está acompanhando a gente aqui, direto do Santo Antônio. Alô, Éder! Um forte abraço, obrigado pelo carinho da audiência. Nino Black.
1: Rapaz, quem tá ouvindo você é Gel Bocão. Eu chamo de Gel Bocão, lá de Borarema. Gel Bocão tá ouvindo. É gente inteligente que ouve a gente em qualquer lugar. Minha sogra também tá ouvindo. Jaqueline, lá no bairro de Fátima.
2: Rafa Salume também, mandou um abraço pra você.
1: Rafa, né? Doutor Rafa. É do nosso time lá também, no campeonato do Kaique.
2: É, né?
1: De 50 acima, é.
2: Um abraço.
1: Gente nossa.
2: O Ronaldo, quais são os treinos? Estão acontecendo onde? Qual o local do trabalho, nesse primeiro momento, da seleção Itabuna?
0: Os treinos nós estão acontecendo, ó. A gente utiliza o AD1, se não me engano, né?
2: Isso, é o AD1 Sauber.
0: O AD1 Sauber, isso.
2: Aí a professora Rose Guerra.
0: Utilizamos 2 dias o campo da UESC, né?
2: Muito bom.
0: E tá uma van pega todos os atletas que se encontram na Vila Olímpica, leva para a UESC e volta e deixam na Vila Olímpica para cada um pegar o seu caminho de casa, entendeu? Uma van.
1: Ou seja, transporte para levar e trazer. Levar e
0: trazer. Aí, então a gente trabalha 2 dias na UESC e 1 dia que é no Lomanto. Então, já tá tudo.
1: No Lomanto é o mesmo esquema também de transporte?
0: Não, no Lomanto, como o pessoal já é aqui da cidade,
1: sim, todo perto, mundo se encontra lá.
0: Se encontra já no campo do Lomanto, né? Estamos utilizando todos esses campos. Nós temos o campo do Los Pampas, que Maicon deixou em aberto pra gente. Por exemplo, choveu.
1: Um abraço, Maicon. Excelente, Maicon. Menino jovem de cabeça muito boa, viu?
0: Muito boa, apoiando mesmo.
1: Apoiando sempre.
0: É o esporte. Então ele deixou lá em aberto, lá no dia que vocês precisarem, me avise aí com umas horinhas de antecedência, não é nem dias, viu? Que a gente vai aqui, dá um jeito e vocês fazem o trabalho aqui no Los Pampas.
1: Mas por mais Maicos nessa cidade, para ajudar.
2: Breque, a gente sabe que os jogos do Campeonato Intermunicipal acontecem, né, os horários, 15 horas.
1: Sim.
2: Horário de sol, pesado às vezes. Até que ponto, Ronaldo, prejudica a seleção de Itabuna com relação aos trabalhos? Porque pelo que eu tô vendo aí, muita gente trabalha, então só tem horário da noite para trabalhar, para treinar. Até que ponto vai atrapalhar com relação ao clima, ao tempo, a seleção de Itabuna com relação ao tempo?
0: Bom, Marcelo, excelente pergunta, na verdade. Porque qual foi a nossa intenção, para que todo mundo entenda? Eu não posso, Nino, eu vou montar um plantel novo, né? Vamos criar uma ideia de jogo, né? Uma formação, né? Para a gente colocar em prática. E eu não posso treinar 8 jogadores em um dia, 15 no outro, 19 no outro. E aí um dia só junta todo mundo e faz um coletivo como

0: bem fisicamente para poder suportar o que é a parte física.
1: Diferença de horário.
0: Diferença, só que a diferença de horário à noite sem jogar 3 horas, não é que nossa preparação ela vai ser totalmente às 19 horas, como a gente está treinando, não. Vai existir dias, né? No mês que antecede a competição, que nós vamos treinar durante o dia, né? No Kaique, né? Já estamos com a programação de botar a iluminação no Kaique para a gente treinar realmente no campo que você vai jogar.
1: Importantíssimo
0: porque
1: isso.
0: Porque o Kaique, muita gente pode falar, Itabuna leva vantagem com o campo. Pelo contrário, o Kaique é um campo pequeno. Então, qualquer seleção que chegar e montar suas duas linhas de quatro ali, é difícil você penetrar ali, entendeu? Então, como o pessoal, para você ver, eles jogam aí com frequência no campo, né? Mas não conhece o campo como tem que conhecer. Você fazer um trabalho diário de segunda a sexta no campo, aí você vai realmente conhecer o campo, entendeu? Então, essa é a nossa maneira de poder programar todo o que é a estrutura para a gente chegar bem nesse campeonato e poder representar a cidade, né, que está gerando uma expectativa enorme, Nino. Existe
1: eu
0: essa
1: sei,
0: expectativa
1: exatamente,
0: enorme.
1: Na região.
0: E a gente sabe do compromisso e sabe que temos que é uma seleção que é para chegar. Entendeu? Não posso chegar para você aqui, Nino, e falar, não, a gente vai ser campeão. Não posso falar isso.
1: Não vai brigar para isso.
0: Brigar pra isso,
1: claro.
0: Justamente.
1: O pensamento é esse mesmo. E as condições têm sido dadas para tal coisa, para tal feito.
2: Justamente.
1: É isso mesmo.
2: Ronaldo, hoje com relação à comissão técnica, você, mas quem são...
0: Isso é bom para todo mundo entender, né?
1: Claro,
0: a comissão técnica, Marcelo. Ou seja, normalmente aqui a comissão técnica, nos últimos intermunicipais que foram disputados, tinha duas pessoas.
2: Exato.
1: O treinador e o preparador físico.
0: Isso. E aí o treinador virava roupeiro, virava massagista.
2: Tudo goleiro,
1: multiplicador
2: goleiro, aquecer goleiro.
0: Nós temos uma comissão que temos o treinador, né, o principal, PF, preparador físico, auxiliar técnico, né? Nós temos fisiologista, nutricionista.
1: Importante.
2: Bom, equipe.
0: Então, nós temos o preparador de goleiro. Nós temos o preparador de goleiro. Temos, né?
1: O mordomo,
0: né? Que
1: sim,
0: é o
1: roupeiro.
0: Nós temos o massagista.
1: Sim.
0: Nós temos aqui, já só na minha contagem vai 8.
2: Tem 8, é.
0: Nós temos Neto, João, quer dizer Neto, não, perdão. João, que eu esqueci até qual o nome correto aqui.
1: João Homem.
0: João, que ele faz o trabalho de carga dos atletas. Pra ficar bem aqui, que muita gente não vai nem entender o que eu tô falando aqui. Existe um aplicativo que todo atleta baixou no celular. Que quando finalizamos o treino, Marcelo, ele vai lá e dá as indicações dele. Tô cansado de 0 a 10, 5. Dormir que horas, tal hora. E esse aplicativo, ele nos dá a gente qual o perfil de trabalho que eu posso fazer com esse atleta. Até onde eu posso levar a intensidade.
2: Maravilha.
0: Do trabalho com esse atleta.
1: Novidade e, entendeu? Modernidade, pô.
0: Então, justamente, como eu lhe falei, o projeto é um projeto muito sério. Muito sério. Então, eu sempre, todas as conversas que eu tô tendo com o elenco, eu tô deixando a porta aberta, que eu quero só que fique quem quer fazer história.
1: É igual a salvação,
2: exatamente,
1: né?
2: Exatamente.
1: Entendeu? Não é para todos, é só para os que querem.
0: Você tem que querer isso aí, porque dentro de tudo você vai ter que controlar algumas regalias que você tem. Eu tô em casa aqui, eu posso fazer o que eu quiser. Então, só que nós não vamos aceitar isso aí.
2: A
1: balança fica no vestiário, né? A balança,
0: justamente,
1: claro.
0: Eu cheguei com a balança, teve um que me perguntou, vai pesar de novo?
1: Tá com medo?
0: Não tá acostumado, entendeu?
1: É,
0: isso? Não tá com medo. Oxe, vai pesar de novo?
1: Todo dia, meu filho, é isso.
2: Vai chegou pesar, aqui isso. Com...
1: Você chega no vestiário, entendeu? A balança tá lá. Você tem que ir na balança todo dia. Um profissional.
2: Profissional.
1: Sim. É. Por isso que eu falei que é uma competição amadora, com comportamento e tratamento profissional.
0: Quando o pessoal me chamou, eu falei... A minha maneira de trabalhar é assim, assim, assim, assim. Vocês querem? Se quiser, isso é assim, da minha maneira. Todo lugar que eu vou, assim, não é que eu sou melhor, nem pior.
1: Não,
0: assim,
1: sua
2: não maneira, não, maneira, é disciplina.
1: Aceitem se quiser.
0: Entendeu?
1: Isso,
0: não,
1: claro,
0: quer dizer que, Ronaldo, eu me acho melhor que fulano. Que não, negativo. Eu tenho a minha maneira de trabalhar, que é essa aqui. E até o momento tá me dando resultado.
2: Verdade.
0: Entendeu?
2: Faltando 50 segundos, né, pra poder sairmos aqui da rede. Eu tenho o quê, meu querido Tony?
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4: Boa noite, meu amigo Marcelo. Boa noite, meu amigo Gleto. Boa noite, Robério. Boa noite, esse grande jovem aí. Vocês estão de parabéns, né, aí na resenha do esporte. E eu quero dizer que os pais e a mãe têm que incentivar seus filhos, futebol, né, com uma grande responsabilidade como o Júnior, como também o nosso grande Marcelo e outros mais que tem escolinhas, né, que está aí para incentivar. Incentivar é onde chega a

0: objetivo, né, de tudo. E Deus abençoe. Está de parabéns vocês aí da Boa FM, falando do esporte.
1: Boa tarde, boa noite, boa noite. Eu ia falar boa tarde, estou atordoado desde sábado. O Wilson Flamenguista aqui, Nino Black, meus parabéns por me acompanhar aí no mesmo placar, viu, Nino? Faz parte, futebol é assim mesmo. Marcelo, parabéns aí pelo seu Corinthians, viu? Saiu da zona, né? Estamos aí, viu? O campeonato não acabou ainda não. Boa noite.
2: Eu saí, o Vasco é o porteiro da zona. Bom, dá tempo pra nada? Meu querido Ronaldo, mais uma vez agradecer aqui a sua presença e tenho certeza que a Boa FM vai estar sempre acompanhando a seleção de Itabuna.
3: Obrigado pelo convite, Marcelo. Estamos aqui também à disposição, sempre quando vocês precisarem aí, nós estamos aí à disposição de vocês.
2: Perguntaram aqui, meu aluno não vai mandar não, hein? Alcântara Pellegrini. Abraço, já, secretário.
3: Já mandei.
2: Nosso presidente.
3: Logo no começo, claro.
2: Futuro presidente. Meu querido Black, um abraço.
4: Valeu, eu chamo Marcelo, pra quem não sabe, de Tino Marcos. Valeu, Tino, um abraço. Obrigado pelo carinho de audiência, você do lado de lá. Você que é gente inteligente, obrigado e até amanhã, se Deus quiser.
2: Dá tempo pra nada. Mais esporte amanhã, 18 horas, aqui o Esporte da Boa. E amanhã cedinho já tem aqui o nosso querido Riva Mão Esquida. Depois vem a Jaqueline, vem o Cláudio, vem o Walter, Bebeto. Nós voltamos com fé em Deus às 18 horas. A todos um abraço e boa noite.
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0: E essa daqui, ó. Vocês lembram dessa? Lembra dessa, Débora? Bora cantar comigo essa aqui, ó.
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0: Essa aqui, todo mundo sabe essa.
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1: O que, Guilherme?
2: E quem, Lulinha?
3: É, meu filho.
1: Obrigado, meu irmão. Aqui no Goiás.
2: Se
1: bora. Vamos lá.

0: Zezinho. Que lindo, cara. Obrigado.
1: Pilantra com nós não, que é problema.
2: Que pancada, velho.

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0: 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As notícias do governo federal que movimentaram o país no dia de hoje.
2: Olá, boa noite.
1: Boa noite para você que nos acompanha em todo o país.
2: Segunda-feira, 25 de maio de 2026.
1: Vamos ao destaque do dia. Abertas inscrições para o Enem.
2: Uma novidade. Este ano, concluintes do ensino médio da rede pública estão inscritos automaticamente no exame.
1: Presidente Lula destaca que esse pode ser o primeiro passo para realizar sonhos e transformar o futuro.
3: A hora é agora. Se inscreva, passe no Enem, entre na universidade e faça tudo o que você quiser.
2: E ainda, Desenrola Brasil.
1: Você já pode utilizar o FGTS para renegociar dívidas com descontos e juros mais baixos.
2: A expectativa do governo do Brasil é movimentar mais de 8 bilhões de reais em recursos do fundo.
1: Turismo de natureza em alta. Unidades de conservação federais receberam mais de 28 milhões de visitantes em 2025.
2: Visitação recorde contribuiu com 20 bilhões de reais do PIB brasileiro, que é a soma de todas as riquezas do país. Cleide Lopes.
4: O turismo nas unidades de conservação sustenta mais de 300 mil postos de trabalho em todo o país.
1: Hoje, na apresentação da Voz do Brasil, eu, Mariana Jungmann e Luciano Seixas.
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1: Trabalhadores já podem consultar o saldo do FGTS para renegociar dívidas no novo Desenrola.
2: A medida ajuda mais brasileiros a quitarem débitos como cartão de crédito e cheque especial.
1: Quem está ao vivo conosco aqui no estúdio da Voz do Brasil e traz todos os detalhes é a repórter Graziele Bezerra. Oi, Grazi, boa noite. Explica pra gente como é que vai funcionar tudo isso.
5: Boa noite, Mariana. Boa noite também pro Luciano e para todo mundo que está acompanhando aqui a Voz do Brasil. Bom, o trabalhador ele vai poder usar até 20% do saldo do FGTS. FGTS é o limite de R$ 1.000, o que for mais alto. E aí, para poder amortizar e quitar ou quitar essas contas atrasadas por meio do novo Desenrola. Entram nessa modalidade dívidas bancárias, como cartão de crédito e cheque especial também. E com essa funcionalidade, o governo do Brasil pretende, então, movimentar

0: até 8 bilhões de reais em recursos do FGTS por meio do programa.
1: Como é que vai funcionar, Grazi? Qual a primeira medida que a pessoa interessada deve tomar?
0: Pessoa interessada tem que primeiro saber, ter a noção ali da dívida dela, né? Mas aí, então, utilizar o saldo do fundo, o que pode ser também de contas ativas ou inativas, o primeiro passo, claro, é consultar ali o aplicativo do FGTS para ver o valor que essa pessoa tem disponível. Depois, ali no próprio aplicativo, o trabalhador autoriza o acesso das instituições financeiras aos valores. Então, ele negocia a dívida diretamente com o banco. E aí, só depois dessa negociação é que a Caixa Econômica Federal vai fazer, então, a transferência dos valores do FGTS diretamente aos bancos responsáveis pelos contratos. E aí, lembrando que o trabalhador não precisa comparecer às agências, né, do banco, não precisa comparecer ali à Caixa Econômica para confirmar, então, a operação, nem ao seu banco de origem. Como explica, então, o diretor de Políticas de Proteção ao Trabalho do Ministério do Trabalho e Emprego, Carlos Augusto Gonçalves.
2: Ele pode fazer todo este processo, né, de maneira digital, né, ou em consulta, tanto por telefone com as instituições financeiras para identificar a dívida. No caso específico do ATP, é tudo digital. A autorização tanto do saldo é digital, ele faz com o ATP, levanta junto aos bancos tanto as dívidas, e essas informações das dívidas serão remetidas pelos bancos diretamente à Caixa Econômica Federal. Só depois que o banco prestou essa informação para o agente operador, que é a Caixa, é que a Caixa está autorizada a fazer o repasse para a sua instituição financeira decorrente daquela dívida que ele acabou de reestruturar.
3: Agora, Grazi, vamos relembrar então quem são as pessoas aptas a participarem do programa, qual é o perfil?
0: Claro, Mariana, vamos lá. Para usar o FGTS no desenrolo, é preciso ter, então, um saldo disponível, né, na conta do Fundo de Garantia e ter renda mensal de até 5 salários mínimos, o que equivale aí a cerca de R$ 8.100. Então, para serem elegíveis, as dívidas devem estar atrasadas entre 91 dias e 2 anos. Essas dívidas recebem aí descontos de até 90% e juros mais baixos que o do mercado.
1: Obrigado, Gabriele Bezerra, pelas informações ao vivo aqui na Voz do Brasil.
3: Gabriele. Começaram hoje as inscrições para o Enem, o Exame Nacional do Ensino Médio.
1: O Enem é a principal forma de entrar em uma universidade. Além de vagas aqui no Brasil, a prova também é aceita em faculdades no exterior.
3: Esse ano, estudantes do terceiro ano do ensino médio de escolas públicas já estão com as inscrições pré-preenchidas, mas ainda é necessário entrar na página do participante para confirmar a inscrição.
4: Desde o início do ano, a brasiliense Isabela Martins passa as tardes na sala de aula estudando para o Exame Nacional do Ensino Médio, avaliação realizada pelo Ministério da Educação. Aos 18 anos, ela vai fazer o Enem pela segunda vez e sonha em conquistar uma vaga na universidade.
5: Sempre gostei muito de ajudar as pessoas, né? Aí eu pensei em fazer psicologia ou medicina, que é uma área que vai ajudar bastante as pessoas e tal. Aí sempre foi meu sonho mesmo.
4: Estudantes de todo o país já podem se inscrever para o Enem 2026 a partir desta segunda-feira. Neste ano, alunos que vão concluir o ensino médio na rede pública terão inscrição automática. Segundo o governo, os dados foram encaminhados pela própria rede de ensino. Mas os estudantes deverão acessar o sistema para confirmar a participação e escolher o idioma da prova de língua estrangeira, além de informar o município onde deverão realizar a prova e solicitar recursos de acessibilidade, se for o caso. Além disso, os locais de aplicação da prova também vão aumentar, chegando a 10 mil escolas. A expectativa é que 80% dos alunos da rede pública façam o exame na sua própria escola de matrícula. O João Gabriel Brandão está se preparando para o Enem e já decidiu o curso Artes Cênicas. O maior desafio para ele é controlar a ansiedade.
6: Estou me sentindo mais confiante esse ano, principalmente para a questão da redação. Chegando em casa eu estudo, final de semana também estudo às vezes, mas estou tirando um momento de folga também para não ter burnout, sabe? Que não me sobrecarregar, não me sentir muito cansado durante o fim da semana.
4: As inscrições devem ser feitas pela página do participante no endereço enem.inep.gov.br/participante até o próximo dia 5 de junho. Os estudantes que tiveram a isenção da taxa de inscrição aprovada, também deverão realizar a inscrição no exame. Para os participantes não isentos, a taxa de inscrição continua no valor de R$ 85,00 e pode ser paga por boleto, PIX, cartão de crédito e débito em conta corrente ou poupança. O prazo para fazer esse pagamento vai até o dia 10 de junho e as provas ocorrerão nos dias 8 e 15 de novembro. Reportagem Gabriela Noronha.
1: Em suas redes sociais, o presidente Lula fez um convite para todos os estudantes participarem da prova.
7: Hoje começa a inscrição para o Enem. Vai até o dia 5 de junho. Você, que prometeu ao seu pai, ou seu pai que quer que você seja doutor ou doutora, a hora é agora. Se inscreva, passe no Enem, entre na universidade e faça tudo o que você quiser, na certeza que você precisa saber de que esse país vai ser soberano, soberano de verdade, o dia que milhões de jovens tiverem curso, tiverem emprego e puderem exercer a soberania tecnológica e científica do nosso país.
3: O Dia da África, celebrado em 25 de maio, hoje, marca a fundação da União Africana em 1963.
1: E aproveitando a data, o governo do Brasil promove o primeiro Fórum de Reitores Brasil-África, com o objetivo de fortalecer parcerias educacionais e culturais.
3: No encontro, o Ministério da Educação anunciou a criação de 2.600 bolsas de mestrado e doutorado para estudantes africanos.
8: No encontro, dirigentes de universidades brasileiras e africanas debatem como ampliar parcerias acadêmicas, científicas e tecnológicas de instituições de ensino dos dois lados do Atlântico. São projetos conjuntos em áreas estratégicas para o desenvolvimento dos países, como agricultura, energias renováveis, inteligência artificial, mineração, petróleo e gás, além das ciências humanas. Para a reitora da Universidade de Cabo Verde, Astrigilda Silveira, parcerias fundamentais para o continente africano.
9: Uma cooperação mais próxima, mais dinâmica e mais transformadora, voltada para a transformação digital, a inteligência artificial e a inclusão social.
8: No encontro, o governo do Brasil lançou o programa que vai oferecer mais de 2.600 bolsas de mestrado e doutorado para pós-graduandos da África, com investimentos de R$ 47 milhões, destaca o ministro da Educação, Leonardo Bachini.
10: 2.600 vagas inicialmente, 1.600 bolsas de mestrado e 1.000 bolsas de doutorado, com oportunidades em universidades públicas, instituições privadas sem fins lucrativos, institutos federais, institutos de pesquisa com pós-graduação reconhecida pela CAPES. Abrir as portas do Brasil para estudantes africanos é aprofundar ainda mais nossos laços históricos.
8: O presidente Lula destacou a importância de fortalecer os laços históricos entre Brasil e África por meio da produção de conhecimento, da inovação e da formação de profissionais qualificados.
7: A cooperação educacional entre países do Sul Global pode transformar a realidade, reforçar os programas de estudantes, convênio de graduação e de pós-graduação também será essencial para consolidar a educação superior como um dos pilares da parceria estratégica entre Brasil e África.
8: O Brasil já mantém mais de 200 acordos de cooperação com instituições de ensino superior de 38 países africanos. Reportagem Pablo Mundim.
1: Mais um passo no combate ao câncer no país.
3: O Brasil passou a contar com um Centro de Desenvolvimento e Produção de Terapias, CAR-T, da Fundação Oswaldo Cruz, a Fiocruz.
1: No local será produzido de forma 100% nacional um dos tratamentos mais avançados do mundo contra o câncer para pacientes do SUS.
11: O Paulo Peregrino é publicitário e teve linfoma, um tipo de câncer de sangue. Durante 13 anos, fez transplante de medula óssea e 40 quimioterapias, tratamentos que não tiveram sucesso. A virada em sua vida veio com um tratamento experimental chamado CAR-T-Cell. Agora, ele está em remissão do câncer.
12: A enfermeira chegou lá dentro do quarto, trouxe um saquinho, assim como se fosse uma transfusão de sangue pequenininha, né? Um negócio de transfusão de sangue. Aí eu falei assim para ela: enfermeira, isso aí é o CAR-T-Cell que eu vou receber? É, falei, vai demorar quanto tempo? Ela falou, uma hora no máximo. Eu falei, caramba, 13 anos estou lutando contra os cânceres, vai resolver em uma hora. Isso que é ciência.
11: O Centro de Desenvolvimento e Produção de Terapias, CAR-T, da Fiocruz, inaugurado no último sábado no Rio de Janeiro, vai tratar a população do SUS e trazer uma nova esperança aos pacientes com câncer. O Brasil vai produzir de forma 100% nacional um dos tratamentos mais avançados do mundo contra a leucemia, linfoma e mieloma. É o que explica o ministro da Saúde, Alexandre Padilha.
13: Um tratamento que hoje custa 350 a 400 mil dólares, mais de 2 milhões de reais para uma família, para as pessoas, para o sistema de saúde de qualquer país para fazer esse tratamento, graças à Fiocruz, graças à produção da Fiocruz, presidente, pessoas como Paulo vão poder receber esse tratamento pelo SUS, de graça.
11: Os primeiros pacientes começam o tratamento experimental no segundo semestre deste ano. Foram investidos 370 milhões de reais, além dos equipamentos de alta tecnologia, que custaram mais 35 milhões de reais. O presidente Lula defendeu que todos os brasileiros e brasileiras têm o direito de uma saúde de qualidade no país.
7: O gesto de inauguração de um centro tecnológico que dá ao Brasil a certeza de que a gente não é menor do que ninguém, de que a gente não é menos competitivo do que ninguém. Basta a gente ousar, ter coragem e fazer.
11: O novo centro também será capaz de tratar pacientes com traumatismo craniano com próteses 3D de alta tecnologia. Do Rio de Janeiro, Fernanda Cruz.
3: Viajar a trabalho ou por lazer deveria ser sinônimo de tranquilidade.
1: Mas para muitas mulheres, nem sempre o destino é o mais feliz.
14: Todo aeroporto promete destinos, mas algumas partidas nunca chegam. Quando o medo ocupa o lugar da esperança, não é viagem, é silêncio. Assédio não decola. Feminicídio também não. Violência contra a mulher é crime.
3: Para combater a violência e a importunação sexual nas salas de embarque e aeronaves, o Ministério dos Portos e Aeroportos lançou uma série de ações em terminais do Brasil para sensibilizar a sociedade.
1: É a terceira fase da campanha Assédio Não Decola.
15: Para combater o assédio e a importunação sexual contra trabalhadoras do setor aeroportuário e passageiras, o Ministério dos Portos e Aeroportos lançou a terceira fase da campanha Assédio Não Decola. O ministro dos Portos e Aeroportos, Tomé Franca, destacou a importância dessa campanha.
16: Infelizmente, o Brasil ainda vive uma realidade de muito assédio e de muito feminicídio. Nós temos trabalhado para que essa realidade não persista. Nós estamos com uma série de campanhas nos aeroportos e nas aeronaves, buscando o combate ao assédio.
15: O Ministério dos Portos e Aeroportos também apresentou uma nova cartilha com orientações sobre o combate à violência contra a mulher. O material reúne informações sobre diferentes tipos de violência: física, psicológica, sexual. Passageiros e trabalhadores do setor são orientados sobre como identificar situações de risco e formas de acolher as vítimas. O documento também apresenta canais de denúncia, como Ligue 180. A ministra das Mulheres, Márcia Lopes, ressaltou que todos precisam conhecer o canal de denúncia.
17: O Ligue 180, para nós, tudo começa por ali. Ele é um canal que dá muita segurança para as mulheres. Quando se recebe uma ligação, a nossa equipe identifica quem é essa mulher, onde ela mora, a quem essa mulher deve recorrer.
15: A campanha Assédio Não Decola foi lançada em agosto do ano passado em todas as concessionárias dos aeroportos federais. Para as mulheres que só querem chegar ao destino em segurança, sem assédio e violência, a campanha é importante para sensibilizar a sociedade. Foi o que defendeu a gerente de restaurante, Cláudia Figueiredo.
18: Qualquer lugar, sempre é importante. Muita gente não respeita a gente simplesmente pelo fato de ser mulher.
15: Além do Ligue 180, você também pode denunciar casos de violência contra a mulher no Disque 100, canal de monitoramento de violações contra os direitos humanos. Reportagem Márcia Fernandes.
3: Quarta edição do leilão do Ecoinvest Brasil destravou mais de 13 bilhões de reais para projetos de bioeconomia, turismo sustentável e infraestrutura no país, sendo que mais de 9 bilhões serão direcionados para investimentos na Amazônia Legal.
1: O programa Ecoinvest foi criado para impulsionar a transformação ecológica do país e combina instrumentos financeiros inovadores, redução de riscos e atração de investimentos de longo prazo da iniciativa privada.

0: produtos financeiros inovadores, redução de riscos e atração de investimentos de longo prazo da iniciativa privada.
1: Ao anunciar o resultado do leilão, o ministro da Fazenda, Dario Durigan, disse que o Ecoinvest comprova que é possível apostar no crescimento do Brasil com sustentabilidade.
2: Os objetivos do Ministério da Fazenda, que é fazer com que o país se desenvolva, cresça, gere emprego, diminua a inflação, com os objetivos do Ministério do Meio Ambiente, não é mais indissolúvel. Nós temos que ter um cuidado para que o país cresça, mas de maneira sustentável. E o Ecoinvest, ele é uma espécie de síntese, de prova real de que isso é possível. É Estado, junto com a capacidade instalada do sistema financeiro nacional, em parceria com essas empresas.
0: Com os 4 leilões realizados até agora para transição energética, recuperação de terras degradadas e bioeconomia, o Ecoinvest Brasil já mobilizou mais de 140 bilhões de reais.
1: Pois é, o Brasil é mundialmente reconhecido por suas belezas naturais, como florestas, praias, rios e montanhas.
0: E a riqueza da nossa biodiversidade tem atraído turistas a visitarem as mais de 300 unidades de conservação federais distribuídas pelo país.
1: Só em 2025, o fluxo de visitantes atingiu quase 30 milhões, maior resultado da série histórica.
0: E movimentaram mais de 40 milhões de reais em vendas, injetaram 20 bilhões de reais no produto interno bruto, que é a soma de todas as riquezas do país.
3: Jairon Souza trabalha todos os dias conectado com a natureza. Ele é guia turístico no Maranhão e, em época de alta temporada, chega a mostrar as belezas naturais do Parque Nacional dos Lençóis Maranhenses a centenas de visitantes.
4: Ganho dinheiro onde muitas pessoas se programam muito para vir passear e eu estou aqui todo dia, né? E tento fazer da melhor forma, né?
3: As visitações turísticas em unidades de conservação federais movimentaram mais de 40 bilhões de reais em vendas em 2025 e 20 bilhões de reais de contribuição ao produto interno bruto. O estudo do Instituto Chico Mendes de Conservação da Biodiversidade, o ICMBio, revela que florestas, praias, rios e montanhas são, na verdade, ativos de alta performance na economia brasileira. No ano passado, o fluxo de visitantes em unidades de conservação chegou a quase 30 milhões, o maior resultado da série histórica, como garante o presidente do ICMBio, Mauro Pires.
5: Esse aumento tem a ver com dois fatores. O primeiro, que é geral, que é o interesse das pessoas de encontrar-se com a natureza. O segundo fator, nós temos melhorado a infraestrutura e de modo que se torna mais fácil a visitação.
3: O turismo nas unidades de conservação sustenta mais de 300 mil postos de trabalho em todo o país. O ministro do Meio Ambiente e Mudança do Clima, João Paulo Capobianco, destacou que as unidades de conservação são importantes não só para a proteção da biodiversidade, como também para o desenvolvimento econômico do país e a valorização da cultura local.
6: Cada real que o turista trouxe, ele gerou um impacto de R$ 15,60 no PIB. Portanto, nós estamos falando aqui de uma atividade econômica intensa com ganhos para a economia local.
3: O ranking de visitação mantém no topo o Parque Nacional da Tijuca, no Rio de Janeiro, com quase 5 milhões de visitas, seguido pelo Parque Nacional de Iguaçu e pelo Parque Nacional de Jericoacoara, no Ceará. Reportagem Cleide Lopes.
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1: Prefeituras e instituições como universidades, institutos federais e câmaras de vereadores aderiram ao programa Contrata Mais Brasil.
0: A plataforma foi criada para aproximar microempreendedores individuais do processo público de aquisição de produtos e serviços. Nela, o governo contrata e os pequenos negócios podem vender seus produtos.
1: Atualmente, já são 1.775 órgãos. Desde a sua criação, o programa gerou mais de 22 milhões de reais de renda direta para os microempreendedores individuais.

0: individuais.
1: A plataforma conta com mais de 8 mil cadastros de fornecedores em mais de 100 atividades.
0: Mais informações sobre o programa no endereço gov.br/contratamaisbrasil.
1: Atenção, caminhoneiros! Já estão em vigor as novas regras que vão ajudar na fiscalização do piso mínimo de frete para o transporte de carga nas rodovias.
0: A partir de agora, quem contrata esse tipo de serviço deverá informar parâmetros para o cálculo do frete, como distância, tipo de veículo e tipo de serviço prestado.
1: Essas informações serão fornecidas na hora de emitir o Código Identificador da Operação de Transporte, o CIOT.
0: Esse é um documento de registro exigido pela Agência Nacional de Transportes Terrestres, a ANTT, para o monitoramento das operações de cargas.
1: O superintendente de serviço de transporte rodoviário de cargas da ANTT, José Aires Amaral, explica que esses dados serão utilizados para fiscalização prévia do piso mínimo do frete.
2: A partir desses parâmetros, o sistema faz uma conta automática e verifica se o valor declarado do frete, também no CIOT, está de acordo com o piso mínimo de frete ou não. E faz algumas validações, por exemplo, os parâmetros informados estão de acordo? Fazem sentido? Por exemplo, se na declaração, por exemplo, tiver uma informação que Brasília, Rio de Janeiro são 500 quilômetros, o sistema mesmo já vai indeferir aquela informação, dizendo que não é compatível e que ele deve informar uma melhor localização ou uma distância compatível com aquele deslocamento.
0: Segundo o superintendente da ANTT, a partir do dia 1º de junho, os dados do CIOT também estarão integrados com a documentação fiscal exigida para o transporte de cargas.
1: O que vai facilitar e tornar mais eficiente a fiscalização sobre as operações de frete.
0: As mudanças na emissão do CIOT foram anunciadas pelo governo do Brasil como parte das medidas para reduzir os impactos da alta dos preços dos combustíveis sobre a população.
1: Essas foram as notícias do Governo do Brasil.
0: Uma realização da Secretaria de Comunicação Social da Presidência da República.
1: Com produção da empresa Brasil de Comunicação.
0: Fique agora com as notícias do Poder Judiciário e do Congresso Nacional. Boa noite.
1: Boa noite para você. Até amanhã.
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5: CNJ lança aplicativo para fortalecer busca ativa de crianças e adolescentes.
6: Para o STJ, a plataforma de intermediação não responde por envio de criptomoedas para carteira falsa de outra corretora.
5: A Semana Nacional da Conciliação Trabalhista começou nesta segunda-feira.
6: Boa noite, eu sou o Arthur Filho.
5: E eu sou Walter Lima.
6: O Conselho Nacional de Justiça lançou nesta segunda-feira, Dia Nacional da Adoção, o aplicativo Adote para todo o país.
5: A busca ativa do Sistema Nacional de Adoção e Acolhimento já funciona em todo o país e reúne informações sobre crianças e adolescentes com mais dificuldades de conseguir uma família, como crianças mais velhas ou com deficiência.
6: Agora, essa iniciativa passa a contar também com um aplicativo próprio.
5: Desenvolvido pelo Tribunal de Justiça do Paraná, o aplicativo Adote passa agora pelo processo de expansão nacional com o apoio do programa Justiça 4.0.
6: O ministro do Supremo Tribunal Federal, Flávio Dino, deu prazo de 10 dias para que o governo federal e os estados da Amazônia Legal informem quais providências de planejamento e preparação vêm sendo adotadas diante das projeções de aumento significativo dos riscos de incêndios florestais para os próximos meses.
5: O El Niño é um fenômeno provocado pelo aumento na temperatura das águas do Oceano Pacífico e tem ocorrência periódica em geral, com impactos relevantes sobre o clima em diversos países. Marta Ferreira.
7: Uma nota técnica conjunta publicada pelo Instituto Nacional de Pesquisas Espaciais e com o Instituto Nacional de Meteorologia confirma uma provável intensidade alta para o fenômeno já no segundo semestre de 2026. Diante desse quadro, o ministro Flávio Dino, relator de uma ação que acompanha medidas para combater e prevenir incêndios na Amazônia e no Pantanal, deu prazo de 10 dias para que a União e os estados informem um plano para lidar com os incêndios.
6: Plataforma de intermediação de criptomoedas não é responsável por prejuízo decorrente de golpe se não houve falha no serviço ou se dano foi causado pela culpa exclusiva de usuário ou terceiros.
5: Essa é a conclusão do STJ. Fátima Uchoa.
8: Na origem, um investidor transferiu criptoativos para uma carteira digital e depois descobriu que o endereço era falso. Ele pediu ressarcimento dos prejuízos, alegando que a plataforma intermediadora teria falhado ao não adotar segurança capaz de identificar a irregularidade da chave de transferência. Porém, a Justiça de Minas Gerais negou a indenização. A terceira turma do STJ manteve o acórdão, considerando que a fraude ocorreu quando o investidor transferiu os valores a um ambiente externo, fora da atuação da empresa e para o qual ele próprio forneceu a chave de acesso, que é o endereço de destino. O ministro Ricardo Vilas Boas Cueva foi o relator.
6: Começou hoje a Semana Nacional da Conciliação Trabalhista 2026.
5: É a chance de muitos trabalhadores conseguirem, de forma mais rápida, uma resposta da Justiça. Larissa Batista.
9: Um acordo histórico de mais de 250 milhões de reais entre a empresa Vibraz Airoco e o Sindicato dos Metalúrgicos de São José dos Campos foi o pontapé para a abertura da Semana da Conciliação, que vai até sexta-feira em todos os tribunais regionais do trabalho. O valor recolhido desse acordo será utilizado para o pagamento de dívidas trabalhistas.
6: Ampliar a confiança e o conhecimento sobre a segurança das urnas eletrônicas.
5: Esse foi um dos temas da reunião ocorrida nesta segunda-feira na sede do TSE em Brasília. Estevão Furtado.
10: O presidente do TSE, ministro Nunes Marques, anunciou o lançamento da Semana Nacional do Sistema Eletrônico de Votação, uma ação voltada à conscientização da população, especialmente dos jovens, sobre as camadas de segurança do processo eleitoral brasileiro. O ministro também determinou a criação de uma comissão permanente para estudar o uso de ferramentas de inteligência artificial na justiça eleitoral.
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6: Uma boa noite a você.
5: E até amanhã.
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12: Eu sou Paula Groba.
13: E eu sou Ricardo Nakaoka.
12: E estes são os destaques de hoje do Jornal do Senado, que começa agora.
13: Senado vota crédito especial para renegociação de dívidas rurais.
12: Senado e STF debatem medidas para rever supersalários no setor público.
13: Projeto quer limitar publicidade de apostas online no Brasil.
12: Boa noite.
13: Boa noite.
12: Com a alta dos juros, a queda no preço dos produtos agrícolas e o aumento do endividamento no campo, produtores rurais de todo o país aguardam uma saída para renegociar as dívidas e manter a produção.
13: E a Comissão de Assuntos Econômicos do Senado deve votar nesta terça-feira um projeto que cria uma linha especial de crédito para o agronegócio. O pacote de ajuda está sendo negociado com o governo federal, como informa a repórter Patrícia Oliveira.
14: Um pacote bilionário de socorro ao setor agropecuário está na pauta da Comissão de Assuntos Econômicos. O projeto cria uma linha especial de crédito para renegociação de dívidas rurais com recursos do Fundo Social do Pré-Sal. A proposta vem sendo negociada entre o governo federal e o relator da matéria, o senador Renan Calheiros, do MDB de Alagoas. Renan ampliou a ajuda para outros produtores endividados, além daqueles afetados por secas e enchentes. A iniciativa prevê prazo de até 10 anos para pagamento das dívidas com carência de até 2 anos e a criação de um fundo garantidor para operações de crédito rural. O projeto também autoriza o uso de receitas correntes do Fundo Social do Pré-Sal de 2025 e 2026, além do superávit financeiro do fundo para financiar a nova linha especial de crédito. Para o ministro da Fazenda, Dario Durigan, a intenção é construir um texto de consenso sem comprometer o equilíbrio das contas públicas.
15: Fazer com que, de fato, chegue essa renegociação para os agricultores, que, de fato, caiba no bolso do agricultor e que, de outro lado, a gente mobilize os recursos públicos da maneira mais eficiente possível. Então, todo mundo aqui na mesma página.
14: A possibilidade da edição de uma medida provisória pelo Executivo também foi confirmada pelo senador Renan Calheiros.
16: Uma medida provisória com critérios de enquadramento, de juros, de carência e de prazo de 10 anos para pagar.
14: O governo estima um custo de 817 bilhões em 13 anos. Já o relator prevê valor bem menor, em torno de 100 bilhões ao longo de uma década.
12: O senador Isalci Lucas, do PL do Distrito Federal, criticou a medida provisória que zera o imposto de importação para compras internacionais de até 50 dólares. Segundo o parlamentar, a MP prejudica a indústria brasileira ao reduzir tributos para produtos importados, sem conceder tratamento semelhante aos produtores nacionais.
13: Isalci disse que apresentou uma emenda para que os mesmos benefícios concedidos para o imposto de importação sejam também dados aos produtores de calçado ou de vestuário brasileiros, no caso de produtos de até 50 dólares.
16: Essas medidas só beneficiam os trabalhadores chineses, prejudica a nossa indústria. Vamos ter que demitir milhares, milhões de pessoas, exatamente porque ninguém consegue competir com um país que não tem nenhum encargo trabalhista, que não tem os impostos que nós temos aqui no Brasil.
12: Já o senador Paulo Paim, do PT do Rio Grande do Sul, voltou a defender a redução da jornada de trabalho sem corte salarial e o fim da escala 6x1. O parlamentar destacou a PEC de sua autoria, que prevê a redução para 40 horas semanais, com possibilidade de avançar para 36 horas em etapas futuras.
13: Paim afirmou que a medida já é adotada em diversos países e citou experiências internacionais e recomendações da Organização Internacional do Trabalho. O senador também lembrou que a proposta está pronta para votação no plenário do Senado.
17: Lembro também que países como Portugal, Espanha, França, Bélgica, Alemanha, Chile, Equador já adotaram reduções que variam entre 40 e 36 horas. Na União Europeia, a média é de 36 horas semanais, chegando até em alguns países a 31 horas, como é o caso da Holanda.
12: E o presidente do Senado, Davi Alcolumbre, se reuniu nesta segunda-feira com o presidente do Supremo Tribunal Federal, Edson Fachin, para discutir um futuro anteprojeto de lei sobre a remuneração da magistratura. No encontro, também foram debatidos os salários dos servidores públicos e a necessidade de aperfeiçoar o sistema remuneratório no serviço público.
13: Segundo a presidência do Senado, a preocupação é com o aumento de vantagens extras, como gratificações e abônus, que podem comprometer a transparência e o cumprimento do teto constitucional. Os chefes dos dois poderes decidiram ampliar o diálogo com o Executivo e outras instituições para construir uma proposta sobre o tema.
12: Filhos de mulheres vítimas de feminicídio podem passar a ter mais tempo de proteção financeira do Estado. O Senado deve começar a analisar um projeto que aumenta de 18 para 21 anos a idade máxima para o recebimento da pensão especial destinada a órfãos desse tipo de crime.
13: A proposta busca garantir mais segurança e apoio a jovens que perderam as mães em casos de violência contra a mulher. Repórter Alexandre Campos.
18: Pelo projeto, o pagamento da pensão será extinto quando o filho completar 21 anos de idade ou, se estudante, aos 24 anos. Os valores serão reajustados anualmente pelo Índice Oficial da Inflação. O valor a ser pago continua a ser de um salário mínimo, só que, ao invés de ser dividido pelo conjunto dos órfãos, esse montante será devido a cada um dos filhos com menos de 21 anos. O critério de renda familiar mensal per capita também sofrerá alterações. Passará de um quarto para metade de um salário mínimo. A autora do projeto, a senadora doutora Eudócia, do PSDB de Alagoas, afirmou que, em média, para cada mulher assassinada por razão de gênero, há dois filhos afetados.
19: A realidade desses órfãos é marcada por múltiplas vulnerabilidades. Além do trauma psicológico decorrente da perda violenta da mãe, frequentemente presenciada, muitas dessas crianças enfrentam instabilidade econômica, mudanças abruptas de residência e, em alguns casos, a separação separação entre irmãos.
18: O projeto ainda passa a garantir atendimento multidisciplinar para os beneficiários, com apoio psicológico e social contínuo. O texto também veda, sob qualquer hipótese, que a guarda desses menores seja concedida ao agressor, devendo eles ficarem sob os cuidados da família da mãe.
12: E a senadora Damaris Alves, do Republicanos do Distrito Federal, celebrou a sanção da lei de sua autoria, que amplia as ações do SUS no enfrentamento à automutilação e a prevenção do suicídio entre crianças e adolescentes. Segundo a parlamentar, a nova lei é uma resposta ao crescente número de casos de sofrimento

0: entre jovens brasileiros.
1: Damaris Alves também defendeu o fortalecimento da rede pública de saúde mental, com a ampliação do CAPS e o aumento de profissionais especializados para garantir atendimento adequado às crianças, adolescentes e suas famílias.
2: A Lei 15.403 chegou para garantir que o Estado faça sua parte, porque o Estado foi lento, porque faltou vaga para um psicólogo ou um psiquiatra. A todos os prefeitos, a

0: Alice com o repórter Márcio Maturana.
1: Restrição de propaganda de bets em rádio, televisão, uniformes esportivos, eventos culturais, redes sociais, plataformas de streaming e campanhas com influenciadores digitais. Isso é o que prevê um projeto que começou a ser analisado pelo Senado. O texto muda a lei das bets para restringir a publicidade de apostas esportivas e jogos online com foco na saúde mental, proteção do consumidor e da economia familiar. A proposta tem assinatura de 7 senadores, sendo a primeira Damaris Alves, do Republicanos do Distrito Federal.
2: É um projeto construído a várias mãos. Eu só tenho a honra de ser a primeira signatária, mas foi construído com especialista, com a participação de parlamentares, Câmara e Senado, um corpo técnico extraordinário, e a gente está preocupado realmente com essa questão da saúde mental por causa do vício nos jogos de apostas.
1: A iniciativa é da Frente Parlamentar Mista para a Promoção da Saúde Mental, com senadores e deputados. E por isso, outro projeto muito semelhante foi apresentado também na Câmara. O objetivo é que as duas propostas sejam analisadas em paralelo para facilitar uma eventual aprovação em uma das casas.
0: Com edição de Paula Groba e trabalhos técnicos de João Lira, o Jornal do Senado fica por aqui. Acompanhe agora as notícias da Câmara dos Deputados. Boa noite.
3: Uma boa noite e até amanhã.
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5: Presidente anuncia transição de um ano para a redução da jornada de trabalho.
6: Deputados ampliam acesso a novas tecnologias no Sistema Único de Saúde.
5: Câmara autoriza o uso de Fundo de Desenvolvimento Regional por cooperativa.
6: Ministério da Agricultura deverá dar aval para normas que afetam o setor.
5: Boa noite. Os deputados aprovaram proposta que determina a avaliação prévia do Ministério da Agricultura para a emissão de normas ambientais. O repórter Antônio Vital explica o teor da matéria.
7: O plenário da Câmara aprovou o projeto que torna obrigatória a aprovação do Ministério da Agricultura antes da edição de qualquer norma federal que tenha impacto na produção, criação, cultivo, manejo, transporte, processamento ou comercialização de espécie utilizada em atividade produtiva. Isso significa que qualquer norma editada por órgãos ambientais só terá validade se antes for avaliada pelo Ministério responsável pela Agricultura, Pecuária, Pesca, Aquicultura e Florestas. O projeto foi apresentado pelo deputado Pedro Lupion, do Republicanos do Paraná, coordenador da Frente Parlamentar da Agropecuária, e outros 10 deputados de diversos partidos. Uma das justificativas para a aprovação do projeto foi a possibilidade de inclusão da tilápia na lista nacional de espécies exóticas invasoras. A lista é definida pela Comissão Nacional de Biodiversidade, a CONABIO, um órgão do Ministério do Meio Ambiente que conta com a participação de representantes do Ministério da Agricultura. No ano passado, a CONABIO admitiu em nota oficial que a inclusão da tilápia estava sendo analisada, mas que isso não teria impacto na criação da espécie e serviria apenas como referência para medidas de prevenção. O relator, deputado Pezente, do MDB de Santa Catarina, disse que decisões como essa levam insegurança aos produtores.
8: Nós temos uma insegurança jurídica com normas redigidas por burocratas, no ar-condicionado, todo mundo enroladinho numa gravata, que tem tirado o sono de muitas famílias. Um exemplo, por exemplo, é essa tal da lista de espécies exóticas invasoras. Já incluíram nessa lista espécies altamente relevantes para a nossa economia. Espécies como a tilápia, espécies também da nossa flora braquiária.
7: A proposta foi criticada pela deputada Érica Cocai, do PT do Distrito Federal. Para ela, priorizar a análise econômica antes da ambiental pode representar risco para a flora e a fauna do país.
9: O que se quer com esse projeto é tirar o poder dos órgãos ambientais, de poder avaliar as políticas acerca da produção agrícola, da produção pecuária, acerca da nossa flora, da nossa fauna. E aqui nós vamos ver que uma espécie animal ou uma espécie vegetal, talvez se chegue à conclusão que ela tem uma capacidade nociva para aquele próprio espaço de flora e de fauna.
7: O projeto que torna obrigatória a aprovação do Ministério da Agricultura antes da edição de qualquer norma que tenha impacto na produção, criação, cultivo ou comercialização de espécie utilizada em atividade produtiva, seguiu para análise do Senado. Da Rádio Câmara de Brasília, Antônio Vital.
4: Meio Ambiente.
6: Joaquim Passarinho, do PL do Pará, celebra a aprovação de proposta que altera a classificação de parte da Floresta Nacional do Jamanchi em novo progresso. Ele explica...

0: Que o projeto redefine a área como de uso sustentável, com regras menos rígidas de ocupação e exploração.
1: De acordo com Joaquim Passarinho, a mudança vai contribuir para a regularização de produtores que já vivem e trabalham na região antes da criação da Floresta Nacional. O deputado ressalta que a proposta pode dar segurança às famílias que dependem da produção rural para garantir renda.
0: Já a Marina Silva, da Rede de São Paulo, critica a alteração dos limites da Floresta Nacional do Jamanchim e outros projetos que, em sua visão, favorecem quem descumpre a legislação ambiental. Ela defende o aumento da produção sem a derrubada de novas áreas e com a recuperação de regiões degradadas.
1: Marina Silva ressalta a importância da proteção ambiental para o desenvolvimento da agricultura brasileira. A parlamentar afirma que propostas em discussão na Câmara que enfraquecem a fiscalização prejudicam a imagem do país nos mercados internacionais.
2: Economia.
0: Câmara aprova projeto que autoriza o uso de recursos de fundos de desenvolvimento regional por cooperativas. O repórter Marcelo Lacher conta como vai funcionar.
3: A Câmara dos Deputados aprovou o projeto que permite que cooperativas acessem os recursos de três fundos públicos de desenvolvimento regional: o do Nordeste, o do Centro-Oeste e o da Amazônia. Os recursos são voltados para investimentos produtivos, infraestrutura e geração de empregos. A proposta já foi aprovada pelo Senado e altera duas medidas provisórias e uma lei complementar. Segundo a deputada Marussa Boldrin, do Republicanos de Goiás, relatora do projeto na Comissão de Finanças e Tributação, as cooperativas ajudam a canalizar investimentos diretamente para micro, pequenos e médios produtores. A proposta foi defendida pelo deputado Pedro Lupion, do Republicanos do Paraná, coordenador da Frente Parlamentar da Agropecuária.
4: Que nesse caso, o que nós estamos permitindo e dando a possibilidade do cooperativismo também acessar os fundos constitucionais, que são acessados por todas as atividades econômicas, e o cooperativismo, seja ele qual for, em qual ramo for, não só no cooperativismo agropecuário, mas de saúde, de transporte, de trabalhadores, agricultura familiar, ou até mesmo de crédito, possam acessar também os fundos constitucionais.
3: A proposta foi aprovada de maneira simbólica, sem votos contrários e com apoio do governo, como disse o deputado Bongás, do PT do Rio Grande do Sul.
5: O governo também aprova porque ele estende esses repasses também para as cooperativas, que é muito importante que eles possam também alcançar e que isso esteja explícito na lei.
3: O projeto que permite que cooperativas acessem os recursos dos fundos públicos de desenvolvimento do Nordeste, do Centro-Oeste e da Amazônia seguiu para a sanção presidencial e já pode virar lei. Da Rádio Câmara de Brasília, com informações de Antônio Vital, Marcelo Larcher.
2: Desenvolvimento regional.
1: Defensor Stélio Denner, do União, celebra a decisão da Agência Reguladora de Energia Elétrica que reduziu o reajuste da conta de luz em Roraima. O parlamentar explica que o aumento previsto de 24% caiu para 4% após mobilização da bancada federal do estado junto à ANEEL.
0: Segundo o defensor Stélio Denner, o recuo é uma conquista de toda a bancada federal de Roraima, que realizou diversas audiências nos últimos meses. Apesar disso, ele afirma que o estado ainda sofre com tarifas elevadas em comparação com outras regiões do país.
1: Lidice da Mata, do PSB, contesta críticas ao governo da Bahia ao comparar obras e indicadores do estado com a situação da cidade de Salvador. A deputada afirma que a capital baiana apresenta resultados preocupantes em qualidade de vida, educação e competitividade.
0: Lidice da Mata cita investimentos do governo da Bahia em Salvador, como a ampliação do metrô, a implantação do VLT, a construção de hospitais e escolas de tempo integral. Ela avalia que essas ações mostram avanços do executivo estadual diante dos problemas que persistem na gestão da capital.
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